94,3 Itararé, São Paulo, para você que vai curtindo a programação da noite, nosso abraço, nosso carinho para matar a saudade, na estrada da saudade. Olha aí, quem é que não se lembra dessa canção maravilhosa? Pede essa canção, hein? Marca aí para o próximo domingo, para o Next Sunday. Marca a sua canção predileta. É o 1535-3260-81. Você participa e a gente com certeza aí vai abraçar o seu pedido musical para curtirmos juntos no próximo domingo, tá bom? A gente tocar muitas canções para você aí que está sintonizado para curtir Anos Dourados. 1535-3260-81. Lázaro Santos na apresentação nesse dia 10 de maio de 2026. Nós ouvimos aí na voz da cantora galesa a canção It's a Heart pra Matar a Saudade. Isso é uma decepção, hein? Na Estrada da Saudade. É um disco de 1977, num compacto. Foi lançado como singles pela gravadora RCA Records, tá? É na voz da cantora Bonnie Tyler. Bonnie Tyler dando o seu recado musical na Estrada da Saudade. Lembrando que essa canção linda, linda, linda foi da novela Te Contei, da Rede Globo de televisão. 1978, foi no horário das 19 horas, foi exibido pela Rede Globo. Novela que foi escrita aí por Cassiano Gabos Mendes. Está em 151 capítulos. A nossa ouvinte Glória de Itararé, São Paulo. Ela marcou aí. De Itararé, São Paulo, Brasil, transparado, usando dourado para todo o Brasil. Ofereceu aqui para todos, The Family. Para os casais Cleusa e Murad também. Para o Sérgio, do Banco do Brasil, e esposa Vanderleia. E para todos que estão aí curtindo a programação. Ofereceu também para o Mauro e a Sônia de Avaré, São Paulo. E o Jorge e a Lúcia de Taverá, São Paulo. Tá bom? Todos vocês, alô Glória, recebo o abraço. De Anos Dourados, aquele abraço. Obrigado pela participação, Big Hug for U, valeu. Rolou mais aqui, viu? Rolou várias canções. Ouvimos também aqui a canção que a nossa ouvinte Dai, aqui do centro da cidade, fez o pedido musical, tá bom? Ela marcou aqui aqui era da nossa Siri, né? A voz do cantor britânico Elton John cantando Nikita, certo? Uma canção aí que foi dos anos de 1985 a gravação. É do álbum Once on Fire, lançado como singles pela Rocket Records, tá certo? 1985 na Estrada da Saudade. É a nossa ouvinte Daia de Itararé, São Paulo. Foi da novela da Selva de Pedra, anos de 1986, na sua segunda edição, certo? É uma canção aí, foi da Rede Globo de Televisão, 1986, é a canção que tocava aí para a Laura, que era vivida aí pela atriz Maria Zilda, certo? E foi aí uma novela das 20 horas, escrita aí por Regina Braga e Eloy Araújo, com 155 capítulos. Selva de Pedra. Mas a canção é na voz do cantor britânico Elton John, Nikita, 1985, gravado pela Rocket Records, tá bom? Maravilha, Daya, muito obrigado pela sua participação. Recebo um abraço aqui dentro dos dourados, hein? Tá bom, querida? Valeu pela sua participação, tá bom, my dear? Valeu mesmo, hein? Obrigado demais, tá ok? Vamos fazer aqui uma outra releitura, certinho? Ouvimos aqui também uma canção maravilhosa, na voz da banda escocesa Nazaré. A canção gravada em 1974, confere, 1974, a canção Love Hurts. Love Hurts, não é mesmo? Olha aí, o amor machuca, Love Hurts. O Amor Machuca, gravado aí pela gravadora Mooncred Records, tá bom? Lançado como singles. Olha aí, lançado como singles em 1975 pela Mooncred Records e a AMCA Records. Foi aí em 1991, foi da novela também, foi trilha sonora da novela Vamp, novela que foi exibida pela Rede Globo de televisão em 1991, e foi tema aí do Lipe, vivido aí por Fábio Assunção e Helena, tá certo? 179 capítulos. A Glória
maravilha a nossa participação. Que boa participação do nosso ouvinte Márcio. O Márcio Cares Frio, ele é lá do bairro do Jaraguá, na capital paulista. Está junto com a gente para curtir. E ele fez o pedido musical no Last Sunday, no domingo passado. E a gente fez aqui, com certeza tocou para ele com o coração, essa canção linda da banda escocesa Nazaré, Low Hurts, de 1974, gravação, lançada como singles em 1975. Márcio, participe sempre, ele pediu aqui somente para recordar, tá bom? Vamos aí mandar um abraço para ele, um big hug for you, valeu, thank you very much, aquele abraço. Grande Márcio Cares Frio, sempre junto com a gente, obrigado pela sintonia, hein, Marcião, valeu. Olha aí, sempre sintonizaram com a gente. Rolou aqui também, deixa o Lázaro dar um look aqui, meu caro. Olha aí, quem marcou aqui? É o Reginaldo Alves, lá de Pinhais, Paraná, junto com a gente. Está curtindo. Ah, manda um abraço pro pessoal de Curitiba lá, pro Reginaldo Alves, é claro, em Pinhais, não é? Cidade da região metropolitana da Grande Curitiba. E o nosso ouvinte lá, o Rodrigo Yanayara. Ah, curtindo o friozinho aí, chegando, com certeza, já circulando pelos ares de Curitiba, Paraná. Mas a gente vai curtindo aqui, esquentando o frio com muitas músicas calorosas para matar a saudade, tá bom? O Reginaldo Alves é de Pinhais, Paraná. E ele pediu aqui com o cantor, na voz do cantor irlandês, né, da Irlanda, o Gilbert O'Sullivan. Gilbert O'Sullivan, na Estrada da Saudade, com a canção What's in a Kiss? What's in a Kiss? Né? O que há em um beijo? What's in a Kiss? What's in a Kiss? Foi da gravadora CBS, um disco de 1980, gravado pela CBS Records e a EBEPIC Records. What's in a Kiss? O que há em um beijo? Foi da novela Baila Comigo, TV Globo, Rede Globo de Televisão, 1981, 20 horas, 165, Captain. Foi escrita aí por Manuel Carlos. E a participação é por conta do Reginaldo Alves, da linda e querida cidade de Pinhais, Paraná, que ofereceu aqui para a esposa Flávia Oliveira, para os filhos Giovanna Henrique e para o João Vitor, com carinho. Receba um abraço, o nosso querido Reginaldo Alves. Temos aí um imenso orgulho de ter a sua sintonia, tá bom, meu campeão? Aquele abraço. Receba aqui em nome da produção de Anos Dourados, hein? Um abraço muito grande, bem quente, tá? Bem hot, é o well hot. Rolou aqui também, deixa o Lázaro dar um look aqui também, rolou aqui a canção que a Isadora pediu, é de Jaboatão dos Guararapes, tá certo? A nossa ouvinte é de Jaboatão dos Guararapes, participando aqui com a gente no Last Sunday, participou, pediu aí a canção do saudoso, não é do saudoso não, é do cantor egípcio, com ascendência francesa, é Rick Chine, um dos seus maiores sucessos, tá? Aí, e gravou em 1971, na Estrada da Saudade, a canção Mami Blue, Mami Blue, Mamãe Triste. Olha, essa canção é uma reclamação de um filho que está longe da mamãe, tá bom? É, ele diz assim que ele se sente muito triste e a mamãe dele também está triste, tá certo? É a história de um filho, sim, que vem relatando aí a saudade que sente. Ele, inclusive na canção, na letra, ele diz que ele tem 21 anos de idade quando ele foi embora. E ele mora sozinho e sente uma saudade muito grande da mamãe, tá certo? Mami Blue, Mamãe Triste. É na voz de Rick Chine, certo, do saudoso, né? Não do saudoso, não é saudoso. Rick Chine é o cantor que deu seu recado aqui musical. É um cantor egípcio, não é nice, tá certo? Linda escolha musical da nossa ouvinte Isadora. Jaboatão dos Guararapes participando para as paradas dos Anos Dourados para todo o Brasil. A ouvinte ofereceu aqui para a mamãe Isalene, certo? Ah, ela tem a mamãe, que beleza, Isadora, parabéns, que coisa boa saber que você tem a mamãe, que coisa bacana, que coisa linda, tá? E pro esposo Jordiano, com carinho, está certo? Alô, Isadora, de Jaboatão dos Guararapes, nosso muito obrigado, e ela deseja aqui um feliz Dia das Mães para todos os nossos ouvintes, muito obrigado aí pela sua participação. Mami Blue, cantor egípcio Rick Chine, 1971, certo? Gravado aí
pela gravadora MCA Records. Linda escolha musical da nossa ouvinte Isadora, de Jaboatão dos Guararapes, Pernambuco, hein? Olha aí, que coisa boa. Vamos mandar um abraço para ela, em nome de Anos Dourados. Receba aí um abraço, um carinho de Anos Dourados, tá bom, Isadora? Um abraço carinhoso, aquele abraço. Olha aí, rolou aqui também, deixa eu ver aqui, a canção que o Rogério e a Célia pediram, são lá de Curitiba, Paraná. Esses ouvintes nossos, tá certo? E ele pediu aqui a participação com a voz do saudoso cantor BJ Thomas, tá bom? É Bill Thomas, né? BJ Thomas veio aí, um cantor que já é saudoso, nos deixou, dos Estados Unidos da América, o estadunidense BJ Thomas. Um dos seus maiores sucessos, Rock and Roll Lullaby, Rock and Roll Lullaby, gravado aí e lançaram como singles num compacto de 1972 na Estrada da Saudade. Uma linda história de amor também, de uma mamãe adolescente com 16 anos, que tem um filhinho e tudo. É, ela faz aí um nino, um carinho pro filho. Na hora de dormir, ela canta a canção de Niná, Rock and Roll Lullaby, tá certo? Linda escolha musical de 1972, o Rogério e a Célia, lá de Curitiba, Paraná. Maravilha! A canção foi gravada aí pela gravadora Spector Records em 1972. É um front do álbum Billy Joy Thomas, tá certo? Foi da novela Selva de Pedra, Rede Globo Televisão, em 1972, na primeira edição, nas 20 horas, novela que foi escrita aí pela saudosa Jeanette Claire, que escreveu com direção de Daniel Filho. E a nossa ouvinte, o nosso ouvinte, o Rogério e a Célia, ofereceu aí para todas as mamães do Brasil. Obrigado, Rogério. Obrigado, Célia. Sua participação é valiosíssima aqui para nós. Receba um abraço da produção de Anos Dourados. Aquele abraço, tá bom? Muito obrigado pela participação. Valeu. Rolou aqui também. Deixa o Lázaro dar um look aqui, meu caro. Tivemos aqui também a voz de Duran Duran, a banda britânica Duran Duran. Veio aí com uma das canções lindas, né? Que foi aí a participação especial do nosso ouvinte colaborador cultural, o nosso special ouvinte, Alan Lopes, o popular Alan Sabesto, de Tararé, São Paulo, Brasil, para as paradas do Zão Dourado, para todo o território brasileiro. Ele escolheu aqui na Estrada da Saudade a voz da banda, né? As vozes da banda inglesa, aliás, né? A banda britânica. Da Duran Duran, né? A canção A Matter of Feeling, uma questão de sentimento, né? A Matter of Feeling, gravado em 1986, lançado em September de 1986 e lançou como singles em November de 1986, tá bom? Novela aí foi gravado pela gravadora EMI e Capitol Records. Foi do álbum estúdio da banda britânica Duran Duran. É um front do álbum Notorious e foi trilha sonora da novela Mandala, Rede Globo de Televisão, para 1987 para 1988, também das 20 horas. E a novela que foi escrita aí por Dias Gomes em 185 capítulos. A Lança Besp, aqui da nossa cidade, Tararé, São Paulo, Brasil, preparado usando horário para todo o Brasil, ofereceu aqui para todos os ouvintes e para matar a saudade na Estrada do Tempo, tá bom? Obrigado, Alan, grande ouvinte, colaborador cultural, nosso abraço, nosso carinho. Receba aí o abraço de Anos Dourados. Aquele abraço. Obrigado pela participação, hein, meu campeão? Valeu, participe sempre, um big hug for you, valeu. Thanks so much. Rolou aqui a primeira que rolou das internacionais, é a participação do nosso ouvinte Cleusa, lá de Santa Cruz dos Lopes, São Paulo, para as paradas dos Anos Dourados para todo o Brasil. Ela participou aqui com a voz do cantor de Memphis, o saudoso Elvis Presley, a canção My Way, na Estrada da Saudade. Meu jeito, uma regravação num LP de vinil de 1971, foi lançado como singles pela RCA Records, tá certo? Ouvinte Cleusa, é lá do lindo querido bairro de Santa Cruz dos Lopes, tá bom? Ofereceu aqui pro esposo Murade. Alô, Murade, alô vocês aí de Santa Cruz. Abraços carinhosos para todos vocês, tá bom? Ofereceu aqui também para o Zé Batata e Glória, o casal, e também para o Sérgio e Vanderleia, aqui da nossa cidade. Cleusa, você está convidada para participar.

né, o casal, e também para o Sérgio e Vanderleia, aqui da nossa cidade. Cleusa, você está convidada para participar novamente do Big Hug for You. Valeu, participe sempre. Receba um abraço de Anos Dourados. Aquele abraço. Obrigado pela companhia e sintonia também, tá? Agora aqui um pequeno alôzinho para nós tocarmos mais música já. É, vamos aí. O nosso ouvinte, o Adenilson Pelinska. É, Peschinski. Peschinski, o Adenilson. Peschinski Adenilson, do bairro do Erval, junto com a gente. Alô, Cezinha. Alô, Pedrinho Codorna. Alô, todos vocês da família aí do bairro do Erval também. Abraços carinhosos aí, em nome de Anos Dourados. Vamos de música então, Paulinho? Vamos tocar a próxima edição agora. Já vem aí cantando pra vocês. A Miragem, na voz de Marcos. De Marcos Viana, pra matar a saudade. Boa noite. Vamos acompanhar e vamos curtir.

94,3 Itararé, São Paulo, Brasil, para você que está curtindo a programação da noite, vamos juntos. Welcome, sejam bem-vindos. Olha aí, 21 horas, acerta o seu watch. Olha aí, what time is it? 21 horas e 49 minutes. Acerta o seu watch pela 94 por Anos Dourados, 1535326081. A sua participação. A gente conta com a sua sintonia, tá bom? Para o próximo domingo e para esse também, não é nice? Marca aí a sua canção predileta para a gente tocar para você no próximo, no Next Sunday, tá ok? No Manaus, a gente vai juntinhos aí pra matar saudades com muitas canções ainda. O Dirley Contin, taxista lá de Jaguaraíba, um abraço carinhoso pra todos vocês. O Sidney e a Sônia de Jaguaraíba também. Paraná, junto com a gente, está curtindo a programação da noite. É, o Jorge, alô Jorge Alves e Marquinhos aqui na nossa cidade, está sintonizado também. Obrigado aí pela sintonia. Vamos falar das canções que tocaram? Vamos falar das canções que nós ouvimos agora neste bloco, não é nice? Nós ouvimos aí a canção do RPM, dando seu recado, Na Estrada da Saudade, Rádio Pirata, matando saudade de 1986, tá certo? É a participação do nosso ouvinte muito querido, lá da linda e querida cidade, Coronel Macedo, São Paulo, Brasil. Alô, Geraldão, grande campeão. É o primo Geraldo, com certeza. Alô, Márcio. Alô, vocês aí, todo mundo de Coronel Macedo. Aquele abraço. Ele escolheu aí a banda paulista RBM, dando seu recado musical. É Rádio Pirata, Na Estrada da Saudade, 1986, do RPM. A canção que foi gravada aí pela CBS, tá bom? E a EBEP Records, de Coronel Macedo, grande Geraldo, para os baralhos dos Anos Dourados e para todo o Brasil. Olha aí o Geraldo. Ô, Geraldo, vai aquele abraço para você, hein, meu aí, my friend. Vai aí o abraço de Anos Dourados, aquele abraço pro nosso querido Geraldo de Coronel Macedo. É, isso aí mesmo. Rolou aqui também, deixa eu lá todo mundo aqui. A participação do Marco Lages, grande Marco Lages, sempre nos dando aí de presente o seu melhor curso musical. Muito obrigado. Oh, nossos agradecimentos aqui em nome de Anos Dourados. Um big hug for you. Ele marcou aqui a canção da banda Carioca Catedral, nas vozes da banda Carioca Catedral. A participação é do Marcos Lages, do loteamento PH de Itaberá, São Paulo, tá bom? E o nome da canção? É, Eu Amo Você, Sou Mais Você Do Que Eu. Eu Amo Você. Gravou em 2001, certo? Pela gravadora Warner Music. O nosso ouvinte, Marcos Lage, do loteamento PH de Itaberá, São Paulo. Ele pediu e ofereceu para todos os ouvintes. Nossa, como é bom ter nosso ouvinte lá em Itaberá. Ele já fez aqui uma nova escolha musical. Ele marcou aqui já o saudoso Antônio Marco no próximo domingo, tá bom? Olha que a gente vai junto, hein, meu campeão? Um abraço carinhoso aí. Em nome de Anos Dourados, um big hug for you. Thank you very much. Receba um abraço aí da produção do programa, hein, Marco? Alô, Marco Laje, aquele abraço. Ó, pessoal, vai alô, Nezinho, do estacionamento, para toda a equipe aí de Itaberá, São Paulo, aí em frente à praça. Nossa, muito obrigado pelo carinho e pela sintonia do programa Anos Dourados, tá bom? Rolou aqui também a canção. A canção linda, linda, linda, linda, linda, na escolha da nossa ouvinte Patrícia, ela é de Ponta Grossa, Paraná. Ela marcou aqui a banda Carioca Roupa Nova cantando a canção Dona, Na Estrada da Saudade. Ela foi gravada nos anos de 1985, tá bom? E editou aí, foi lançado pelo selo da gravadora RCA Records. A atual Sony Music foi da novela Rock Santeiro, Rede Globo de Televisão para 1985, também das 20 horas. Era lá o tema, quando aparecia a viúva Porcina, lembra? Lembra da Porcina. Era um personagem vivido aí por Regina Duarte. E sim, o Zio Mauro, eles abafaram aí na novela Rock Santeiro, tá bom? Com 209 capítulos. É, e foi aí Dias Gomes quem escreveu. Alô, Patrícia, Ponta Grossa, Paraná. O carinho da produção dos Anos Dourados. Muito obrigado pela sintonia. Feliz Dia das Mães para todos vocês aí de
Ponta Grossa, Paraná. Aquele abraço. Em nome da produção do programa, tá bom? Um abraço. Rolou aqui também, deixa o Lázaro dar um look aqui. A canção que a nossa ouvinte Érica é da nossa cidade. Ela fez a sua participação aqui, uma belíssima escolha musical. Uma music beautiful. Uma música linda, não é? Ela fez aqui, marcou a voz de a cantora paranaense Ana Vilela, com a participação de Luan Santana. A canção Trem Bala foi gravada pela Som Livre, aliás, né? É um grande sucesso da cantora de Londrina, Paraná, com o dueto aí com o mato-grossense Luan Santana. Gravou aí em 2016 para 2017 pela Som Livre. E o selo da gravadora Slam. Foi da série Malhação. Viva a Diferença, de 2017, Rede Globo de televisão. Consolidado o sucesso de Trem Bala. Consolidou o sucesso de Trem Bala, né, da Ana Vilela, tá bom? Abraços carinhosos para nós ouvintes. Um big hug for you. Thanks so much pela participação, Érica. Aquele abraço. Recebo o carinho da produção, hein? Participe sempre, tá bom? Colamos aqui também uma outra. Deixa o Lázaro dar um look aqui, meu caro. Israel Cardoso, ele é de Itapeva, São Paulo, da linda e querida cidade de Itapeva, São Paulo. Ele marcou aqui um pedido musical com o cantor mineiro, não é? Milton Nascimento, dando seu recado aqui musical. Alô, Aruda Amaral da Rosa, em Osasco, São Paulo. Terezinha Amaral da Rosa, um abraço carinhoso aqui da produção dos Anos Dourados para vocês aí, hein? Em Osasco, São Paulo. É o cantor Milton Nascimento dando seu recado musical aí por conta do nosso ouvinte Israel Cardoso, de Itapeva, São Paulo, para as paradas do São Donato para todo o Brasil. É um sucesso de 1983, fez muito sucesso, aliás. Coração de Estudante, Na Linha do Tempo, Na Estrada da Saudade, gravou aí pela gravadora BMG Ariola. Tá certo. Um disco vinil, um compacto de 1983, tá? O nosso ouvinte Primer, nosso ouvinte Gold, o nosso fã number 1, Israel Cardoso, lá de Itapeva, São Paulo, para a filha Natália Cardoso, lá de Pelotas, Rio Grande do Sul, para Elise Cardoso, de Sorocaba, São Paulo, para Kimberly Cardoso, de Nova Campina, São Paulo, para Israel Cardoso, de Itapeva, São Paulo. Nossos ouvintes especiais, tá bom? Nosso muito obrigado pela sintonia, pela participação. Linda escolha musical. Um big hug for you. E participe sempre, tá bom, gente querida? Aí de Itapeva, São Paulo. Um abraço carinhoso aqui da produção dos Anos Dourados, tá bom? Orgulho de ter vocês em nossa companhia sempre, em todas as edições de Anos Dourados. Rolamos aqui também a participação do nosso ouvinte Beto, lá da linda e querida cidade de Campinas, São Paulo. Ele passou por aqui com a canção Terra dos Meus Sonhos, na voz de Silvio Brito, gravada em 1988, tá certo? Foi uma produção independente de 1988, na Estrada da Saudade. O nosso ouvinte Beto, lá da linda e querida cidade de Campinas, São Paulo, é a voz do cantor mineiro Silvio Brito, né? O mineiro Silvio Brito cantando Terra dos Meus Sonhos, de 1988, tá bom? Gravou pelo selo Produção Artística Paralelo. O ouvinte Beto, de Campinas, São Paulo, para a esposa Rosana, para o filho Pedro, para o Peter, grande Pedrão, gente boníssima, gente querida, o Pedro, a Rosana também, muito querida, my dear Rosana, e o nosso querido Beto, um abraço carinhoso, em nome de Anos Dourados para vocês, tá bom? Nosso muito obrigado, participe sempre, thanks so much pela participação, valeu meu campeão, um abraço carinhoso, tá? Rolou aqui também. Deixa o Lázaro dar mais um look aqui. A participação do nosso ouvinte, a Inês Silva, ela é de Itararé, São Paulo, era do bairro do Ginásio. Ela está sintonizada, ela está ligadíssima com a gente aqui no bairro do Ginásio, com frio e tudo, para curtir Anos Dourados, tá bom? Ela fez aí uma participação bacana, foi aí a voz do cantor Marcos, cantor mineiro também, Marcos Viana. A canção A Miragem foi aí lançado em 2001 pela gravadora Sonhos e Sons. Foi lançado pela mídia CD, tá bom? 2001, Marcos Viana cantando A Miragem.
É, foi aí da gravadora Sonhos e Sons, foi da novela O Clone, Rede Globo de Televisão, 20 horas, no horário das 20 horas, escrita aí por Glória Pérez, quem escreveu. Em 221 capítulo, e a cartinha do nosso ouvinte, da nossa querida ouvinte, que já fez outro pedido musical para o próximo programa, parece que é a Roupa Nova, se não me engano, que vem cantando para Inês no próximo programa, tá bom? Olha aí, marcou dessa forma a sua cartinha, chegou aqui para a produção e o Lázaro vai fazer agora a leitura da cartinha da nossa ouvinte Inês. Ela diz assim: boa noite para vocês, gostaria de deixar o meu pedido musical para o próximo domingo. Se for possível, gostaria de ouvir uma música com a voz de Marcos Viana, A Miragem, a qual eu ofereço carinhosamente para todos da minha família e também para todos os integrantes da equipe do programa Anos Dourados. Valendo onde seja, fica com vocês os meus mais sinceros agradecimentos e, como sempre, o meu abraço super carinhoso. Valeu, galera. Beijos de luz nos seus corações. Até o nosso próximo encontro. Tchau, tchau. Assim ficou a belíssima e valiosa participação do nosso ouvinte Inês Silva, do bairro do Ginásio, que ofereceu para todos da família e para todos os ouvintes. Receba um abraço aí. Um big hug for thanks so much pela participação. Aquele abraço. Inês Silva, abraço carinhoso, tá bom? Olha aí. Agora vamos de música já. A gente já vai trocar para vocês aqui. Vem aí, Berlim, para dar um recado musical. Take My Bread Away. Pra matar a saudade de 1986. Boa noite. Vamos junto, 22 horas.

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É 94,3 Itarará, São Paulo. Você vai curtindo aí o melhor da música do passado. Vamos juntos, tá certo? Acerto seu watch, look at the time. O time é de 22:31, hein? Olha aí, pra nós curtirmos aí muitas canções maravilhosas. Alô, nosso querido Rodrigo, alô, Nayara, lá de Curitiba, mandando aquele recado, aquele abraço pra vocês. Ele diz assim, ó, estamos ligadinho aqui, amigão. 5 graus por aqui em Curitiba, certo? E a previsão é de chegar a 1 grau na madrugada. Só o programa nos Dourados para derreter todo esse gelo e esquentar nossos corações, amigo Lázaro. Deus abençoe, forte abraço, um grande abraço. Alô, gente querida. Aí de Curitiba, Paraná, Rodrigo Nayara. Todos vocês da família, essa gente querida e amada. Nosso muito obrigado pela sintonia, tá? Receba aí o abraço da produção do programa Nos Dourados. Aquele abraço. Obrigado, hein, Rodrigo? Obrigado, Nayara, também. Vocês todos da família. Um abraço carinhoso em nome de Nos Dourados. Você ainda pode participar pelos 15-3532-6081. Você marca aquele gosto musical para o Next Sunday. A gente traz para você com

Todo carinho, tá bom? A gente vai tocar, com certeza, né? Alô, os nossos taxistas, aquele abraço também, Gilberto Fogaça, todos os taxistas da nossa cidade, abraços carinhosos, né? Aqui em nome da produção. Vamos falar das canções que tocaram? Olha aí, I wanna know what I wish, I wanna know what I wish, pra matar a saudade, olha aí, hein? Muitas canções lindas, essa canção é na voz da banda americana de rock and roll, Foreigner, a canção I Wanna Know What I Wish, I Wanna Know What I Wish, pra você matar a saudade, é de 1984, gravou aí em um compacto, e I Wanna Know What I Wish quer dizer, eu quero saber o que é o amor, tá bom? I Wanna Know What I Wish. Eu quero saber o que é o amor, gravado aí, lançado como singles, no compacto de 1984, foi um front do álbum Angels Provocation, da gravadora Atlantic Records. Foi da novela Um Sonho a Mais, Rede Globo de Televisão, para 1985, no horário das 19 horas, certo? Novela de Daniel Mas e Lauro César Muniz, com 153 capítulos. O nosso ouvinte participante é Literária São Paulo, Brasil, preparado usando dourado para todo o Brasil. O nosso ouvinte José Batata, o popular Zé Batatinha, Literária São Paulo, certo? Que está na curtindo a programação da noite, não é? A gente vai aí com muitas canções ainda para matar e recordar, matar a saudade e recordar em anos dourados, tá certo? Alô, Zé Batata! Ele ofereceu aqui, né? Para todos que estão sintonizados com a gente na programação da noite, tá certo? Para todos os nossos ouvintes e nosso muito obrigado aí por estarmos aí sempre juntinho, para o Mauro, para a Sônia de Avaré, para o Jorge e para a Lúcia de Itaverá também, certo? Para os casais Cleusa e o esposo Murad também, e para o Sérgio e Vanderlei. Todos esses nossos ouvintes, recebo um abraço de Anos Dourados. Alô, Zé Batata, aquele abraço, participe sempre, tá bom? Rolamos aqui também uma outra canção, deixa o Lázaro dar um look aqui, é a participação do nosso ouvinte Felipe, ele é de Castro, Paraná, o nosso querido Felipe, ele marcou aqui ao som do, na voz do cantor britânico, não é? Do cantor britânico Phil Collins, a canção Do You Remember? Do You Remember? Você se lembra? Seria isso, né? É Do You Remember? Você se lembra? É de Phil Collins, na voz do cantor britânico Phil Collins, na Estrada da Saudade, gravado aí, lançado como singles em abril de 1990, gravou aí pelo selo da gravadora Atlantic Records, tá bom? É do álbum But Seriously, para, com certeza, para matar a saudade, né? Para as paradas dos Andorados e para todo o Brasil. Alô, Felipe de Castro, Paraná, Do You Remember? Da de Phil Collins, 1990, gravadora Atlantic Records, em Anos Dourados, tá bom? Receba um abraço, carinho, participe sempre, aquele abraço. O nosso ouvinte Felipe, de Castro, Paraná, um abraço carinhoso aqui, em nome de Anos Dourados, para vocês todos de Castro, tá certo? Rolamos aqui também ao som do cantor britânico Elton John, a canção Sacrifício, não é? 1989 para 1990 a gravação, gravado aí pela Rocket Records. É um front de álbum Sleep with the Past, certo? Lançado como singles no seu 22º álbum de estúdio. Sacrifício, Sacrifice na Estrada da Saudade, foi da novela Rainha das Sucatas, exibida em 1990, Rede Globo de televisão, era o tema de romance da Viúva Porcina, vivida por Regina Duarte e o Zinhozinho Malta, certo? Lima Duarte. Linda escolha musical do nosso ouvinte Bruno, que é de Capão Bonito, São Paulo. Alô, Terezinha das Neves. Alô, o Sérgio de Capão Bonito. Um abraço carinhoso, tá bom? É, muito bom. É, pela sintonia. Obrigado pela sintonia aí, o Bruno, de Capão Bonito, São Paulo. Participe sempre, receba um abraço aí. De Anos Dourados, grande campeão, Bruno, nosso ouvinte de Capão Bonito, São Paulo. Obrigado pela participação. Linda escolha musical. Rolamos aqui também uma outra canção.
foi a participação do nosso ouvinte, Sandra Vasconcelos. Ela é aqui da nossa cidade, a Sandra, sempre junto com a gente, dando aí de presente o que tem de melhor da música pra gente matar a saudade em tempo de anos dourados, tá bom? Ela escolheu aqui a voz da cantora e atriz norte-americana, da Sheryl Crow, cantando a canção Run Baby, né? Sheryl Crow com a canção Run Baby. Run Baby Run, né? Run Baby Run, de Sheryl Crow, cantora e atriz norte-americana. Run Baby Run, corra, querido, corra, tá certo? Na Estrada da Saudade, de 1992, é um CD, aliás, lançado como singles pela gravadora AMCA Record. Foi da novela História de Amor, Rede Globo de Televisão, para 1995 para 1996, tá? Das 18 horas, escrita por Manuel Carlos, com 209, Capture, tá certo? A nossa ouvinte Sandra Vasconcelos, ela fez o pedido musical e marcou aqui e ofereceu aqui para todas as amigas. Alô, Madame Cris, alô, a Jacira Jansen e todos que estão sintonizados com a gente. Obrigado, Sandra Vasconcelos. Ela já marcou aqui um próximo pedido musical. Receba um abraço de Anos Dourados para você, tá? Aquele abraço, tá bom? Obrigado pela sintonia, tá bom, Sandria? Muito 10 ter você junto com a gente, tá? Rolou aqui também uma outra, né? Um Another Song, uma outra canção. É a participação do nosso ouvinte Emily Costa, lá de Viamão, cidade da região metropolitana da Grande Porto Alegre, a Emily Costa, certo? Ela participou aqui com a voz do cantor e compositor canadense Neil Young. Neil Young, na Estrada da Saudade, gravou aí esta canção Heart of Gold. Gravou aí em 1971, em February de 1971, tá bom? É Heart of Gold, Coração de Ouro. Lançado como singles em January de 1972. Gravou em February de 1971 e lançou como singles em January de 1972 pela gravadora Reprise Records, tá? From the album Harvest. Foi da novela A Viagem de 1994, Rede Globo de televisão do horário das 19 horas, novela que foi escrita aí por Ivani Ribeiro em 167 Capture, tá bom? Evanício Machado de Emery Costa de Viamão, Rio Grande do Sul. Nosso abraço, nosso carinho. Participe sempre, tá bom? Linda escolha musical, um big hug for you. Receba um abraço aqui de Anos Dourados. Aquele abraço, certo? Agora nós temos aqui também a participação do nosso ouvinte, Evanice Machado. A Evanice Machado com a canção, ela é de Criciúma, Santa Catarina. Ela pediu aqui a voz, deixa eu ver, do cantor e compositor estadunidense. É John McLean, a canção Cry, né? Choro, no caso, certo? Cry. John McLean, Na Estrada da Saudade, cantando Cry. É um disco de vinil que foi aí, foi lançado pela Orista Records, anos de 1980, e foi lançado como singles, tá bom? Cry, chorando, tá? Evanice Machado de Criciúma, Santa Catarina, traz os baralhos dos Anos Dourados para todo o Brasil, não é? Foi da novela Baila Comigo, Rede Globo de Televisão, no horário das 20 horas, novela que foi escrita aí por Manuel Carlos e Roberto Talma, certo? Evanice Machado, você está convidada para participar novamente do Big Hug Forum. Receba um abraço aí de Anos Dourados para todos vocês aí de Criciúma, Santa Catarina. Muito abraço, um abraço grande, grande, um Big Hug Forum. Rolou aqui também, deixa o Lázaro dar um look aqui, meu caro. Alice Toledo é lá de Campos do Jordão, São Paulo. Ela pediu aqui a canção de Sally, né? Sally Oldfield, a canção Mirror, de Sally Oldfield. Foi a escolha musical da nossa ouvinte, Alice Toledo de Campos do Jordão. É um disco de vinil de 1978, gravado aí
pela gravadora Bronze Records do álbum Waterbird, Na Estrada da Saudade, de 1978. Lembrando que Mirror foi da novela Pai-Herói, de 1979, Rede Globo de televisão, no horário das 20 horas, com 174 capítulos, tá? Foi da escrita pela saudosa Janete Claire. A nossa ouvinte Ivanice Machado, não, Ivanice Alice Toledo, lá de Campos do Jordão, e a sua participação. Linda escolha musical, Alice. Deve estar um frio danado aí em Campos do Jordão, hein, Alice? Um abraço carinhoso aí. Vai se

Escolha musical, Alice. Deve estar um frio danado aí em Campo do Jordão, hein, Alice? Um abraço carinhoso aí. Vai se aquecendo ao som de Anos Dourados e ao som de Sally Oldfield. A canção Mirror, né, de 1978. Linda escolha musical. Você está convidada para participar sempre. Receba o abraço aí de Anos Dourados, tá? Deixa eu dar mais um lookzinho aqui. E agora nós temos aqui a primeira que tocou das internacionais, foi a participação do nosso ouvinte Zuleide Barbosa e Ricardo Barbosa Urbans, que é da nossa cidade, com as vozes da banda californiana, dos Estados Unidos da América, de Los Angeles, Berlin. Berlin veio aí com Take My Breath Away, Tire Meu Fôlego na Estrada da Saudade, gravado aí, lançado como singles em junho de 1986, gravadora Columbia Records, tá? Gravadora foi um front de álbum Top Gun, que era o filme, não é? Aí, And Count Three e Play. Foi trilha sonora do filme Top Gun, Ases Indomáveis, de 1986. A participação ficou por conta da Zuleide, Ricardo Barbosa, de Tararé, São Paulo, Brasil, preparado dos Anos Dourados para todo o Brasil. Ofereceu aqui para Raquel Marques e demais ouvintes. Alô, Ricardo. Alô, Zuleide. Aquele abraço. Receba aí o abraço de Anos Dourados. Aquele abraço, tá bom? Muito obrigado pela participação. Participe sempre. Um big hug for you. Vamos tocar o próximo bloco já, Paulinho. Vem aí. Toca pra nós, Dominguinhos. Se a Mariquinha pra matar a saudade. 22h44. Vamos juntos.

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Olha aí, Almir Rogério, cantor paulista, dando seu recado musical por conta do nosso ouvinte Claudemir e Ana Lúcia. Claudemir lá de Guarulhos, São Paulo. Ana Lúcia também junto com a gente, curtindo Fuscão Preto na voz do cantor Almir Rogério, na Estrada da Saudade. A escolha musical ficou por conta dos nossos ouvintes, né, Claudemir e Ana Lúcia? Linda escolha musical. A gravação foi feita pela Copacabana em 1981. Fez um sucesso muito grande, Almir Rogério, com Fuscão Preto, tá bom? É os nossos ouvintes. E ofereceu para as filhas, para Carol, para Evelyn Vasconcelos e demais ouvintes de Anos Dourados. Nosso muito obrigado ao nosso ouvinte muito querido, o nosso muito querido, o Claudemir e Ana Lúcia, lá de Guarulhos, São Paulo. Receba um abraço, carinho de Anos Dourados. Ouvimos também na voz do Daí José, cantando a canção Eu Vou Tirar Você Desse Lugar, de 1972, uma gravação de 1972, num disco, num LP, pela CBS, a nossa ouvinte Hilda Aparecida da Silva, de Tararé, São Paulo, para as paradas dos Anos Dourados e para todo o Brasil. Ela ofereceu aqui para todos da família, para todos os amigos e ouvintes. Alô, Hilda Aparecida da Silva, Vila Tônica Adolfo de Tararé, nosso muito obrigado, nossos agradecimentos, obrigado pela participação também, tá bom? A Inês Andrade fez também sua participação domingo passado. É do bairro do Cerrado, de Tararé, São Paulo, Brasil. Ela ofereceu aqui, ela indicou aqui a música Princesa, na voz do cantor goiano Amado Batista, cantando uma gravação dos anos de 1991. É do álbum Eu Sou Seu Fã, pela gravadora BMG e RCA. Nosso ouvinte Inês Andrade é do bairro do Cerrado, de Tararé, São Paulo, ofereceu aqui para todos da família, para todos do bairro e para todos da produção de Anos Dourados. Aquele abraço para a Inês aí, obrigado pela participação. Ouvimos também aqui, a voz do saudoso Aguinaldo Timóteo. A participação ficou por conta do nosso ouvinte José Carlos dos Santos, do Popular Gatão. Ele é aqui da nossa cidade, tá bom? Uma gravação de 1975, na Estrada da Saudade. A canção foi gravada pela gravadora EMI Odeon em 1975. É os nossos ouvintes muito queridos, José Carlos dos Santos, o gatão aqui da nossa cidade, ofereceu para a esposa Dercy Costa Luz, com carinhos, para a irmã Mara Marciele e os demais ouvintes da família. Alô, Luiz, alô. A Camila, alô vocês aí, todos estão sintonizados com a gente. Alô, Ramon, nosso muito obrigado por todos vocês. Receba o abraço de Anos Dourados, muito obrigado pela participação, tá bom? Rolou aqui também a participação do nosso ouvinte Lázara, é do bairro do Ginásio. Ela fez o pedido aqui, Roberto Carlos, cantando Baile na Fazenda, uma canção maravilhosa gravada em 1998, com a sanfona do saudoso Dominguinhos, não é? Baile na Fazenda, Roberto Carlos, na Estrada da Saudade, fazendo sucesso em Anos Dourados, tá bom? É a nossa ouvinte Lázara, de Tararé, São Paulo, Brasil, para as paradas dos Anos Dourados, para todo o Brasil. Ofereceu aqui para todos da família, para todos os ouvintes e amigos, para todos da family, os listeners e friends. Obrigado, Lázara. Participe sempre, receba aquele abraço, tá bom? Muito obrigado pela participação. E a primeira que a gente ouviu aqui da

0: nacionais ficou por conta da participação do nosso ouvinte Cláudio Cooper, que é de Itararé, São Paulo, Brasil, para as paradas dos anos dourados para todo o Brasil. Ele escolheu aqui a canção da... Deixa eu dar uma olhada aqui. Peraí. É isso mesmo, é. A voz do saudoso Dominguinho, do cantor pernambucano Dominguinhos, cantando Se a Mariquinha. Se a Mariquinha é um CD de 1996, gravou aí pelo selo da gravadora Som Livre. Foi da novela O Rei do Gado em 1996 para 97, durado das 20 horas. Rede Globo de televisão com 209 capítulos. Novela que foi escrita aí por Benedito Rui Barbosa. Nosso ouvinte Cláudio Cooper, de Itararé, São Paulo, Brasil, para as paradas dos anos dourado e para todo o Brasil. Ele ofereceu aqui para os amigos, ofereceu aqui para a esposa Rosa Cooper, tá bom? Para os filhos e noras, para os netos Lívia, Melissa e Klaus, certo? Para os amigos Gilberto Pires e o Luizinho da cadeira elétrica vermelha, e para o senhor Walter Seco e a dona Zenaide, lá do bairro da Barra Alegre de Riverzul, São Paulo. Alô, seu Walter Seco, alô, dona Zenaide. Receba o abraço de Anos Dourados. Aquele abraço, tá bom? E também o Gilberto Pires, o Beto e o Luizinho da cadeira elétrica vermelha. Receba o abraço de Anos Dourados. Aquele abraço, tá bom? E o Cláudio Cooper também. Aquele abraço para todos vocês, participem sempre, obrigado pela participação, tá bom? Rolou essas canções lindas, maravilhosas, que atendemos os nossos ouvintes que participaram do domingo passado, no Last Sunday, e a gente, se Deus quiser, o programa vai encerrando, tá bom? Nós já estamos aí um pouco fora do nosso horário, são 23 horas e 9 minutinhos, na produção, na supervisão, na direção, ficou por conta da dona Bila Fadel. Edição e trabalhos digitais ficou por conta do Clodoaldo e da Liliane Cleto. Aqui no estúdio número 1, number 1, já prontinho para as considerações finais, Paulinho Santos, é com você, my friend. Manda lá, can you speak?
1: É isso aí, Lázaro. Boa noite, Lázaro Santos, a todos os ouvintes da 94 FM, do programa Anos Dourados. Sábado que vem estarei junto com vocês no programa Sabadão VIP, levando o melhor da música para vocês. E

0: maio de 2026. Agora, José Carlos, lá no estúdio Number 3, as suas considerações finais. Can you speak, my brother? Manda lá.
1: Eu quero mandar um alô lá para o nosso ouvinte de todos os domingos, o Clóvis Moreira, lá do Ibiti. Ele e a dona Celina, o Fábio, o Leandro, o Ricardo, o Marcelinho, enfim, toda a família, sempre na escuta do Anos Dourados. Obrigado pela sintonia. E também quero agradecer as participações dos ouvintes que hoje pediram a sua música preferida através do telefone 3532-6081 e também pelo WhatsApp 15-3532-6081. A todos, o meu muito obrigado em meu nome e de toda a equipe de Anos Dourados. Um abraço e uma boa noite, José Carlos.
0: Ora, José Carlos, nosso muito obrigado. O programa está terminando. Lázaro apresentou o programa desse dia 10 de maio de 2026 e promete voltar, se Deus quiser. Que Deus abençoe todos vocês. Feliz Dia das Mães. Que Deus abençoe todas vocês, as nossas mamães de todo o Brasil, tá bom? See you guys. Bye bye. Good night. Let's go.

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1: Edson Hudson!
2: Edson Hudson! Segura, amigos!
1: Pronto, fala, Edson.
3: Já teve amor de ping-pong na sua vida?
1: Mas eu vou contar a minha história pra você.

0: Hollywood.
1: Oi. Oi.
0: Aconteceu a mesma história comigo.
1: Ah, você tá brincando?
0: Eu não acredito. Que mulher maravilhosa.
1: Tão bonita.
2: Gente, bicho.
0: É? Era bonita mesmo.

0: gostoso a mão do Ping Pong, né? Hoje é bom.
1: Ô, amigo! Obrigado, Edson Hudson!
2: Tchau, gente! Parabéns! Fiquem com Deus!
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2: E olha só a dúvida da Cláudia. Doutor, tenho ido ao banheiro com muita frequência. Será que isso pode ser um sinal de diabetes? Tem muitos diabéticos na família. Cláudia, sim, ir ao banheiro com frequência pode ser um dos sintomas de diabetes, mas também aumento na frequência urinária pode ser causado por várias situações. Por exemplo, quem bebe muito líquido, especialmente álcool, pode ir ao banheiro com mais frequência. Em diversas fases da gestação, a mulher pode ter uma vontade maior de ir ao banheiro com uma frequência maior. No caso dos homens, problemas na próstata podem fazer com que os homens vão ao banheiro com mais frequência. Infecções sexualmente transmissíveis, infecções urinárias, alguns medicamentos como diuréticos, pessoas que estão enfrentando fases de muita ansiedade também podem ir ao banheiro com mais frequência. Inflamações na bexiga, né, que são cistites, síndrome de bexiga hiperativa, enfim, incontinência urinária. São várias das situações que podem fazer com que a pessoa vá ao banheiro com uma frequência maior. Seria importante que você procure um médico. É possível que ele vá solicitar alguns exames para ter certeza do que pode estar acontecendo com você e como corrigir essa situação que deve estar te incomodando, deve estar sendo desconfortável para você.
3: Tem dúvidas? Escreve pra gente no @ Jairo Bauer Oficial.
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4: Muito bem, senhoras e senhores, sejam bem-vindos e bem-vindas ao The Music Coffee Time, edição de segunda-feira. Como é que tá por aí, gente? Tudo bem? Tudo tranquilo? Prazer, sou Diego Ferrari e sou com você a partir de agora, levando pra você as grandes emoções do passado. Apertem os cintos, a sua viagem dos grandes sucessos já começou.
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0: Você está sintonizado nos grandes sucessos do passado. A gente traz de volta para o presente. Aqui no The Music Coffee Time. A gente volta já. Depois do intervalo tem mais.
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0: sintonia perfeita dos grandes sucessos do passado aqui no The Music Coffee Time. A gente volta já depois do intervalo.
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0: tem mais, não sai daí.
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5: E olha só a dúvida da Mari. Doutor, tive uma relação desprotegida em janeiro, sem ejaculação, e em 3 horas eu tomei a pílula do dia seguinte. Quando foi no final de janeiro, minha menstruação desceu normalmente. Em fevereiro também veio, março também. Porém, era para ela descer hoje e não desceu. Estou com receio de algum risco de gravidez. Você pode me ajudar? E eu não tive nenhuma outra relação depois desta de janeiro. E olha só, Mari, se você teve uma relação sexual há 3, 4 meses atrás, lá em janeiro, já teve 3 ciclos menstruais depois dessa relação sexual. Relação essa que o garoto não tinha ejaculado, que você ainda tomou a pílula do dia seguinte. Não existe possibilidade de você estar grávida, já que não houve nenhuma nova relação sexual. Então o que, que pode estar acontecendo? Você teve uma relação sexual lá em janeiro, a menstruação veio normalmente nos 3 meses seguintes e agora está um pouquinho atrasada. Pode acontecer isso? Pode. Mesmo as garotas, as mulheres que têm ciclos regulares, eventualmente podem apresentar um atraso menstrual. Isso pode ter diversas causas, questões hormonais, isso pode acontecer depois de uma fase de muito estresse, isso pode acontecer porque você teve uma gripe ou uma infecção muito forte, entre outras situações. Então, eu não me preocuparia com essa história. A sua menstruação deve descer nos próximos dias e se demorar um pouco mais, é sempre importante checar com o ginecologista se está tudo em ordem. Tem dúvidas? Escreve pra gente no @JairoBoerOficial.
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0: Oh, que bacana! The Music of Time, as grandes emoções da sua vida. A gente volta já, não sai daí.
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0: Muito bem, senhoras e senhores, estamos encerrando mais uma edição do The Mills Coffee Time. Obrigado pelo teu carinho, pela tua audiência. A gente tem um encontro marcado amanhã na terça com mais The Mills Coffee Time. Fica com Deus e até amanhã.
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6: E olha só a dúvida do Lucas. Doutor, tenho usado relógio inteligente para correr e ele me dá um número que é o VO2 máximo. O que ele significa exatamente? Lucas, antes de começar, é bom a gente falar que os testes feitos em laboratório, que a gente chama de ergoespirométricos, são mais precisos do que os valores trazidos pelos relógios inteligentes para avaliar isso que a gente está chamando de VO2 máximo, né? O volume máximo de oxigênio. E o que ele significa? De alguma forma, ele é um retrato da sua capacidade aeróbica. Na prática, ele representa a quantidade máxima de oxigênio que o seu corpo consegue captar, transportar e usar durante um exercício. E esse processo vai envolver pulmões, coração, circulação e os músculos trabalhando de forma integrada. Na corrida, isso acaba se traduzindo como eficiência. E por que que esse número é tão importante? Porque ele consegue reunir em um único número, em um único indicador, o funcionamento do seu sistema cardiorrespiratório. E além de trazer informações importantes sobre o teu rendimento no treino, a gente sabe que um VO2 máximo mais alto traz algumas vantagens. Por exemplo, maior eficiência na produção de energia durante o exercício, uma capacidade de sustentar ritmos mais rápidos por mais tempo, melhor recuperação entre os treinos, redução do risco de doenças crônicas, como diabetes e problemas cardíacos, e melhor condicionamento geral, inclusive fora do esporte. Tem dúvidas? Escreve pra gente no @ Jairo Bauer Oficial.
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1: 94 FM, agora 12:06.
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0: 94 FM, 12h47.
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5: E olha só a dúvida do David. Doutor, quando meu pênis está flácido, a glande abre normal. Mas quando ele está duro, eu não consigo colocar a glande para fora. Será que eu tenho fimose? David, pelo que você está contando para gente, com o pênis flácido, o menor volume, o que, que acaba acontecendo? Você consegue exteriorizar e interiorizar a glande para fora e para dentro do prepúcio normalmente. Quando você está em rigidez, aumenta o volume do pênis, aumenta o volume da glande e aí fica mais difícil dela entrar e sair. O que pode sinalizar pra gente algum grau de fimose, esse estreitamento do prepúcio, essa pele que recobre a glande. E aí, pra ter certeza do que tá acontecendo e se você precisa fazer alguma coisa, talvez seja importante conversar com o urologista. Se você consegue fazer uma boa higiene, se você não tem nenhum sinal de infecção, se você não sente dor e desconforto nas relações sexuais, eu me preocuparia menos. Mas, se você tem dificuldade de higiene, se existe ou já existiu algum tipo de infecção na glande, ou ainda, se você tem dor e desconforto na relação sexual, porque tá mais difícil de colocar a glande pra fora, eu recomendaria que você conversasse com seu médico para que ele, junto com você, pudesse entender o que que tá acontecendo, tá bom? Tem dúvidas? Escreve pra gente no arroba Jairo Bauer Oficial.
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1: Boa tarde, agora 3:08, 94 FM.
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2: Olha a hora, 3:28. Bom dia.
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6: Olha a hora, 94, 3h47.
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3: E olha só a dúvida da Valentina. Doutor, toda vez que eu acaricio os meus gatinhos, eu tenho uma sensação de bem-estar, de tranquilidade, de felicidade. Isso é coisa da minha cabeça ou tem alguma explicação por trás? Valentina, a tua pergunta é boa, né? E é interessante a gente perceber que acariciar os nossos animais de estimação desencadeia na gente a liberação de um hormônio conhecido como oxitocina, que promove o vínculo social e vai aliviar o nosso estresse, a nossa ansiedade. Inclusive, esse carinho também faz com que o seu bichinho de estimação libere oxitocina e ele também tem uma sensação de bem-estar. Essa interação, ela não fortalece só os lados emocionais, mas também ela pode produzir conforto, provocando uma resposta biológica de prazer mesmo. Então, não é da sua cabeça, não. Essa sensação que você tem de bem-estar e de felicidade é mediada por respostas biológicas, respostas químicas. Inclusive, as terapias com animais, esse contato próximo com animais de estimação, são indicadas em uma série de situações ou de questões psicológicas, psíquicas e até psiquiátricas, tá bom?
4: Tem dúvidas? Escreve pra gente no @JairoBoerOficial.
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1: 4 horas e 5 minutos.
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1: Quatro horas e 23 minutos.
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0: 4:43.
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4: Olha só a dúvida do Rick. Doutor, minha namorada é bem caprichosa com a higiene dela. Já observei tomando banho e após. Só que toda vez que a gente vai ter uma relação sexual, o ambiente fica com um cheiro muito forte de vagina. E eu não sei dizer se isso é normal ou não. Com as outras garotas que eu me relacionei, nunca senti isso. O que, que pode estar acontecendo? Rick, olha só. Isso que você está contando pra gente pode sinalizar uma infecção vaginal. Vamos explicar pra você. Óbvio que as pessoas têm cheiros diferentes, as vaginas podem ter cheiros diferentes, distintos, e isso não significa nenhum grande problema. Agora, se o cheiro é muito forte, se tá incomodando, se tem alguma coisa que tá te chamando a atenção, talvez seja importante você conversar com ela, já que você já teve experiências anteriores e nunca percebeu esse cheiro, porque um odor muito forte pode sinalizar uma infecção vaginal. E aí é importante que ela vá ao ginecologista, que ela faça uma avaliação, eventualmente que ela faça uma coleta desse material vaginal para saber se tem ou não uma infecção e pensar na melhor forma de tratamento. Mesmo mulheres que têm a higiene muito boa, eventualmente pode desenvolver um quadro de infecção vaginal. Isso pode acontecer sim, tá bom? É isso aí, boa sorte. Tem dúvidas? Escreve pra gente no @ Jairo Bauer Oficial.
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3: Cinco horas e 19 minutos.
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5: Cinco horas e 50 minutos.
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1: 7 horas e 1 minuto.

0: Você que está saindo, você que está chegando, você que está trafegando as ruas da nossa cidade. Bom dia, meu amigo do sítio, da chácara, das fazendas, das cidades circunvizinhas. Você que mora na nossa região, você que nos assiste através da página do Facebook. Bom dia!
1: Salvador, bom dia pra toda criança, pra toda pessoa que planta o amor.
0: Relógio marcando 7 horas 3 minutos, 15 segundos, já está dentro do seu lado o seu programa Oração do Trabalhador, órgão de divulgação de Jesus Cristo através da rede, na direção desse amigo que vos fala, Pastor Valdecir, desejando muita paz, amor, esperança no seu coração. Aqui do meu lado, pastora Fábio, na tecção, nosso amigo Marco Massa. E a gente vai com você até as 7 horas e 30 minutos. Você pode participar. O telefone da 94.3 FM é o 3532-6081. 3532-6081. Você pode usar também hoje o 15991-942108. 15991-942108. Ligue, participe, manda tua mensagem, faça o seu comentário, entre pela página do Facebook, comente, curta, não esqueça de compartilhar. Afinal, esse programa

0: Eita, meus irmãos, hoje, 11 de maio de 2026. Eu tava pensando que era 10. Hoje é 11 de maio de 2026. Passamos aí 30% do mês já. Corrido o negócio, gente. Estamos no quarto mês do ano. Quinto mês do ano, mês que vem já estaremos a metade do ano, mas parece que foi ontem que iniciou, né? Eita, tudo corrido, gente. Vamos em frente, então, hoje, 11, né, de maio de 2026. É, hoje é segundinha, vamos começando, vamos lá, gente. Hoje é propício, mas não gosta que fale essas coisas, né? É propício pros boletos, né? Do dia 5 até o dia 15, né, as pessoas têm essa, uma dor de cabeça boa, hein? Dor de cabeça boa por quê? Porque a pessoa que faz boleto, ela tem dinheiro pra pagar boleto, entendeu? Beleza? Os responsáveis da vida faz boleto porque tem dinheiro pra pagar, né, gente? Vamos lá, então, prosseguindo com a nossa programação, manhã maravilhosa. Friozinho, gente, aqui 5 graus, sensação de 3 estava, né, quando nós acordamos, 3, 5 graus, eu acredito que agora já esteja uns 6 graus, mas eu tô sentindo na pele de 6 ou 7 graus aqui, né, mas tá frio aqui, gente, né, não geou porque tá muito úmido, tem vento, tem cerração, então a geada fica um pouco tímida. 6 graus aí, gente, viu como a gente sente aqui, não sente só na pele, sente no corpo, nos ossos, em tudo, né, mas quando o frio chega, beleza, meus irmãos? Um abração, pessoal que estão no interior, eita, né, mas aqui tá bom, né, pastor, esse friozinho tá ótimo aqui lá no sul. A gente já encarou lá no sul, mas baixa de menos 4, menos 5. Lá sim o pessoal que for tirar leite tem que quebrar o leite no Uber da vaca, parece. Que conta os historiadores, não é o que falam, né? Conta os historiadores. Então tem gente que conta história, que nem o Paulinho Gugó, né, gente? Mas é assim, frio lá é bastante, gente, que eu sei que congela lago, congela, né? Congela, né, pastor? Lá a gente já quebrou gelo no lago, Mas aqui não, aqui dá pra ir ali tomar um banho no Itararé, voltar esse friozinho aí, é friozinho de, né, tirar de letra, não dá pra se embrusar tanto, o pessoal aí que são novinhos, tem que correr, aproveitar esse gelo tudo aí, gente, né, beleza? Que Deus abençoe vocês, Deus, aquele abraço maravilhoso, ontem de manhã cedinho já tava lá 10, 9 graus, friozinho, né, o ventinho gelado, e hoje, então, aí baixou a temperatura para nós. E mais, a bênção de Deus continua a mesma. Um abração, pessoal lá do Passo Fino. Deus abençoe o Rodrigo e a Miriam lá, e também lá de Saltinho do Rio Verde. Alô, Irani, aquele abraço, senti tua falta ontem, tava o seu Pedro. Alô, Pedro, aquele abraço, meu irmão, pra ti, pro João, pro Cleberson, também pra todas as meninas, as mulheres. Ontem foi dia das mães. Eita, feliz dia das mães. Que pra quem não foi na igreja ontem, receba o nosso abraço. Não de quebrar costela hoje pra você e pras mães, não dá pra quebrar costela, pastor. É muito forte o braço de quebrar costela. Então, um abraço para todas as mães que ontem estavam festejando. Ontem tivemos a homenagem lá na igreja. As crianças estavam afiadíssimas, com tanto amor, com um coração grande ontem. As mães ficaram felizes com a homenagem. Oramos pelas mães. E aqui na oração quero lembrar de você, mamãe, que sempre, sempre, sempre, sempre tem esse amor incondicional. Esse amor que vence barreira, amor de mãe interessante, porque a mãe, até mesmo se tiver 2 ovos, ela pega e dá para os filhos e fica sem comer. Pedaço de pão ela dá para os filhos, ela não come, ela deixa para os filhos se alimentar. Primeira coisa é ver os filhos bem, vestidinho, para depois pensar nela. É assim que acontece com as mães. Então, gente, parabéns todas as mães, da nossa cidade, da onde você estiver me ouvindo, receba aí parabéns pelo seu dia que foi ontem, beleza? Que Deus te abençoe, nós continuamos, a rede continua com as suas programações normais essa semana. É, terça-feira nós temos Terça em Chama, dia todo especial. É, vai estar frio, mas vai se aquecer no espírito às 8 horas da noite. E também, quinta-feira, nós temos o Rede Ensino, que está aí bombando, né? Tem, eu acredito que vai ter chocolate quente, porque quando é frio, né? Vai ter. Ah, pode ter certeza que sempre lanche tem no Rede Ensino. Pessoal que nós estão ouvindo aí, pelo amor de Deus, né? Não vai aparecer com refrigerante, tem que levar coisa quente, chimarrão. Aqui, ó, chimarrão, chocolate quente, chazinho, café. É, frio, tá frio. Vamos lá, gente, vamos acordar pra vida. Você que tá me ouvindo aí, que ainda tá deitado, mexe esse corpo aí, tchê. Pessoal do interior já trataram a bicharada, com certeza. A Gisele já tava entregando leite agora cedo, né? É, o pessoal já tem café aí com o leite da Chácara Bom Viver. Eita glória, que Deus abençoe a Gi, Zéia, Joca, lá do Cerrado, o pessoal que estão nos ouvindo. Com certeza também meu amigo lá do Barreirinho, o Alex Leiteiro, já anda por aí correndo. Eita glória, o pessoal lá da Agrovila, alô! Aquele abraço, Léo, Deus abençoe vocês aí, né? A Simone, o Jonathan, a Sandra. Nós vamos estar aparecendo aí, tá bom? Deus abençoe vocês. Seguindo o pessoal que estão andando, circulando a nossa cidade. Abração para vocês que estão na circular, vocês que estão levando as crianças, o pessoal que são motorista de van, todo mundo ouvindo a programação Oração do Trabalhador, levando as filhas para o colégio, no carro. Sei que muita gente escuta a nossa programação. Os donos de padaria que, olha, 4 horas da manhã já estavam acordados para que o pão tivesse quentinho às 6 horas da manhã. Um abraço aí para todos vocês, tá bom? Para todos, eu sei que todos ouvem a nossa programação. Hoje eu não vou falar muito nome aqui, para mim não errar, tá bom? Com alguns que estão ouvindo e que a gente conhece e sabe o nome, beleza? Um abração então. Vamos prosseguindo, pastora Fabiane, por ser hoje dia de homenagem às mães, eu vou passar mais cedo para você conversar com as mamães que estão aqui já, né? No Facebook, com a Gisele, a Vivi também sentia falta da Vivi ontem, né? Eita glória, um abraço para ti, pro Clebinho, que já está na boleia, com certeza, né? Vamos lá então, pastora. É, já são 7 horas e 12 minutos. Programa Oração do Trabalhador, segundinha gelada aqui em Tararé. Bom dia, pastora Fabi.
1: Bom dia.

0: Bom dia, pastora Fabi.
1: Bom dia! Bom dia, pastor Valdeci. Bom dia, Marcos Maza. Bom dia aos nossos ouvintes. Segundo! É isso, ó, o grito da galera. Maravilha, é segunda-feira e o povo tá, ó, feliz da vida. É isso. Segunda-feira é dia de celebrar também, é dia de se alegrar. Porque mais um dia o Senhor nos deu. É, portanto, me alegrarei no Senhor. É, porque Ele é a nossa força. É, Ele quem nos sustenta. Então, glória a Deus pela segunda-feira. É, geladinha, mas é época, né, gente? Graças a Deus, temos aí, praticamente aqui em Itararé, as estações, né, também funcionando normalmente, né? Então hoje já tá típico aí de um início, né? Estamos nos aproximando do inverno, então glória a Deus pelo friozinho. É, tem gente que tá com fogão a lenha funcionando. Pinhão na chapa, né? Olha aí. É o tempo de comer sopa. Olha que delícia, gente, né? A gente reclama às vezes do frio, né? Mas daí, ó, chega a época de comer sopa. Que delícia, né? Chega a época de tomar o chocolate quente, que nem o pastor disse, né? É isso aí, gente. Então a gente tem que se alegrar com tudo que o Senhor nos proporciona, porque tudo é bom. É exatamente. Tudo faz parte de uma preparação, né? O inverno existe porque é necessário. Assim como o verão existe também porque é necessário, né? Então nós glorificamos ao Senhor e louvamos a Deus porque é segunda, tá frio e glória a Deus por isso. Amém, gente? Bora lá, obrigado pela audiência de todos vocês que estão na escuta e também manda bom dia pra gente, aquece nosso coração aqui nos estúdios da 94. Deus abençoe a vida da Gisele, que já tá, né, ali correndinho, levando o Gabriel pra mim na escola, né? E já vai entregar leite. Eita! Tava cedo já tirando leite da vaca, pastor, olha aí. Eita, beijo, Gi. Beijo também pra Adriana, ligadinha com a gente. O Eric Delanhol, bom dia. Bom dia pra Eraíde Macedo. A Adelinda, Celina na Lapa, lá deve estar mais frio que aqui. Que Lapa é gelado, né? Lá na Lapa, eu lembro um domingo de manhã no culto, nós, Santa Ceia, menos 4 graus. Tava, eu lembro disso. E o povo tava lá, ó, firmezito. Glória a Deus, né? Beijo, Celina! Jair Fadini tá ligadinha também com a gente, um beijão. O Fernando tá na escuta do programa. Minha amiga Rê, lá de Santo Ângelo, deve estar gelado em Santo Ângelo também. Sônia também tá ligadinha aqui, né? Beijo! Que maravilha. Ô, Maza, deixa preparadinho parabéns aí, porque acabei de ver uma mensagem aqui que tem parabéns. E nós vamos cantar, com certeza. Deixa eu ver aqui. Deixa eu ver, a Sônia Barbosa, a Vivi tá ligadinha, beijão, a Cissa e o Luiz, beijo, o Éder Bibiano ligadinho com a gente, bom dia pra Sônia, a Vanilda, beijão, meu amor, Deus abençoe, o Éder falou que sentiu minha falta ontem, e eu ia dizer que eu senti tua falta ontem. Ah, você foi de manhã e eu fui de noite, foi isso, né, Éder? A Vanilda, não, a Marilda não foi ontem, é verdade. Deus abençoe, Éder. Ixi, ali a Débora Veloso tá ligadinha com a gente aqui, é ela que tá de parabéns hoje. É, feliz aniversário pra nossa irmã Débora, que Deus abençoe sua vida, muitos anos de vida. E nós vamos rodar, é claro, o parabéns, Maza, pra Débora e pra todos os aniversariantes do dia e já também pro Dia das Mães, né? É isso aí. Um beijão pras mamães, pra Débora e pra quem tá de aniversário hoje. Parabéns!

isso! Parabéns! Uhul! Feliz aniversário, então, pra Débora, pra... Café com picanha lá na Débora hoje, pastor. Parabéns, parabéns para os nossos aniversariantes, né? Quem sabe tem gente ouvindo a programação e tá de aniversário também. Um beijão para você e para as mamães, né? Que Deus abençoe todas, em nome de Jesus. Beijão aí para Sônia, que tá ligadinha com a gente, mandou seu bom dia. Cristiane Anderson, bom dia, filhos. Deus abençoe vocês também. É, um abraço para Cleusa, para Lucimar Aguiar e o Marcinho Guerreiro na escuta do programa. Deus abençoe. Agora vamos rodar um louvor, Maza, e daqui a pouco a gente volta com uma mensagem. Chega para cantar, salva on, Pedro. Música.

0: Cada um transborda o que tem dentro de si. Mateus 12:34 diz, pois a boca fala do que o coração está cheio. Uma hora ou outra, o que está dentro de nós pula para fora. Não dá para esconder ou remediar. Inevitavelmente virá à luz. Há uma história antiga que ilustra muito bem a reflexão de hoje. Uma família que se mudou para o interior foi recebida pelos vizinhos do sítio ao lado com um balde de lavagens para porcos, sinalizando que não eram bem-vindos. Os recém-chegados, sem entender, não revidaram. Porém, de tempos em tempos, recebiam os indesejados presentinhos. Os meses se passaram e, após o cultivo de suas terras, os novos moradores enviaram aos vizinhos uma cesta repleta de flores, questionando o motivo do gesto carinhoso. Em retribuição à indelicadeza oferecida à recepção, tiveram a seguinte resposta: cada um dá o que tem. De fato, nós transbordamos o que carregamos dentro de nós. Se amor, amor. Se ódio, ódio. E o que nos faz ser o que somos é o que consumimos todos os dias, pois é isso que alimenta a nossa alma e modela nosso coração e pensamento. Por isso, todas as transformações que o Espírito Santo faz começam dentro de nós e geram amor e verdade. Elas permanecem ocultas até terem raízes fortes o suficiente para suportar a exposição. Mas os que se nutrem do pecado são consumidos por ele. Às vezes, assustamos-nos com o que vem à tona de pessoas que não imaginávamos ser quem eram. As aparências não se sustentam para sempre. Sendo bom ou ruim, a verdade sempre vem à superfície. Este é um bom dia para perguntar a si mesmo: o que tenho permitido entrar em meu coração? Minhas ações e palavras refletem o amor e a verdade de Deus, como declara o versículo 34 de Mateus 12? A boca fala do que o coração está cheio.
1: Meu Deus, né? Não deu um choque, hein? Quando você ouviu essa última palavra da pastora? Chega mais perto do teu aparelho receptor. Coloca um copo com água, peça de roupa, chave da casa, do carro, do comércio e receba a oração da fé. Meu Deus e meu Pai, em nome de Jesus Cristo de Nazaré, o seu Filho amado, que apresentamos os milhares de ouvintes, pessoas de longe e pessoas de perto, pessoas que, quem sabe, estão chorando neste momento, estão tristes, estão desanimadas, pessoas que estão frustradas, caídas, se arrastando no caminho. Meu Deus, entra agora em ação em favor desta vida que está acamada em um leito de dor, que está acamada em um leito de hospital, em casa. Entra em ação em favor desse ouvinte que precisa que as portas se abram, que os caminhos se abram. Entra, Senhor, nesse carro, nesse caminhão, nesse ônibus em movimento. Entra nesse ambiente de trabalho, muda esse ambiente. Manifesta o teu poder nesta vida, curando, libertando, sarando, arrancando a angústia e a tristeza, curando esse corpo, manifestando o teu poder. Meu Deus, abençoamos o copo com água, peça de roupa, chave da casa, do carro, do comércio, e aqueles que recebem com fé, respondem com alegria: amém, Jesus, e amém, Senhor.
0: Maravilha, oramos, o papai tá no controle, gente. Um beijão aí pra Elaine Fadini, que também tá na escuta do programa. Que Deus abençoe, e o programa fica por aqui, gente. Amanhã, terça-feira, 7 horas, papai permitindo, o programa Oração do Trabalhador volta. Que Deus abençoe sua vida, linda semaninha. Fica com Deus, tchau, tchau.
1: Beleza, obrigado, Márcio, obrigado, pastora Fabiana, obrigado, você que nos ouviu, você que nos assistiu, volta a nos ouvir amanhã nesse mesmo horário, nessa mesma emissora. Fique com Deus, vem aí, Vicente. Vicente de Moraes e o programa Isto é Brasil. Fique com Deus e viva Cristo em nossos corações.
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4: Ei, nossa bela querida e já ensolarada Itararé, 7h38.
5: Cheguei, Brasil.

Olá, olá, bom dia. 7h39. Desta manhã gostosa. E outono brasileiro. 11 de maio de 2026. Engate a primeira, segunda e a terceira, que hoje é somente segunda-feira. 131 dias do ano estaremos completando hoje já, hein? Faltando só 234 para 2027. A lua é a lua minguante. Alô, você que é agente de trânsito, parabéns, hoje é seu dia. Chegado no reggae, é? Hoje é dia do reggae brasileiro. Dia da construção civil. Hoje é dia de São Frei Galvão, nosso primeiro santo brasileiro, né? Santo Antônio de Santana Galvão, nosso Frei Galvão, padroeiro dos e das parturientes e também dos arquitetos, né? Aquele abraço especial, sabe pra quem? Pra você que está aniversariando nessa segunda-feira, 11 de maio, hein? Parabéns, parabéns e muitas felicidades. No ar, abrindo mais uma semana juntos aí, mais uma edição do Isto é Brasil. Produção, apresentação, a seleção musical de Vicente de Moraes. A direção geral, Bila Fadel.

0: Bom dia, 7 horas e 42 minutos. Bom dia para você, ouvinte de todos os dias e todas as horas. Bom dia, vida que se renova a cada momento, a cada instante. Bom dia, trabalho que dignifica o homem. Bom dia, fé, que sem ela nada, nada acontece em nossas vidas. Bom dia, coragem, sem você, coragem, não, não saímos da cama todos os dias. Bom dia, alegria que transforma nossas vidas. Bom dia, família, alicerce de tudo. Bom dia, os meus amigos e amigas de todas as horas. Bom dia, Deus, o grande arquiteto do universo, razão de nossa existência, criador do céu, criador da terra. E obrigado, Senhor, pelo dia de hoje, por mais uma semana que começamos. Obrigado pelos meus filhos, minha nora, meus netos. Obrigado pela minha família. Obrigado pelos meus amigos e amigas e ouvintes. Mas acima de tudo, obrigado pela tua presença em nossas vidas, Senhor. Obrigado.
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0: Vestido de Cida, Teodoro e Sampaio.
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0: Joaquim e Manuel, clássico da música sertaneja, Boate Azul.
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0: Encerrando já a primeira parte aqui do Isto é Brasil com Ronaldo Viola e João Carvalho, Paixão Goiana.
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Olá, bom dia, são 8 horas e 2 minutos, 8 e 2, é a hora oficial do Brasil. Tá mais uma manhã gostosa de segundona, hein? 11 de maio de 2026. Temperatura nos altos do convento, no momento, 7 graus.

Das 9 horas, só modão no seu começo de manhã. É mais uma edição do Easter Brasil. A caminho do ano 36. Vamos registrar e dedicar toda essa edição do Easter Brasil, sabe para quem? O nosso grande amigo e que temos grande respeito, o radialista Miro Creto. Alô, Mirão! Tá me ouvindo? Está dormindo, Mirão? Mirão está completando hoje 76 anos de história e dedicação, né? Hoje é dia de homenagear o radialista Miro Creto, que completa hoje 76 anos de vida. Com uma trajetória marcada pela dedicação à comunicação e pelo carinho com os ouvintes, Miro construiu uma história de respeito e amizade no rádio. É isso mesmo, levando a informação, a música e companheirismo para inúmeras pessoas ao longo dos anos. Ô Mirão, que essa data especial seja repleta de saúde, alegria, paz e muitas bênçãos. Parabéns pelos seus 76 anos e por toda a contribuição ao Rádio Itararense e de maneira geral, no Rádio Nacional e a toda a comunidade. Abraço aí, Miro Creto, pelos seus 76 anos. Com essa carinha aí de 25, né, Mirão? Um grande abraço, felicidades. Dedicando aí para então, o Miro Creto toda essa edição do Easter Brasil dessa segunda-feira, 11 de maio, pelos 76 anos de vida de Miro Creto.

0: É o Eduardo Costa, fiz amor com uma estranha. Para Senta 88.
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8:13. Essa música aí fez sucesso com o grupo Só Pra Contrariar. Essa versão com Lucas e Luan, Depois do Prazer.

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1: E o tempo passa, a hora voa, o tempo passa, hein? São 8 horas, 18 minutos. Para não esquecer, estamos aqui de segunda a sexta-feira, neste horário, hein? Das 7h30 às 9h. Tem Vicente de Moraes, tem o Isto é Brasil e tem o melhor da nossa música sertaneja de ontem, de hoje e de sempre. Para você fazer uma pequena, longa viagem ao passado e matar saudades de um tempo legal que você passou, que você viveu, não é verdade? Quer registrar a sua audiência, a sua preferência em 94.3? É só acionar o nosso WhatsApp. Anota aí, 3532-6081. Anotou? 3532-6081. Estando fora aqui da nossa área, da nossa região, é só acrescentar o 15.

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0: Mato Grosso e Matias, eu te preciso.
1: Eu te preciso.
0: Hora certa, agora são 8h40.
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0: Agora são 8 horas e 43 minutos. Só outra paixão. Altair e Alexandre.
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1: Pois é. Vambora, né? Estamos chegando ao final de mais uma edição do Isto é Brasil. Foi a edição desta manhã gostosa de segunda-feira, 11 de maio de 2026. Claro, deixamos o nosso próximo encontro já marcado para amanhã, terça-feira, 12, a partir das 7h30, logo após os pastores Valdecir e Fabiane, estaremos chegando com mais uma edição do Isto é Brasil. Como anjos, Zezé de Camargo e Luciano Januário. Titão e Chororó, só sei que dói. Vou encerrar mais uma edição do Isto é Brasil. Ótima segunda, abençoada semana para você. Até amanhã, tchau. Bom.

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4: Bom dia. Olá, tudo bem? Bom dia. Salve, salve. Ótima segunda-feira. Bom começo de semana. Por aqui tem mais ao vivo. Aderente ao seu rádio com três fitas adesivas. Grude, não desgruda. Segundo, 11 de maio de 2026. O tempo passa, o tempo voa. Aniversariante de hoje. Parabéns, felicidades, tudo de bom. Que essa data se repita por muitos e muitos anos de vida. Uma ótima e maravilhosa manhã pra você.

Benjamin Acura, Diego e Vitor Hugo. Antes na fila teve mais uma, Péricles com Ana Castela. Simplesmente acontece. E aí, tudo bem? Ótima segunda-feira, bom começo de semana. Pega o telefone, entre em contato com a nossa produção através do 15-3532-6081. Peça a sua música preferida, mande pra quem você quiser, tá bom? Tá chegando por aqui mais uma pra gente viajar no tempo. Commodores, do ano de 1977. A 94 tá com tudo.

0: Muito bem, cidade, a sua manhã de segunda-feira, muito mais aqui nos 94.3. Commodores Easy. Bom, pra quem não sabe, essa música foi lançada oficialmente em março de 1977. Composta e cantada por Lionel Rich, a balada fez parte do álbum homônimo Commodores e atingiu o quarto lugar na Billboard Hot 100 dos Estados Unidos. E foi essa música bem bacana que você conferiu aqui no show da manhã, tá bom? Então tá, de acordo com a nossa produção, teremos que fazer novamente aquela rápida parada obrigatória. Mas daqui a pouquinho volto com muito mais, tá bom? Segura aí, até já.
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1: Olá, cidade, uma ótima e maravilhosa manhã, agora 9h18, agora conta, quanto o que, Marcos? Eu quero saber, sim, claro, como é que você amanheceu de ontem pra hoje, hein? Tá tudo bem, não tá de cara amarrada não, de jeito nenhum? Ó, deixa eu te contar pra você uma coisa, hein, cara amarrada não paga conta não, hein? Ah, se cara amarrada pagasse conta, hein, nem te conto, bom dia! Bora de música boa aqui nos 94.3.

saudade estranha. Murilo Ruf, aqui nos 94.3, pega o telefone e continue participando. Peça sua música preferida, mande pra quem você quiser, tá bom? Deixa eu mandar aqui um grande abraço pra Brenda e também pra Monique, final telefone 15. Ela pediu a música do Elton John e Dua Lipa. Tá na 94, tá com tudo, bom?

0: também não tem como ficar parado. Elton John e Dua Lipa, Cold Heart. Tá na 94, tá com tudo. 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

0: de olhar para trás, você sabe de onde você esteve. Agora você precisa saber para onde você vai. Tá chegando por aqui mais uma. O romântico foi por uma tela. Tá na 94, tá com tudo? Uma ótima manhã pra você.
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0: Olá, uma ótima manhã pra você. Esse é o som da Taylor Swift, marcando presença aqui no Show da Manhã. Pega o telefone e continue participando. 15-3532-6081. Peça a sua música preferida. Mande pra quem você quiser, tá bom? Não fica aí pensando, tome uma atitude. Eu quero mandar aqui um grande abraço pro José Augusto, do Jardim Pauliceia. Tudo bem com vocês aí? O nosso muito obrigado pela sintonia. Aí pra esposa, pra família toda aí curtindo o Show da Manhã. Também quero mandar aqui um grande abraço para o Tião, também para a Luzia e também para o Breno. Vamos agora com mais uma indicação por aqui.
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0: Ok, vamos ao telefone. Alô, Sueli, bom dia.
2: Oi. Bom dia, Márcia.
0: Bom dia.
2: Tudo bem?
0: Tudo.
2: Gostaria de pedir a música do Zezé de Camargo e Luciano na Hora H. Uhum. Para todos os ouvintes aí para 94.
0: Tá certo, Sueli. Uma ótima manhã para você. Bom começo de semana. Tá chegando por aqui sua música preferida.

0: Muito bem, 94, faltam 12 para as 10. Zezé de Camargo, Luciano, na hora H. E aí, tudo bem, cidade? Pega o telefone e continue participando com a gente. Não fica aí pensando, tome uma atitude. Vamos agora com mais indicações por aqui chegando. Eu quero mandar aqui um grande abraço para o pessoal da Campos Salles, né? Um abraço para vocês e também para o pessoal da 24, né? Grande abraço aí para a Valquíria, para a Patrícia e também para a Isabelle. Rosa Maria, bom dia para você e para a família toda aí. Ótima segunda-feira. Daqui a pouquinho a gente volta com muito mais. Segura aí, até já.
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2: Muito bem, cidade. Agora faltam 6 para as 10. Temperatura aqui nos altos da 94 FM segue na marca dos 11 graus. Tá na 94, tá com tudo. Bom dia pra você e pra você também.

Lua Pereira e Panda, 10 segundos, tá na 94, tá com tudo. Bom, é o seguinte, agora a gente vai retroceder, a gente vai viajar no tempo. Algo que ficou no ano passado de volta presente pra você. Tá na 94, tá com tudo. A gente relembrar os travessos. Tô te filmando.

0: Olá, cidade, essa é a sua Manhã 94 FM. Os Travessos. Tô te filmando, tá na 94, é bom demais, né? 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
3: Mas é bom dia, Majá. Será o Benedito, Majá? É o Benedito, né, Majá?
4: Oi, Corujinha, tudo bem? Bom dia, ótima segunda-feira, bom começo de semana. Por aqui tem mais ao vivo. Aderente ao seu rádio com três fitas adesivas, gruda e não desgruda. 11 de maio de 2026, né? Pois é, o tempo passa, o tempo voa. Aniversariante de hoje, parabéns, felicidades, tudo de bom. Que essa data se repita por muitos e muitos anos de vida. Uma ótima e maravilhosa manhã pra você. Bom dia.

0: Olá, Cidade 94, 10 e 16, Diego Vitor Hugo, entregador de flor, mais uma. E você ouve aqui nos 94.3, um abração pro Ricardinho, também pra Zuzu Azuleite, curtindo os 94.3 com a família. Nosso muito obrigado pela sintonia. Vamos ao telefone. Alô, bom dia.
1: Bom dia.
0: Ô, Cafu.
1: Aqui tá frio, né, mano?
0: Tá frio aí?
1: Tá frio, tá,

0: Certo, a cozinha tá fria.
1: Tá bom.
0: Tá mais cafuzinho. Vamos na busca do. Do Zezé no centro. É boa.
1: Tá bom.
0: Não tá querendo mais vídeo. É, música Zezé. As minas não é vídeo.
1: É.
0: Bom?
1: Tá ótimo.
0: Acabou seu cafuzinho.
1: Eu
0: tô escutando demais.
1: Cafu tá tudo encolhido, tá com frio, hein, Cafu? Tá certo, pessoal da Mais Biju, um abraço pra vocês e o nosso muito obrigado pela sintonia. Vamos agora com mais uma indicação por aqui, produção. Vamos lá?
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1: Alô, bom dia.
3: E o Marco Mazar.
1: Oi.
3: Não era aquela música que eu queria ouvir?
1: Ah, não era
3: você
1: aquela.
3: Dá pra você colocar aquela música lá pra mim e ouvir? Do Zezé de Camargo, quem dorme ao lado dele não sou eu.
1: Eu também
3: quem
1: não,
3: dorme
1: hein?
3: Ao lado dele não sou eu.
1: Tá bom, manda pra quem?
3: Aliás, na verdade é ela, né, que ele fala, mas eu, pra mim é ele.
1: É, então tá. Pra
3: você põe pra mim depois?
1: Vamos lá.
3: Pra me ouvir?
1: Ok.
3: Manda um abraço aqui na Pauliceia, Mara. Manda um abraço do Corujinha. Quen,
1: tá
3: quen.
1: Bibi. Mara, grande abraço pra vocês aí. Ótima segunda-feira, bom começo de semana. Tá chegando por aqui a sua música preferida. Canal 94 tá com tudo. Uma ótima manhã pra você.

0: Vamos lá, 94, 10 e 22. Essa é a sua 94 FM tocando muito mais músicas no ar, não tá certo. Bom, é o seguinte, vamos agora com mais indicações por aqui chegando. Um abraço pra Dirce. Ô Dirce, bom dia pra você, pra família toda. Também pra Vera Lúcia de Telemaco Borba, no Paraná. Mandou pra gente aquele oi. Bem bacana, bem redondo. Oi pra você também. Bom dia também para o Juarez, da cidade de Castro, no Paraná, curtindo os 94.3 numa boa. Sônia do Sítio Maeda. Ô Sônia, bom dia para você, para a família toda, bom começo de semana.
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1: Olá, cidade, bom dia. 94, 10 e 28. Tá tudo bem? Sorria pra vida. Lá fora tá um dia lindo. Detalhe, você não precisa pagar nada por isso. Então, portanto, nada de cara amarrada não, tá bom? Então tá. Você pode chorar, pode gritar, mas não pode desistir. Tá chegando por aqui mais uma. Thiaguinho com participação de Negra Lee. Clareou.

Muito bem, 10h35, Post Malone com Luke Combs, Guy for That, mais uma que você ouve aqui nos 94.3. Tá chegando por aqui mais uma do ano de 1988, pra gente viajar no tempo. Algo que ficou no ano passado de volta presente pra você. Tá na 94, tá com tudo, bom dia!

0: 94 10 e 38. Eu acho que vou dar um tempo. Vou dar um tempo pra você voltar. Tá na 94, tá com tudo. Isso aí é o som do Yahoo. Bom, é o seguinte, pra quem não sabe, pra você voltar da banda Yahoo, foi lançado em 1988 no álbum de estreia auto-intitulado da banda. O sucesso faz parte da trilha sonora de novelas da época e marcou o pop rock brasileiro dos anos 80, sendo frequentemente associado à nostalgia dessa década. E foi essa música bem bacana que você conferiu aqui no Show da Manhã, tá bom? Daqui a pouquinho tem mais, segura aí, rapidinho.
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0: 94, faltam 12 para as 11. Mari Fernandes e Murilo Ruf. Respeita seu ex. Tá na 94, tá com tudo. Vamos agora com mais indicações por aqui chegando. Eu quero mandar aqui um grande abraço para o JB. Ô JB, grande cantor, tá curtindo a 94FM juntamente com a esposa Odete. Odete, bom dia para você. Bom dia também para o Célio. Ô Célio, grande abraço, ótima segunda-feira, bom começo de semana para vocês aí. Tá bom, então tá. Também quero mandar aqui um grande abraço para o pessoal do hospital aí em sintonia com a 94FM. Pessoal do SAMU também, grande abraço para vocês aí, uma ótima semana. Daqui a pouquinho a gente volta com as últimas do Show da Manhã.
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7: Olá, cidade 94, faltam 6 para as 11. Lembrando que daqui a pouquinho tem informativo 94 com nosso amigo Alan Júnior, que já está por aqui com todo o pessoal da produção, né? Ô, Alan, um abraço para você, pessoal do jornalismo, né? Também um abraço pro Davi Gil, que daqui a pouquinho estará com o Região em Destaque. Ótimo começo de semana para você. A gente, de repente, se esbarra por aí, tá bom? Tchau. Fui!

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Muito bem, 11 horas e 13 minutos. Estamos chegando, gente, com muita alegria no coração, agradecendo a Deus pelo privilégio de mais uma semana que estamos iniciando, né? Marcando hoje, segunda-feira, dia 11 de maio de 2026. A você que hoje completa mais um ano de vida, que Deus te abençoe, te guarde de muita saúde, muita paz, muita alegria e que possa repetir essa data por muitos e muitos anos. Então, a partir de agora, quero convidar a você, minha amiga, você, meu amigo também, né? Até às 5 para meio-dia, a gente vai estar atualizando aí muita informação para vocês aí, tá bom? Vocês podem entrar entrando em contato no telefone 3532-6081. Esse é o WhatsApp aqui do 94FM, tá bom, minha gente? Também no Instagram e no Facebook, a gente tem também a nossa página oficial. Vocês podem estar indo lá, né? É, acompanhando o nosso trabalho também na rede social. É só você procurar aí no Instagram e também no Facebook. É só você escrever Fala Alan Júnior e vai ser um prazer imenso ter o seu carinho, ter a sua companhia também lá nas redes sociais, tá bom? Então a partir de agora você aumenta o volume do rádio e vamos juntos atualizando tudo o que aconteceu na nossa região nesse fim de semana para vocês ficar sabendo aí de todas as informações, tá bom? Muito bem, são 11 horas e 15 minutos. Olha, gente, a previsão do tempo, viu? Olha, na sexta-feira eu até comentei quando passei a previsão do tempo, né? Porque a gente sabe que era muda, né? Era muda. E tava com a marcado lá na sexta-feira que não tinha previsão de chuva para nossa cidade, mas eu ainda falei, eu não acredito muito, porque a gente sabe que essas temperaturas hoje em dia, né? Tá tudo diferente, né? Marca uma coisa da outra, né? E nós fomos abençoados, né, com a chuva maravilhosa aqui em Itararé. Os agricultores ficaram contentes também, né, o pessoal da agricultura, porque precisa da chuva, né, gente? E Deus nos abençoou com a chuva maravilhosa, graças a Deus também, né? Não teve alagamento na nossa cidade, graças a Deus. Está sendo muito bom em Itararé, viu, gente? Deus está sendo muito, está sendo muito bom, né? Eu sabia que não deu, porque choveu demais, choveu quase 2 dias o dia inteirinho, né? Choveu na sexta, choveu no sábado, choveu ontem também. E graças a Deus, lá o laguinho lá embaixo não alagou, né? Aí perto da rodoviária, que sempre tem, né? Toda chuva que dá em Itararé, normalmente dá aquela enxurrada, né? De água lá e acaba muitas vezes aí prejudicando a população, mas graças a Deus não aconteceu nada disso aí, né? Então vamos lá com a previsão do tempo, vamos deixar você bem informado, né? Como é que vai ficar a temperatura hoje, nessa segunda-feira, começando essa semana abençoada aí. Então a gente vai estar atualizando para vocês como é que vai ficar a semana, para se vai a possibilidade das temperaturas, né, começarem a aumentar aqui em Itararé. Porque hoje de manhã, logo às 5 horas da manhã, gente, tá marcando 5 graus. Dessa vez o frio venceu eu, porque normalmente eu levanto bem cedinho, né? E acaba hoje, eu já dei uma regada, viu? Eu falei, hoje não dá pra encarar, não, né? Então, tá marcando 5 graus.

0: graus. 5 graus a previsão. Era 5 horas da manhã. Tá bom? Então vamos lá, vamos atualizar a previsão do tempo, né? Pra você ficar bem informado com a gente aí. 11 horas e 17 minutos. Horário oficial de Brasília.
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0: Muito bem. Segundo o Estendor do Clima Tempo, a previsão do tempo para a nossa cidade hoje, gente, está marcando a mínima de 6 graus com a máxima de 17 graus. Olha, mais uma vez está marcando aí a possibilidade de chover é zero, né? E o sol hoje se colocou às 6 horas e 42 minutos e o sol vai embora às 17h44. Então hoje a previsão fica assim, com a mínima de 6 graus com a máxima de 17 graus. Porque o tempo nublado logo pela manhã, né, durante o dia também. E a noite vai abrir aí com o céu, vai ficar limpinho. Isso que está marcando a previsão do tempo. Mas enfim, está marcando tempo fria, né? Então, vamos tirar a coberta aí, aquelas blusas que faz hora que vocês não estavam usando, né, gente? Porque as temperaturas, elas vão estar aí na nossa cidade durante a semana toda. O único dia que ela vai começar a melhorar as temperaturas, ela vai começar a partir de sexta-feira, né? Então a estimativa aí para sexta-feira mínima é de 13. Mas até quinta-feira as temperaturas elas vão estar oscilando entre 5, 7 e 8 graus, a mínima. Então a sensação térmica é de muito frio para a nossa cidade de Itararé.
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0: 94 FM, 11:19.
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Muito bem, agora são 11 horas e 21 minutos agora, gente. Um excelente dia para vocês. Um dia abençoado e produtivo. E que Deus continue nos abençoando, nos dando força, nos dando sabedoria para a gente poder vencer mais esse dia. Então, mais uma vez, agradecer a Deus pelo privilégio de mais uma semana que estamos iniciando juntos com vocês, né? E agradecer a Deus e por tudo que Ele tem feito em nossas vidas, né? Na dificuldade, né? E nos problemas que a gente enfrenta. Mas que é o mais importante é o tamanho da nossa fé. E não importa o tamanho do seu problema, né? O mais importante é a gente poder agradecer a Deus aí pelo privilégio de mais esse maravilhoso dia que nós estamos iniciando. Então, mais uma vez, obrigado a Deus por nos conceder essa oportunidade aí. Muito bem, são 11 horas e 21 minutos, bem nos altos da linda e maravilhosa cidade de Itararé, ao vivo para toda a nossa região. Esse é o nosso Informativo 94, atualizando todas as informações da nossa cidade, como também da nossa região. Agora eu quero trazer um recadinho importante aqui, porque a Sabesp, gente, deu início ao projeto Brotar. É o Censo de Saneamento Rural, que irá realizar um amplo levantamento do campo nos 371 municípios.

onde a companhia atua, incluindo a nossa cidade de Itararé. A estimativa é que um mapeamento alcance mais de 800 mil domicílios, organizados em 20 frentes regionais, com o objetivo de identificar as reais necessidades nas áreas rurais e orientar também o investimento em infraestrutura de água e também esgotos sanitários. Após a conclusão, o censo da Sabesp irá apresentar as soluções sobre as medidas de cada região, buscando otimizar a chegada da água de qualidade, bem como a implantação de redes de coleta e também tratamento de esgoto. O projeto Brotar é executado pela Sabesp, em parceria com um laboratório de informações estratégica de agroambientais do Instituto de Economia Agrícola, desenvolvedor do programa Rotas Rurais e com a Fundação de Desenvolvimento de Pesquisa Agronegócio. Antes do processo desse processo, a Sabesp não atuava em áreas rurais, informais ou externa de vulnerabilidade, devido às limitações contratuais. Com a ampliação do escopo de atuação, essas regiões passaram a ser incluídas no projeto no planejamento da companhia, que irá criar uma nova estrutura, levar água potável e também um sistema de coleta, também do tratamento de esgoto, nas zonas rurais de Itararé. O censo será realizado a partir do procedimento de um formulário pelas famílias das residências mapeadas. As informações de coleta são consideradas essenciais para direcionar o investimento e as obras necessárias para cada localidade. O censo é fundamental para identificarmos as necessidades da população rural, também planejarmos as soluções adequadas para cada região, afirma Aya Samantha Souza, diretora de Relações Institucionais e Sustentabilidade da empresa Sabesp. Segundo ela, há um dos principais desafios da iniciativa é demonstrar os benefícios e direitos e indireitos do sistema de água e esgoto. A chegada do saneamento reduz doenças, melhora a qualidade de vida, promove também bem-estar com impactos positivos para toda a população. Destaca aí a Samantha, né? Ela é diretora aí de relações da empresa Sabesp. Olha, são tantas informações aqui que a Sabesp trouxe em nota, mas que é o mais importante, a gente aproveitar esse momento aí da Sabesp, né, que tem essa iniciativa, e saber também que tem alguns bairros aqui de Itararé que não contam com a rede de esgoto, né? A gente sabe que lá no Ibiti, né, quanta gente sofre lá por falta de saneamento lá pela Sabesp. Então, mais uma vez aqui, a gente reafirma aí também, cobra a Sabesp, porque a gente vê até a movimentação aí do prefeito que também já cobrou a Sabesp em relação lá ao pessoal do Ibiti, né? Porque tem muita gente lá que não tem a rede de esgoto, né? E acaba muitas vezes os moradores deixando a água sair aí pela rua. Então a gente mais uma vez pede aí a Sabesp que olhe com carinho, principalmente aqueles moradores lá do bairro de Ibiti, porque tem grandes amigos que lá moram, lá convivem, e a gente sabe dos problemas que eles enfrentam, né, por falta de não ter esgoto lá no Ibiti. Então a gente reafirma aqui, cobra a Sabesp, né, para que a Sabesp possa olhar com carinho, para levar lá, principalmente para os moradores lá do Ibiti, e dentre outros bairros também que não tem a rede de esgoto, né. Que é importante, isso daí até para a Casa de Saúde Pública, é importante também a Sabesp estar olhando com carinho. Então, até onde eu sei, o pessoal do Ibiti sofre há anos com isso. Eu até comentei com o prefeito João Fadel a respeito disso, né? E o João já tinha comentado que já tinha cobrado a Sabesp para estar levando lá para os moradores do Ibiti, né? Para melhorar a vida deles lá, né? A rede de esgoto era de suma importância para eles lá. Então, mais uma vez, a gente cobra o pessoal da Sabesp para atender os nossos amigos lá do bairro do Ibiti. Muito bem, a Prefeitura de Itararé, gente, por meio da Secretaria Municipal de Agricultura.

0: agricultura e pecuária, em parceria com a Defesa Agropecuária do Estado de São Paulo, informa que os produtores rurais que está em andamento na campanha de atualização dos rebanhos do primeiro semestre é obrigatório para todas as espécies, né? O período de atualização ocorre no dia 11 de maio até 14 de junho e tem como objetivo manter o controle sanitário e também o cadastro atualizado dos animais existentes nas propriedades. A não declaração pode acarretar no bloqueio de movimentações dos animais e também da inviabilidade de emissões de guia de trânsito animal, o GTA, né? Com a possibilidade de sanções administrativas, rurais garantindo maior segurança e também eficiência nas políticas da defesa agropecuária. A declaração pode ser feita diretamente ao sistema do GEDAV, né? Outra forma também de efetuar a declaração é pessoalmente em uma das unidades das defesas agropecuárias. Os endereços estão disponíveis lá no site da prefeitura. Lá no site da prefeitura você tem um link lá para você estar entrando e cadastrando também os seus animais. A partir de 2026, uma novidade para os proprietários de bovinos e bubalinos, né, que possam, além de declararem os seus rebanhos, e contribuir também com o Fundo de Defesa da Sanidade Animal para a Pecuária. O seguro paulista é para febre aftosa. A Fundesa, que é a PEC, né, que vai agilizar as respostas em casos de doença dos rebanhos. A Secretaria também reforça que ainda que a campanha de vacinação contra brucelose segue até no dia 31 de dezembro, né? É isso aí mesmo, dia 31 de dezembro. Os produtores que tiverem dúvida ou as necessidades e orientações possam entrar em contato na Secretaria Municipal de Agricultura e Pecuária, localizada na rua Frei Caneca, 1243. Ou pelos telefones 3532-4626 ou no 3531-4282. Horário oficial de Brasília agora são 11 horas e 29 minutos, 11h29.
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0: Bem, minha gente, em Itararé também a Polícia Militar prendeu nesse domingo, dia 10, um homem procurado pela Justiça pelo crime de tráfico de drogas aqui no município de Itararé. A Polícia Militar prendeu nesse domingo um homem procurado pela Justiça pelo crime de tráfico de drogas no município de Itararé. Além da captura, os policiais também apreenderam entorpecentes, materiais utilizados no preparo de armazenamento de droga. E de acordo com a corporação, a equipe recebeu informações que o indivíduo estaria escondido em um imóvel da cidade e estaria realizando comércio de entorpecente no local. Diante da denúncia, os policiais se deslocaram até o endereço indicado. Durante a abordagem, o suspeito foi localizado. Em buscas realizadas no imóvel, os policiais encontraram porções de crack e também maconha, além dos objetos relacionados ao tráfico de drogas. O homem foi conduzido ao plantão policial, onde permaneceu à disposição da justiça. Entre os materiais apreendidos estão 50 gramas de crack, 3 gramas de maconha, uma balança de precisão e um triturador, né? Um triturador tipo de chavador, né? E também embalagens plásticas e um aparelho celular também, que foi apreendido aí pela Polícia Militar, tá bom? Essa ocorrência ocorreu ontem aqui na nossa cidade de Itararé. Muito bem, horário oficial de Brasília, são 11 horas e 31 minutos. 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

0: 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E a frase da nossa semana é: entregue ao Senhor a sua semana e tudo dará certo. Pode ter certeza, é tudo na vontade de Deus, não é na nossa vontade não. 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
2: Bom dia, mano. Tudo bem? Viu? Manda um alô lá pra dona Lúcia Moraes, da Comercial Moraes, na Pauliceia. E, se possível, tocar música pra ela, com Milionário é Rico, Pombinha Branca. Pode ser? Um abração, amigo.
0: Um abraço aí, meu amigo Zé Onofre, né? O Zé Onofre, eu encontrei com ele de manhã. Então, um abraço lá pro pessoal da minha série Santos, né? É, sempre tá ouvindo o nosso programa lá também. À tarde eu prometo que eu toco, viu, meu amigo do Zé Onofre, tá bom? 4 horas da tarde, gente, tem o melhor programa sertanejo, só com música boa pra você. Então, vale a pena você ficar com a gente às 4 horas da tarde aqui no nosso Sertanejo Classe A, tá bom? Muito bem, agora são 11 horas e 37 minutos agora. Rapidinho a gente vai para os nossos comerciais e a gente já volta aí com a última parte do nosso Informativo 94 ao vivo para toda a nossa região. 11h37, bom dia. 94.

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0: Muito bem, 11 horas e 50 minutos agora. 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Vamos lá. Fala aí, meu amigo Nerson Segurança.
1: Bom dia, Alan Júnior. Bom dia, equipe 94. Vim através do teu maravilhoso programa para fazer um pedido. Sei que serei atendido. Que é o Nelson de Oliveira, Nelson Segurança, grande amigo teu. Pedi para você lá dar um alô pro pessoal da prefeitura. Eu moro aqui na Zeca de Barros, número 59, em frente à creche do Jardim Fronteira. E aqueles buracos na frente da minha casa tá bastante grande. Daí o meu carro fica na garagem, eles passam correndo, motoqueiro. Esse dia o motoqueiro desceu aqui para baixo, ó. Aconteceu um acidente para baixo aqui, né, por causa do buraco, o cara morreu. Ontem ele já faleceu, anteontem. Entendeu? E os caras passam ali e jogam pedra aqui dentro da minha casa, rapaz. Passa, pega no meu carro ali, ó. Perigo pegar no para-brisa do meu carro. Tá bom? Entra lá no teu programa pra fazer um apelo para mim aí. Por caridade. Que venha pelo menos barrer as pedras ali e tampar um pouquinho até fazer tudo, não tem problema. Estamos sofrendo com isso aqui. Tá bom? É na Zeca de Barro, número 59. Em frente à creche do Jardim Fronteira. Tá bom, lá? Um abraço, sucesso pra você, garoto. Felicidade pra você.

0: com isso aqui, tá bom? É na Zeca de Barro, número 59, em frente à creche do Jardim Fronteira, tá bom, Ló? Um abraço, sucesso pra você, garoto. Felicidade pra você. Um baita do locutor, você é. Gostamos muito do programa. Todo dia estamos ouvindo. Um abraço, felicidade. Tchau, Nelson Segurança.
1: Um abraço. Um abraço aí, meu amigo Nelson Segurança. Pois é, Nelson. Vamos estar encaminhando, né? Lá para o céu, um pessoal da garagem, para ver se a possibilidade, né, de estar aí ajeitando, né? Porque agora começam os asfaltos aí do atual prefeito, né? Começa a sair vários asfaltos aí na cidade, lá na Avenida Gabriel Jorge de Menezes, que era um sonho antigo da população, lá no Jardim São Paulo também, que era um antigo sonho, né? E a gente vai estar encaminhando sim, viu, Nelson? Pode ficar tranquilo aí. 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Um abraço, Paquitão. 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Muito bem, 11 horas e 55 minutos. É o nosso programa Informativo 94.

0: Bem, minha gente querida, infelizmente o nosso tempo acabou aqui no nosso programa. Só lembrando que amanhã são 2 horas de programa, viu? Hoje, infelizmente, o nosso tempo se esgotou. Eu espero que tenha contribuído com vocês para atualizar para você tudo o que aconteceu aqui na nossa cidade. Mas amanhã são 2 horas de programa, então quero convidar todo mundo para amanhã das 11 a 1 hora da tarde. E vocês sabem que toda terça-feira a gente realiza um programa para o nosso povo aí, tá bom? Então que Deus continue abençoando a vida de cada um de nós. Desejo para você uma semana abençoada e produtiva. E acima de tudo, abençoada também, tá bom? Fique todos com Deus. E se o papai lá de cima nos permitir, a gente volta aí às 4 horas da tarde com mais uma edição do nosso Sertanejo Classe A, tá bom? Fique todos com Deus.
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Alô, bom dia, muito bom dia. Já estamos chegando no seu rádio com a região de destaque. Eu sou Davi Gil, esta é a sua 94 FM. Há 35 anos entrando em sua casa, em seu estabelecimento comercial. Claro, no seu veículo. E, é claro, jornalismo sério, dinâmico, completo para você. Sabe, o mais ouvido, logicamente. Sério. Bem eclético e com variedades mil para você. Está no ar o jornalismo oficial da sua 94 FM. E é claro que eu peço licença para fazê-lo isso, para fazer isso, para entrar na sua casa, seu estabelecimento comercial, e que você me dê uma carona aí no seu veículo, porque a partir de agora estaremos juntos, no mesmo barco. É. Tá bom? Ótima semana para você. Rogamos a Deus, nosso Pai, Criador do céu, da terra, do universo todo, que te dê uma semana repleta aí de projetos conquistados, positivos, saúde na família para você, proteção na sua casa, no seu trabalho, onde quer que você esteja, e acima de tudo, paz. Se nós tivermos paz e Deus conosco, tudo mais será completado, complementado. Muito bom dia a você, muito boa tarde a partir de agora. E estamos juntos, 3532-6081 é o nosso telefone, você poderá entrar em contato, não é? Manda áudio aí para mim, manda mensagens de texto, que aqui nós estaremos juntos tal para repercutir tudo isto. Dia hoje 11, pós dia das rainhas do lar, das nossas deusas, pós dia das mães, nós estamos, aliás, todo dia é dia das mães, não é? Todos eles, todos os dias são dia das mães. Mas aquele que comemora no comércio, onde as pessoas costumam dar um presente, vai lá abraçar, eu abraçaria todos os dias, todos os momentos. E já fiz isso, tive oportunidade. Eu não posso fazê-lo agora, eu abraço em espírito, eu abraço em orações, eu abraço em pensamentos bons. Porque mamãe já venceu, não é, a sua batalha aqui, não é? E já está, obviamente, descansando, não é? Na glória do Pai. E nós continuamos aqui, não é? E você que tem a sua mamãe aí, materialmente falando, também abrace-a, beije-a, né? Estime-a. Muito legal. 11 de maio de 2026, hoje, a previsão de tempo está para essa segunda-feira, indica temperaturas entre 6 e 17 graus. Hoje estava frio pra caramba. Sensação de 3 graus.

0: para essa segunda-feira indica temperaturas entre 6 e 17 graus. Hoje estava frio pra caramba. Sensação de 3 graus. Não é? Durante a madrugada aconteceu isso. O dia será de tempo ensolarado hoje. Não há previsão de chuva. E a umidade deve atingir 99%. O alerta é para a variação de temperatura e para o frio intenso no início da tarde também que vai acontecer. O sol nasceu hoje às 6h42 e se porá às 17h44, tá? Bom, 11 de maio, hoje é celebrado o dia do telégrafo. Quem conhece? Você se lembra do telégrafo? Do telegrama? Eu tive a oportunidade de trabalhar com isso. Conhecia de algumas palavras, tudo isso. Eu trabalhei na delegacia de polícia civil aqui de Tararé, quando rapazinho, quando novo. E tempo do Dr. Bever Vanso, Dr. Walter Dias, não sei quem lembra dessa época, lá tinha telégrafo. Eita, que tempo bom. Esse, bem antes do e-mail e do zap, muito antes. As mensagens eram transmitidas originalmente por um aparelho chamado telégrafo, que enviava sinais eletrônicos, elétricos, por fios utilizado o famoso código Morse, criado por Samuel Morse na década de 1830. Eita, faz tempo. Caramba, eita. Bom, entre os fatos marcantes da data de hoje estão: em 1852 foi inaugurado o telégrafo no Brasil, então. Em 1861 eu nasci. Em 1961 nasci. Em 1862 surgiu a primeira geladeira que funcionava sem eletricidade, utilizando fontes de calor como fogo ou carvão para produzir resfriamento. Coisa, não? Em 1927 foi fundada na Califórnia, Academia de Artes e Ciências Cinematográficas, responsável pelo Oscar. Em 1949, em Nova York, começou a vender a Polaroid, lembra? A primeira câmera fotográfica instantânea. Lembra disso, da Polaroid? Então, era mais suave, né? Mas mais ou menos por aí. Você lembra Ricardo Urbanski, hein, Zuleide? A Zuleide já lembra, o Ricardo não. É do tempo da Zuleide. Tum, saía a foto. É? Eita, tirei muitas fotos. Eu fui assessor de imprensa, eu levava uma Polaroid, o tempo de Walter Coquemala. Fui assessor de imprensa desde o tempo do Walter Coquemala. Fui assessor de imprensa, mexi com fotografias e filmagens e tal. Walter Coquemala, Neir Carneiro, Floriano Cortes, João Fadel, César Perúcio, veja só. Depois não me convidaram mais. Tá bom, tô vivo. Bom, entre os fatos marcantes desta... os fatos marcantes já foi. A frase do dia é o seguinte: tudo parece possível até que seja feito. Tudo parece impossível até que seja feito. Nelson Mandela. Agora 12h16, primeira notícia com os nossos repórteres. Vamos lá.
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2: O ministro do STF, Alexandre de Moraes, suspendeu neste sábado os efeitos da lei da dosimetria, após ser sorteado relator de duas ações diretas de inconstitucionalidade contra a norma promulgada pelo presidente do Congresso, senador Davi Alcolumbre, na sexta-feira. A lei possibilita a redução das penas e a progressão de regime dos condenados pela tentativa de golpe de Estado em 8 de janeiro de 2023. A primeira entidade a ajuizar a ação contra a norma foi a Associação Brasileira de Imprensa. Em seguida, foi a Federação Partidária Pessoal Rede, mas outros partidos e entidades anunciaram que também vão questionar a lei. Advogado criminalista e mestre em direito constitucional, Joaquim Pedro de Medeiros, detalha o porquê das ações ficarem na relatoria de Moraes.
3: Em razão do que a gente chama de prevenção, aquele magistrado que recebe primeiro a causa, ele deve julgar as demais causas conexas ou que tenham relação à primeira ajuizada. Então, como a primeira

0: ação foi ajuizada pela Associação Brasileira de Imprensa, foi encaminhada ao ministro Alexandre de Moraes, as demais, por consequência, também serão reencaminhadas a ele. O ministro Alexandre de Moraes tomou essa decisão em ações de execução penal. As execuções penais dos condenados pelos atos do 8 de janeiro, e na medida em que eles solicitaram a aplicação da nova legislação, o ministro, na ação de execução, ou seja, na execução penal, determinou que, olha, vamos aguardar o julgamento da ação direta de inconstitucionalidade que foi proposta contra essa lei da dosimetria para saber sobre a aplicação.
1: Alexandre de Moraes deu prazo de 5 dias para a Presidência da República e o Congresso Nacional se pronunciarem sobre o trâmite do projeto de lei. O presidente Lula vetou na íntegra, mas o presidente do Legislativo Nacional, senador Davi Alcolumbre, promulgou a norma conforme determina a Constituição. Joaquim Pedro de Medeiros explica que a Procuradoria-Geral da República deve se manifestar sobre a decisão de Moraes e os condenados também podem recorrer.
0: A Procuradoria-Geral da República, ela se manifesta sim, ela pode se manifestar, inclusive, concordando com a decisão do ministro ou pedindo para que ele encaminhe ao plenário a turma do Supremo Tribunal Federal para avaliar se essa decisão deve ser mantida. Da mesma forma, também as pessoas condenadas podem, nessa execução, recorrer da decisão para que a turma ela possa avaliar se a decisão deve ser mantida e se deve aguardar, então, o julgamento das ações diretas de inconstitucionalidade.
1: Na sexta-feira passada, a defesa do ex-presidente Jair Bolsonaro, um dos condenados pela tentativa de golpe de Estado, entrou com ação no Supremo para anular a condenação do cliente. A medida não tem relação com a lei da dosimetria. Agência Rádio Web de Brasília, Alan Barbosa.
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3: Agora são 12 horas com mais 19 aqui. Guarda compartilhada de pets. Passa a ter regras aqui no Brasil agora. A nova lei, a 15.392, deste ano, passou a regulamentar a guarda compartilhada de animais de estimação em casos de separação ou divórcio no Brasil. A legislação determina que, quando não houver acordo entre o casal, a justiça poderá definir a divisão da convivência e das despesas com pet, levando em consideração fatores como bem-estar do animal, condições de moradia, cuidados, sustento e disponibilidade de tempo a cada tutor. A lei também prevê que pessoas com histórico de violência doméstica ou maus tratos perderão o direito à guarda compartilhada. Ainda bem, né? E o governo define prazo para acabar com a escala 6 por 1. E mudança pode acontecer rápida. É o que esperamos, né? O governo federal articula no Congresso Nacional uma transição acelerada para o fim da escala 6 por 1, com a proposta de reduzir gradualmente a jornada de trabalho semanal, né? De 44 para 40 horas, sem redução salarial. A ideia é implantar novo modelo em até 2 anos, consolidando aí a escala 5 por 2, com 2 dias de descanso, remunerado por semana. A medida pode beneficiar cerca de 37 milhões de trabalhadores brasileiros e já avança nas discussões na Câmara, com apoio de sindicatos e pressão popular para aprovação ainda em 2026. Existe uma fatia dos políticos que são contras. São contra, né? Eita, 12h21 aqui.
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1: Direito ao voto, licença maternidade e Lei Maria da Penha são algumas legislações de proteção e de emancipação das mulheres. Os avanços foram conquistados aos poucos na história do país e com muita luta, mas também há retrocessos e tentativas de desconstruir todos os avanços no parlamento. Entender o que o Congresso Nacional pensa sobre as mulheres foi tema de pesquisa de mestrado da advogada e ativista Marina Ganzaroli, que fez um levantamento de mais de 1.000 projetos de lei com o termo mulher, desde a promulgação da Constituição de 1988.
4: Eles falam, eles usam a categoria, a palavra, o termo mulher, mas o resultado final é uma restrição de direitos. Eu descobri também que a legislação que usa essa categoria, ela é majoritariamente sobre questões de saúde sexual e reprodutiva. São abordados temas relacionados a direitos sexuais e reprodutivos. E, infelizmente, o que eu concluo é que o Congresso, ele tem caminhado numa produção de leis que vai contra o avanço e a melhoria das políticas públicas para as mulheres. Ele vai, na verdade, na contramão da expansão desses direitos.
1: Ganzaroli explica que as mulheres brasileiras realizaram uma ampla mobilização com propostas para a Constituinte. Nem todas entraram na Carta Magna, mas foram transformadas em projetos de lei nos anos seguintes e tiveram de vencer resistências. A proposta de licença paternidade, por exemplo, foi recebida como piada.
4: Porque parecia tão esdrúxula para eles a ideia do pai cuidar da criança, né, que todo mundo cai no riso. E aí vai um médico, homem, e fala, não, é muito importante que o pai cuide, esteja, e aí sai os 5 dias lá, né, de licença da paternidade da nossa Constituição. Então tudo que não entrou, porque não entraram, né, muitos desses mais de 100 sugestões da caravana das mulheres brasileiras, da Carta das Mulheres Brasileiras, não entra. E aí, nos anos seguintes, pessoas como, por exemplo, Benedita da Silva, tentam, apresentam todos esses artigos, essas propostas, como projetos de lei. Então, ali nos anos, né, no final dos anos 80, no início dos anos 90, a gente tem realmente propostas de leis voltadas para as mulheres muito ricas.
1: O estudo de Marina Ganzaroli foi publicado no livro O que o Congresso Pensa sobre as Mulheres? Produção Legislativa e Gênero no Brasil. O lançamento está ocorrendo nas principais capitais do país. A publicação pode ser adquirida nas principais plataformas de vendas de livros online. Agência Rádio Web de Brasília, Alan Barbosa.
3: Região. Muito bem, o Alan trazendo para você 12h24 agora. Lúcia Moraes ouvindo a gente lá na Pauliceia. Eita, na Comercial Moraes é isto? Um abraço, viu? Luiz Onofre, quem trouxe aí para mim a informação. Obrigado, querido. Luiz Onofre, grande árbitro de futebol, foi, né? Agora ele encolheu, mas ele era grande. A idade faz com que a gente encolha. Ele tinha 1,70m, né, Luiz Onofre? Hoje você está com 1,60m, mais ou menos. Não, ele tinha 1,75m, tá falando aqui, agora está com 1,65m. 10 centímetros. Já não é tão grande árbitro mais. Bom, a Câmara Municipal, a Câmara de Itararé, abre contratação para intérpretes de Libras nas sessões. É a Câmara Municipal mesmo. E que publicou um aviso de contratação direta para prestação de serviços de tradução e interpretação de língua brasileira de sinais Libras, né, durante as sessões legislativas do município. O processo anunciado pelo presidente da Câmara, o Marco Antônio Pereira, Marquinhos, meu amigo querido, pastor Marquinhos, prevê a contratação de 2 intérpretes por hora para atuação presencial nas sessões ordinárias e extraordinárias também ao longo de 12 meses, realizando tradução simultânea e consecutiva entre Libras e língua portuguesa. As empresas interessadas poderão encaminhar proposta até o dia 19 de maio pela plataforma BLL Compras. A iniciativa tem como objetivo ampliar a acessibilidade e garantir a inclusão da comunidade surda e no acompanhamento nas atividades do Legislativo Itararé. Boa, né? O Conselho Municipal dos Direitos da Criança e do Adolescente de Itararé, o CMDCA, divulgou o edital oficial para a eleição dos representantes da sociedade civil que irão compor o Conselho no biênio 2026-2028. O processo prevê a escolha de 4 conselheiros tutelares e 4 suplentes, seguindo aí as normas do Estatuto da Criança e do Adolescente e da legislação municipal também. As inscrições de entidades, delegados e candidatos acontecem entre os dias 11 e 20 de maio na Secretaria Municipal de Assistência Social, localizada aí no centro da cidade. A Assembleia de Legislação será realizada em 3 de junho e poderão participar organizações da sociedade civil como pelo menos 2 anos de atuação e defesa dos direitos da criança e do adolescente em Itararé. 12h27 aqui no Região, gente.
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5: Conciliar filhos, casa, trabalho e ainda empreender parece impossível para muitas mulheres. Mas o mercado digital tem aberto espaço para mães criarem negócios de forma mais flexível e com baixo custo inicial. Levantamento do Sebrae mostra que cuidar dos filhos influenciou a abertura do negócio para 68% das mulheres empreendedoras no país. E muitas delas estão começando justamente pelo celular. O gestor do mercado digital do Sebrae Nacional, William Almeida, destaca que o ambiente digital permite adaptar o trabalho à rotina das mães.
6: E é justamente por isso que o mercado digital pode ser um grande aliado seu. Ele dá flexibilidade. A mãe consegue vender pelo celular, divulgar no WhatsApp, postar no Instagram, atender clientes nos horários possíveis e ir construindo negócio aos poucos. E o melhor, não precisa começar grande.
5: Brechós infantis, doces, personalizados, consultorias e produção de conteúdo estão entre os negócios que surgem a partir da própria experiência das mães no dia a dia. Segundo William Almeida, muitas mulheres conseguem transformar vendas informais para amigas e familiares em empreendimentos estruturados.
6: E um ponto importante é desmistificar essa ideia que vender pela internet é caro ou complicado. Muita gente acha que precisa ter site, equipe, estoque enorme, câmera profissional, mas não é assim. Dá para começar com o que você já tem hoje. Um celular, boas fotos, uma descrição clara do produto e um atendimento bem feito. Isso que é o diferencial.
5: O Sebrae orienta que o empreendedor comece de forma organizada, entendendo custos, preço de venda e atendimento ao cliente para aumentar as chances de crescimento no ambiente digital. 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
3: Agora são 12 horas com mais 29 minutos aqui. Já estão valendo os novos horários para a concessão de alvarás para funcionamento de estabelecimentos comerciais no município de Itararé. As regras definem limites de funcionamento para bares, lanchonetes, restaurantes, pizzarias, casas noturnas, clubes, carrinhos de lanches e postos de combustíveis também, buscando a preservação do sossego público. Entre as medidas, bares e lanchonetes poderão funcionar até às 2 da manhã, em determinadas regiões, enquanto clubes terão autorização para permanecerem até as 4 da manhã, em sextas, sábados e vésperas de feriados. O delivery em lanchonetes, por exemplo, do setor A, funcionará até as 6 da manhã, em fins de semana e véspera de feriados também. Postos de combustíveis podem operar 24 horas por dia. A fiscalização ficará sob responsabilidade do seu departamento de lançadoria e fiscalização da prefeitura. E o novo decreto já está em vigor, revogando a norma anterior publicada em abril deste ano. E já está aberta a campanha de atualização de rebanho no município de Itararé. Ação obrigatória para produtores rurais que possuem animais de produção, como bovinos, bubalinos, suínos, ovinos, caprinos, equinos, aves, peixes e abelhas. A iniciativa da Prefeitura, realizada em parceria com a Defesa Agropecuária do Estado Paulista, busca manter o controle sanitário e o cadastro atualizado das propriedades rurais, fortalecendo a segurança da produção agropecuária e evitando restrições nas emissões de guia de trânsito animal, que é a GTA. A prefeitura também reforçou que a vacinação contra a brucelose segue em andamento e orienta os produtores a procurarem a Secretaria Municipal de Agricultura para mais informações e regularização dentro do prazo estabelecido. Tá bom? Todos os produtores e pecuaristas já devem saber disso. Mandar um abraço ao Zeca da Confeso, curtindo a gente, meu querido irmão, amado irmão, eita, inclusive irmão na fé, não é, Zeca, meu querido? Amaral Sapateiro, sempre ligado, palmeirense, ontem nós fomos ceifados de novo, não é, Zeca, não é, Amaral Sapateiro, da Vitória, inventaram mais uma falta contra o Palmeiras dentro da área, é que o Palmeiras não pode expandir muito aí na liderança que a arbitragem já começa a perseguição, É, começa a inventar coisas. A cada gol do Palmeiras é 5 minutos lá para verificação, ver se acham pelo em ovo para tentar anular o gol. Terrível isso. Nada melhor do que o Wilson Guilherme lá da Confesa, que é santista e tal, e que não passa por esses perrengues aí, não tem emoção. Ei, e o Coringão? Ei!

tal, e que não passa por esses perrengues, aí não tem emoção. Ei, e o Coringão? Eita, o Corinthians acabou vencendo ontem o clássico, né, por 2-0. Ei, São Paulo também não ganha de ninguém, hein? Que é isso? É, e o Sidney lá no Balatec tá feliz pra caramba. Mas um abraço a todos vocês. Delegado Vitor Bassetto, também palmeirense. O Josué lá do Bonamassa, Marquinhos Vicenzi, todos ligadinhos aí. Brigadaço pela audiência. Né? Jacira Jansson, o pessoal da Inês Pereira, faz da Inês Pereira que vai voltar. O Sandro, Macedo, diretor, meu abraço. Viu? A volta de Inês Pereira. Muito legal, muito legal. Então ao Sandro, a sua esposa, a Adila e aos filhos, meu abraço. Quero ver quem é mais. Jacira Jansson. E o teu esposo, Mauro, maestro Mauro Vieira, meu abraço. A Cecília Grossa e o Leandro lá em Sengés, curtindo a gente, casal maravilhoso. E aos filhos, o meu, aquele abraço. Quero ver quem mais. A Juliana Jacopetti. Eita, menina, legal. Meu abraço pra você, Juliana. Pessoal do elenco que eu tô falando aqui, né? Quase que o mesmo do ano passado, né? E tem também a Cecília. É, a Cecília, eu já falei, tá, a Rosa então, é, a Rosa e o Paulo Pipoca, ambos nossos amigos queridos, né? E a volta da Inês, logo logo aí, grande peça, comédia maravilhosa, eita, aí, eu faço parte do elenco aí, gente, eu sou um dos atores, eita, obrigado Sandrão, assim que faz, viu, pensa, quem sabe faz, né, então o Sandro e a galera aí, mandando bala. Quero ver quem mais, tá, é, Pedro Chaves de Souza, né? A Yara, Adelina Monticelli, todos curtindo a gente, tem mais, pode ligar, manda mensagem, manda oi, não é? Luiz Onofre, já falei, a Inês lá do Cerrado, curtindo, o Nelson Segurança, Vera Lúcia Silva, o Valdemir Pânico, bom, enfim. 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E tem também o Davi Mecânico, tudo isso que eu falei serve pro Davi Mecânico e o Leandro, né? Que estão na mesma oficina trabalhando e tal. E o Reinaldo.

0: de invenções que envolvem micro-organismos e fortalece os direitos de propriedade intelectual. A diretora de Biotecnologia e Sementes da CropLife Brasil, Catarina Pires, analisa este movimento.
1: A adequação da Embrapa ao Tratado de Budapeste significa um passo importante que transforma o Brasil em um centro estratégico de biotecnologia global. Com essa adequação, o país ganha autonomia na proteção de inovações agrícolas, garantindo que tecnologias desenvolvidas localmente, aqui no Brasil, tenham validade internacional automática em todos os 91 países signatários do tratado.
0: A CropLife Brasil é uma associação civil sem fins lucrativos que representa empresas especializadas em pesquisa e desenvolvimento de soluções para a produção agrícola sustentável. Catarina Pires também projeta mais consequências desta possibilidade gerada no Brasil a partir da adequação ao Tratado de Budapeste.
1: Isso elimina a necessidade de enviar amostras biológicas para o exterior para obter patentes internacionais, o que reduz significativamente custos operacionais, burocracia e riscos de deterioração do material durante o transporte. Essa adequação da Embrapa ao Tratado de Budapeste oferece maior conforto e proteção jurídica para o trabalho desenvolvido em centros de pesquisa brasileiros, incentivando o investimento em novas descobertas, beneficiando o nosso agro.
0: Ainda conforme ressalta a CropLife Brasil, o tratado é um instrumento internacional que simplifica o processo de patenteamento de invenções envolvendo micro-organismos. Atualmente, na ausência de uma autoridade depositária nacional, pesquisadores brasileiros precisam recorrer a instituições no exterior para garantir direitos de propriedade intelectual sobre invenções. Com a adequação da Embrapa para credenciá-la como autoridade depositária internacional, o governo brasileiro contribui para a redução de custos e desburocratização em diversos processos, também para a proteção do patrimônio genético e da biodiversidade, sob legislação nacional, e para a criação de um ambiente de negócios mais favorável. 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
3: Agora são 12 horas com mais 39 minutos aqui. A Festa do Divino promete movimentar Itararé com uma agenda cultural imensa, intensa e sabores típicos. E já começou, viu? Começa. A programação de shows começou na última sexta-feira, agora, e continua nos próximos finais de semana. Sexta, dia 15, por exemplo, a festa recebe o Grupo Vanerô. Eita, sempre conosco aqui no rádio. Grupo Vanerô, espetacular. Bianca Costa também, no sábado, dia 16. E Edinho Jardim com banda no domingo, dia 17. A reta final da celebração contará com o grupo Três Canto e Paulinho Tchê no dia 22. Tchê Louco no dia 23. Eita, Claudinei! Claudinei Osório, da tia do Tchê Louco e todos, pensa, só gente boa. E o encerramento com Samuel Duarte no dia 24. Eu já tive o privilégio de fazer dupla, ou em algumas apresentações, claro, com o Samuel, cantor de primeiríssima linha. Além das atrações musicais, o evento destaca a estrutura gastronômica com um grande diferencial. Em todos os dias de festa, o público poderá desfrutar de uma praça de alimentação completa, com venda de doces, salgados, espetinhos, bebidas e Deus o livre. O grande destaque culinário fica por conta do tradicional X-Pernil, prato típico esperado pelos frequentadores e que já tem a marca registrada na celebração. Quero ver o que mais. Dia 15, de 15 a 24, novena e missa todos os dias às 7h30 da noite e no dia 24, missa de Pentecostes às 9 horas da manhã. Após a missa, o tradicional almoço do leilão. 12h41, vamos aos comerciais e na sequência vamos falar da região sudoeste paulista.
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2: Muito bem, são 12 horas com 49 minutos agora. A cidade de Itapeva recebe no próximo dia 15 de maio, às 7 da noite, a solenidade de outorga de medalhas MMDC 1932, evento que homenageia pessoas ligadas à preservação da memória da Revolução Constitucionalista de 1932. A cerimônia será realizada no Sindicato dos Trabalhadores Papeleiros de Nova Campina e também de Itapeva, com a presença de autoridades civis, militares e lideranças regionais. Um dos destaques da noite será o lançamento do livro A Aparição de São Miguel Arcanjo na Revolução de 32. Entre as histórias, a fé e o testemunho do autor Pedro Luiz Conte Mariozzi, que relaciona fatos históricos do movimento constitucionalista com elementos de fé e espiritualidade. O evento é aberto ao público e integra o calendário cívico paulista. Cargo de confiança da Prefeitura de Capão Bonito custaram mais de 420 mil no mês de abril. Lançamento divulgado pelo Portal da Transparência aponta que os cargos de confiança da Prefeitura de Capão Bonito geraram aí um custo superior a R$ 420 mil reais apenas no mês de abril. Os dados destacam o impacto financeiro das nomeações comissionadas nos cofres públicos e reacende o debate sobre a quantidade de cargos de confiança existentes nas administrações municipais regionais, além da necessidade de maior transparência e fiscalização nos gastos públicos. O motorista morreu após uma batida de frente entre dois carros na manhã de ontem, na rodovia João Melão, SP-255, no município de Avaré. O outro condutor envolvido no acidente teve ferimentos leves. Segundo a concessionária, a SP Vias, a colisão frontal aconteceu por volta das 5 da manhã, no quilômetro 265 da rodovia, no sentido norte. Um dos motoristas foi socorrido em estado grave e levado ao pronto-socorro de Avaré, mas não resistiu aos ferimentos e morreu às 6 horas na unidade de saúde. O outro condutor teve apenas ferimentos leves. Ao final, né, apesar do acidente, não foi necessário interdição aí da rodovia. Agora são 12h51 aqui.
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3: O Brasil pode colher em 2026 uma das maiores safras de café da sua história. A estimativa é de cerca de 66 milhões de sacas, um volume bem acima do que o país produzia no início dos anos 2000, quando a colheita ficava entre 30 e 40 milhões de sacas. Junto com a expectativa de fartura, cresce também a preocupação se o mercado vai absorver todo esse café no mesmo ritmo, como explica o professor de agronomia da Unicesumar de Maringá, Tiago Costa.
4: Basicamente, nós estamos num momento de inflexão mercadológica, no qual a oferta de café oriundo do Brasil está abastecendo os mercados brasileiro e mundial. Quando nós temos a ampliação da oferta, nós temos uma pressão na curva de oferta e demanda que faz com que os preços se reduzam. E a expectativa do produtor para

0: demanda que faz com que os preços se reduzam e a expectativa do produtor para preços acaba sendo frustrada. Também devemos pontuar que os preços dos insumos para a produção são preços que ficaram elevados ultimamente por conta do aumento de custo de transporte de fertilizantes, pelas questões ligadas à logística internacional.
1: Para o professor, o desafio do produtor está principalmente na redução dos custos de produção e aponta alternativas.
0: Ao invés de utilizarmos os produtos convencionais, os agrotóxicos convencionais, fertilizantes convencionais, o produtor precisa utilizar insumos alternativos. No campo dos fertilizantes, seriam os fertilizantes orgânicos, que têm um custo de produção mais barato, inclusive vários deles são produzidos localmente no Brasil. E também nós devemos nos utilizar dos bioinsumos em substituição a alguns agrotóxicos. E a segunda situação que nós podemos destacar seria a implementação de uma gestão bem apurada dos dados.
1: O cenário deve impactar o mercado nacional do café, como complementa Tiago Costa.
0: Para o lado do consumidor, claro, vale o destaque: os preços nas gôndolas do supermercado vão cair. Há não mais que 4 meses, o valor do quilo do café no mercado varejo se encontrava no entorno de R$ 30. E na atualidade nós já encontramos os mesmos cafés na casa dos R$ 23 a R$ 25. Então, temos uma possibilidade de melhorias no preço do café para o consumidor final. Isso acaba sendo positivo porque traz escalabilidade no segmento e a rentabilidade num prazo curto pode inclusive ser melhorada e o produtor de café vai sentir isso no bolso.
1: Hoje, o Brasil responde por cerca de um terço de todo o café produzido no mundo. 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
3: Agora são 12 horas com mais 54 minutos aqui. Espetáculo Jovem Guarda 2 promete noite de nostalgia e solidariedade na cidade de Itapeva. Os grandes sucessos que marcam as gerações estarão de volta aos palcos de Itapeva no próximo dia 22 de agosto, às 8 da noite, com o espetáculo Jovem Guarda 2, um movimento que mudou a história da música no Brasil, que será realizado no Teatro Bolso Terezinha Silva. O evento promete emocionar o público com clássicos que fizeram sucesso nas décadas de 60 e 70, relembrando um dos movimentos musicais mais importantes da história do país. Além da celebração cultural, o espetáculo também terá caráter solidário, com entrada mediante a doação de 1 quilo de leite, que será, é 1 litro de leite, gente, que será destinado ao Lar São Vicente de Paulo. E o 54º Batalhão da Polícia Militar do Interior divulgou o balanço das ações realizadas durante o mês de abril, destacando aí resultados no combate à criminalidade nos municípios atendidos pela unidade. Segundo a corporação, foram registrados 43 prisões em flagrante, além do cumprimento de 21 mandados de prisão. As equipes também apreenderam 2 armas de fogo, retiraram cerca de 3 quilos. Quase que 4, 3,98 kg de drogas de circulação e recuperaram 10 veículos durante operações de patrulhamentos realizados na região. O 54º Batalhão da Polícia Militar do Interior destaca ainda a prisão de um homem de 28 anos em Itaguaí por tráfico de drogas. Durante uma operação, os agentes apreenderam quase 100 quilos de maconha que estavam sendo transportados pelo suspeito. A prisão aconteceu na tarde de sábado, agora, dia 9, na cidade de Itaguaí, ali vizinha de Taquarituba. A 76ª subvenção da Ordem dos Advogados do Brasil de Itapeva reafirma seu compromisso com o aperfeiçoamento da advocacia regional ao promover no dia 18 de maio, às 7 da noite, uma palestra estratégica voltada ao direito da família e ao cumprimento de sentenças. O evento, que ocorrerá no auditório da Casa da Advocacia, contará com expertise do mestre em direito e membro Ederaldo Paulo da Silva, abordando a responsabilidade patrimonial e executando aí tema crucial para a eficácia nas decisões judiciais no âmbito familiar. sob a presidência de Marcelo Penteado de Moraes, a organização pelas comissões da cultura e da jovem advocacia.

0: A iniciativa une rigor técnico à responsabilidade social, convidando aí os participantes a realizarem a doação de 1 litro de leite como gesto solidário. As vagas são limitadas. Agora são 12h57 já aqui. Bom, gente, vamos encerrando o programa de hoje, mesmo porque, assim, se nós avançarmos, nós podemos atrasar o programa do pastor James, da Igreja Quadrangular, que é na sequência. Então, obviamente, eu só quero agradecer a vocês, só tenho que fazer isso, pela mobilidade da audiência, agradecer muito, desejar uma semana maravilhosa e dizer que nós estaremos aqui sempre. Eu quero que você fique com a programação da 94. Adiós, uma ótima tarde, viu? Estamos partindo. Tchau, tchau, gente, fiquem com Deus.
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Glória a Deus, louvado seja o nome de Jesus. Povo de Deus, boa tarde. Paz seja convosco. Hoje é segunda-feira, dia 11 de maio de 2026. Agora são 1h mais 7 minutos. Está começando mais um programa Toque de Cristo, porque o Toque de Cristo é top. Eu quero desde já deixar meu abraço a todos os ouvintes da 94 FM. Nós somos a Igreja do Evangelho Quadrangular na Vila Joura, na rua Brás Forcinete, de número 87. O meu abraço aos nossos irmãos evangélicos, o meu abraço aos nossos irmãos católicos, o meu abraço aos nossos irmãos espíritas e o meu abraço a todos os nossos irmãos, os livre pensadores. Que Deus abençoe a vida de cada um de vocês, em nome de Jesus, né? Que coisa boa, mais uma semana iniciando, estamos aqui com o nosso irmão Maza, mais um dia aí, né, Maza? Um grande abraço, Maza, Deus abençoe você e toda a sua casa, em nome de Jesus, sua família, né? A gente fala assim, né, mas a semana começou domingo, né? A semana começou ontem, comemoração do Dia das Mães, olha aí, ó, e eu quero mais uma vez aí deixar um grande abraço para todas as mamães e dizer para vocês que o dia de vocês, apesar que é todos os dias, né? Mas vocês são muito especiais, viu? As mães corajosas, as mães lutadoras, guerreiras. Eu falei nos grupos da igreja ontem, Maza, a missão de uma mãe, ela só termina na volta de Jesus. Porque é uma missão, é uma missão eterna, né? Depois que você tem filho, o que acontece? O filho vai crescendo, as preocupações mudam. Porque, meu filho tem 2 anos, aí é um tipo de preocupação. Agora ele tem 10, é outro. Daqui a pouco, 15, é outro tipo de preocupação. 20, meu filho casou, hoje eu sou vó, sou vô. A preocupação continua, não tem jeito, né? Então o cuidado, então a mãe, ela tem assim é uma dádiva de Deus isso, né? Então a missão vai até o último segundo de vida, viu? Então um grande abraço para vocês, parabéns, tá? Pelo dia de vocês que foi ontem, que Deus continue abençoando vocês em nome de Jesus. Queridos, eu tenho uma palavra para cada um de vocês hoje, vai preparando o seu copo com água, porque daqui a pouquinho eu quero orar por você. Mas antes, manda o seu WhatsApp para cá, o nosso DDD é o 15-3532-6081, 15-3532-6081, tá bom? E também tem o meu WhatsApp, se você quiser, o meu WhatsApp é o 15-981-12-1811, tá certo? Tem uns abraços aqui que eu quero mandar para um pessoal muito querido aqui, eu anotei uma listinha aqui, eu quero mandar um abraço para as meninas lá da loja Use e Abuse, eu estive lá no sábado, o Maza estava até comentando com o Maza aqui, e aí o pessoal falou assim, nós escutamos o seu programa, o programa todos os dias. Então, Deus abençoe vocês, todas as meninas e o pessoal aí da loja Use e Abuse, tá bom? Aí lá na loja, mas eu encontrei a irmã Josefa, da igreja Deus é Amor. Você sabe, Maza, que essa questão que a gente ora pela água aqui, né, abençoando a água, eu peguei isso de quem? Eu peguei isso aí do pastor Davi Miranda, né? Lembra do Davi Miranda? Davi Miranda era um grande comunicador, né? Uma bênção. E quantas pessoas foram curadas, né? Através da oração de fé que ele fazia, Jesus curava as pessoas. Então a gente hoje ora abençoando a água para que a pessoa tome. Eu estou copiando, digamos assim, do pastor Davi Miranda, grande homem de Deus, hein? Da Igreja Deus é Amor, né? Então um grande abraço aí para todos os nossos irmãos da Igreja Deus é Amor, tá? E também a irmã Vanderléia, lá da Fonte das Águias, dos meus amigos, pastor Miguel e a pastora Ana. Deus abençoe vocês em nome de Jesus, viu? Toda a família aí, um grande abraço, pastor Alexandre França, Aline, um grande abraço para vocês. Eduardo Lourenço, lá da Pauliceia, a irmã Juvenil, a irmã Judite, um grande abraço para vocês, Deus abençoe. Também a Zuleide e o Ricardo, sempre ligadinho no nosso programa, um grande abraço para vocês. Jonas do bairro da Seda, Deus abençoe. Josué, a nossa irmã Maria Júlia, lá do Alvorada, Deus abençoe. O pessoal ali, a família Nunes, da Tinturaria Vime, um abraço para vocês. Inclusive para a Jussara também, Jussara sempre ligadinho no nosso programa. E o Paulo, lá do Paulo Lanches. Adalto, lá do Mercado
do Paulinho da Vila Beca. Deus abençoe, Adalto. Um abraço para você aí, pessoal aí. E também o Rodolfo do Mini Mercado do Preto, ali na Rua São Pedro. E toda a equipe, o Cauã, toda a equipe de trabalho aí. Deus abençoe vocês. Eric está sempre ligado no nosso programa lá do Açougue do Big Paul. Eric, um abraço para você aí, para toda essa equipe aí abençoada. Arildo Sueli, Deus abençoe. Vanessa ligadinho, fala, manda um recadinho para Vanessa aí que eu senti a falta dela no culto de ontem, hein? Ontem era o culto.

Oi, Vanessa, ligadinho. Fala, manda um recadinho para Vanessa aí que eu senti a falta dela no culto de ontem, hein? Ontem era o culto do Dia das Mães, a Vanessa não podia ter faltado, tá certo? Meu sogro também ligadinho no programa, um abraço, pastor Simões e irmã Terezinha, Deus abençoe vocês, em nome de Jesus. Aí, ó, o Rodolfo já mandou aqui, ó, tá ligadinho no programa. Sidney e o pessoal da Embalatec, um grande abraço para vocês, Deus abençoe. E a Paula da Jatibuca, Paula, um grande abraço para vocês aí, Deus abençoe. E aí, a irmã Isalina e o Isaqueu, Deus abençoe, irmã Isalina, o Isaqueu também sempre ligadinho no programa. E a Roseli Aparecida também ligadinho no programa. Um grande abraço para vocês, Deus abençoe em nome de Jesus. Nós vamos para esse louvor então aí, Maza, e logo na sequência eu quero compartilhar um texto da palavra de Deus.

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1: Muito bem, nós estamos de volta depois desse louvor abençoado. Vamos dar uma olhadinha aí, Maza. Tem um pessoal aí. Fernando, um abraço, Fernando. Deus abençoe. Meu irmão Wagner Del Antônio, Deus abençoe você em nome de Jesus. Deixa eu ver esse aí que você está passando aí. Olha lá. Claudenice, Ronaldo, Reginaldo, Daniel, Emily, Larissa, Samuel, Ana Zilda, Silvio, Leonardo, Ana Carla, Luiz Carlos. Daqui a pouquinho eu estarei orando por vocês, tá bom? Grande abraço para vocês. Deus abençoe em nome de Jesus. Quero compartilhar um texto da Palavra de Deus. Deixa eu ver aqui. Tá certo, já falei aqui um recadinho aqui que eu já dei do Eric. Vamos lá. Pessoal, nós estamos começando mais um programa hoje, a parte da pregação. E durante essa semana nós estaremos falando sobre um tema muito forte. 5 minutos antes do milagre. E aí, Massa, o que você achou? O que acontece 5 minutos antes do milagre? É? E o texto de hoje é Gênesis, capítulo de número 22. Tem umas coisas assim meio malucas que a gente traz aqui, né, Maza? Mas você vai entender depois da mensagem, que essa mensagem é muito forte. É Gênesis 22. O texto é um pouquinho longo, mas eu vou ler rapidinho para a gente ganhar tempo, tá? Gênesis 22, do 1 ao 14. E aconteceu, depois dessas coisas, que tentou Deus a Abraão e disse a Abraão, e ele disse, eis-me aqui. E disse, toma agora o teu filho, o teu único filho, Isaac, a quem amas, e vá-te à terra de Moriá, e oferece-o ali em holocausto sobre uma das montanhas que eu te direi. Então se levantou Abraão pela manhã de madrugada, albardou o seu jumento, tomou consigo 2 dos seus moços, Isaac, seu filho, fendeu lenha para o holocausto e levantou-se e foi ao lugar que Deus dissera. Ao terceiro dia levantou Abraão os seus olhos e viu o lugar de longe e disse a Abraão a seus moços, ficai-vos aqui com o jumento, eu e o moço iremos ali, até ali, e havendo adorado, tornaremos a vós. Tomou Abraão a lenha do holocausto, pô-la sobre Isaac, seu filho, e ele tomou o fogo e o cutelo na sua mão, e foram ambos juntos. Então falou Isaac a Abraão, seu pai, e disse, meu pai. E ele disse, eis-me aqui, meu filho. E ele disse, eis aqui o fogo, a lenha, mas onde está o cordeiro para o holocausto? E disse Abraão, Deus proverá para si o cordeiro, para o holocausto, meu filho. Assim caminharam ambos juntos e vieram ao lugar que Deus lhe dissera. Edificou Abraão ali um altar e pôs a lenha e amarrou Isaac, seu filho, e deitou sobre o altar em cima da lenha. Estendeu Abraão a sua mão e tornou o cutelo para imolar o seu filho. Mas o anjo do Senhor lhe bradou desde os céus e disse, Abraão, Abraão. E ele disse, eis-me aqui. Então disse, não estenda as tuas mãos sobre o moço, e não lhe faça nada, porquanto agora sei que temes a Deus, e não me negaste o teu filho, o teu único filho. Então levantou Abraão seus olhos e olhou, e eis que um carneiro detrás dele, travado pelas suas pontas no mato, e foi Abraão, tomou o carneiro, ofereceu ali o holocausto em lugar do seu filho, e chamou Abraão o nome daquele lugar, o Senhor proverá, de onde se diz até o dia de hoje, no monte do Senhor proverá. Muito bem! Então nós estamos começando aí essa série de mensagens aí, porque muitas pessoas desistem exatamente na hora em que Deus está prestes a agir. Aí que está o tema, mas o tema de hoje, a mensagem de hoje é Abraão subindo o monte, né? Então, esse texto é um texto muito interessante, né? Porque tem gente que está ouvindo o programa agora e pensando, não vai dar certo. Tem gente que está dizendo assim, ó, acabou, ou dizendo, não tenho mais forças. Mas hoje, Deus manda dizer, você pode estar mais perto do milagre do que você imagina. E a palavra de hoje, que nós lemos aqui em Gênesis 22, Abraão esperou muitos anos pelo nascimento de Isaac. Então Isaac, na verdade, mas ele não era somente um filho. Isaac era a promessa. Isaac, ele era a realização de um sonho. Isaac, ele era o cumprimento da palavra de Deus sobre a vida de Abraão e Sara. Agora você imagine, você estava esperando um filho, nasce o filho, e quando o filho completa uma idade, Deus fala assim, olha, é o seguinte, Maza, pega o seu filho aí e vai lá para o monte lá que você vai sacrificar ele para mim. Olha isso, né? Então, depois de tudo isso, Deus pede algo extremamente difícil para Abraão. Abraão, sobe o monte e entrega o teu filho. Então, se você olhar bem, Maza, humanamente falando, aquilo não fazia sentido. Então, imagine você, Maza, como pai, a sua viagem até o Monte Moriá. Eu fico imaginando o que, que Abraão falou para Sara, porque ele não podia ter contado para a esposa que ele estava indo sacrificar o filho. A mulher não tinha deixado. A mãe não ia deixar, né, Maza? Então Abraão sai de madrugadinha, o texto diz, e vai para sacrificar o menino. Agora você imagine cada passo que ele dava, devia doer demais nele, hein, Maza? Uma dor terrível, cada olhar para Isaac, eu acredito que apertava o coração dele, né? Mas Abraão, ele continuou caminhando. E aqui está algo muito poderoso. O milagre começou antes mesmo de Abraão chegar no monte, porque a obediência já estava movendo o céu. Então tem um ponto aqui interessante dessa mensagem. Existem caminhadas que não fazem sentido no começo. E essa caminhada de Abraão aqui não fazia sentido. Tem momentos da vida que Deus não explica. Sabe, você apenas caminha, Abraão não tinha todas as respostas, mas Abraão tinha confiança. E é isso que é importante na nossa vida, porque hoje tem pessoas vivendo exatamente assim, orando e não entendendo, lutando e não vendo saída, caminhando no escuro. Mas eu quero dizer para você nesta tarde que Deus não perdeu o controle. Nem toda caminhada difícil significa abandono de Deus. Guarda isso no seu coração. Às vezes, o monte que parece lugar de perda vai se transformar em lugar de provisão. O Monte Moriá, a princípio, seria um lugar de perda, mas não. Ali que Deus se manifestou como o Jeová Jiré, o Deus que provê, o Deus da provisão. Então, às vezes o monte que parece lugar de perda, como eu falei, vai se transformar em um lugar de provisão. Segundo ponto dessa mensagem desta tarde. Aqui entra o tema da mensagem, 5 minutos antes do milagre. Ou seja, o céu pode parecer em silêncio. Abraão sobe o monte, prepara o altar, coloca Isaac, ergue o cutelo e Deus ainda em silêncio. Imagine que momento forte. Cutelo era o punhal, Maza. É, o punhal ali, né? Porque existem horas em que parece que Deus está vendo a nossa dor e parece que Ele não está falando nada. Mas eu quero dizer para você que o silêncio de Deus nunca significa a ausência de Deus. Deus estava observando cada passo que Abraão estava dando. Em todo momento. Então talvez você ache que Deus esqueceu da sua casa, talvez você está achando aí, Deus esqueceu do meu casamento, Deus esqueceu da minha saúde, Deus esqueceu das minhas orações. Mas eu quero dizer para você nessa tarde, em nome de Jesus Cristo, o céu continua trabalhando. E esse texto ele nos mostra o quê? Que o milagre aconteceu no último instante. Por isso que eu coloquei o tema aqui, ó, 5 minutos antes do milagre, né? Então, quando Abraão levanta a mão, Deus grita lá no céu, Abraão! Aí Deus fala para ele lá, não precisa, você já obedeceu, você já fez o que eu queria que você fizesse, que era somente obedecer. O cordeiro já estava preso no arbusto, né? O milagre já estava preparado. Então, entenda isso, Deus não chegou atrasado. Deus não chega atrasado. O cordeiro já estava no monte antes de Abraão chegar. Olha só, o milagre seu já está preparado antes mesmo que você pudesse imaginar. Tem provisão de Deus já preparada para pessoas que estão ouvindo este programa nesta tarde. O que você ainda não viu, porque Abraão não tinha visto o cordeiro. O que você ainda não viu, Deus já preparou para você e para sua família. Então talvez você hoje esteja subindo um monte. Um monte da ansiedade, por que não, né? Um monte da luta financeira, um monte de enfermidade, como é difícil. Um monte de preocupação com a família. Mas eu quero dizer para você nessa tarde, continue caminhando. Porque quem desce do monte com Deus, nunca volta vazio. Então continue com o Senhor. Tá certo? O silêncio de Deus não significa abandono. O Cordeiro já estava no monte. E quem continua caminhando pela fé encontra provisão no caminho. Tá certo? Então, eu não sei qual é o monte que você está subindo hoje, mas eu sei de uma coisa. Deus continua sendo Jeová Jiré, o Deus da provisão. E talvez esta semana marque o início de um milagre na sua vida. Continue acreditando, continue orando, continue caminhando, porque o céu ainda trabalha em favor daqueles que confiam em Deus. Tá certo? Vamos para a vinheta da oração, mas aqui nós estamos quase atrasados.
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1: Muito bem, vamos orar. Senhor nosso Deus e nosso Pai, em nome do Senhor e Salvador Jesus Cristo, teu Filho amado, eu oro agora por cada pessoa que está vivendo dias difíceis. Ó Senhor, tenho ouvintes cansados, preocupados, abatidos, ó Pai, pessoas que pensaram em desistir. Mas que hoje o Senhor renove as forças dessa pessoa e que ela entenda que o Senhor continua no controle. Assim como houve provisão no monte para Abraão, traz provisão para esta casa, para esta família e para esta vida. E que essa semana seja marcada por testemunhos em nome de Jesus. Pai, abençoe este copo com água, essa garrafa com água, e quando essa pessoa participar, que ela seja curada, liberta, abençoada, reavivada, transformada, pelo poder do nome de Jesus. Amém. Tome desta água. Queridos, estamos terminando o programa desta tarde. Fique agora com o pastor Eli, pastor Eliel, com o programa Palavra Amiga. Amanhã eu volto a 13h com o programa Toque de Cristo, porque o Toque de Cristo é top. Deus abençoe vocês, uma ótima segunda-feira e até amanhã em nome de Jesus.

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1: 13 horas e 31 minutos.
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0: Pai nosso que estás nos céus, santificado seja o vosso nome. Venha a nós o vosso reino e seja feita a vossa vontade, assim na terra como nos céus. O pão nosso de cada dia nos dai hoje. Perdoai as nossas ofensas, assim como nós perdoamos a quem nos tem ofendido. E não nos deixes cair em tentação, mas livrai-nos do mal. Porque teu é o reino, o poder e a glória para sempre. Amém.
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0: Sim, sim, sim, cá estou eu de volta, pela graça do nosso Deus Todo-Poderoso, com mais um programa Palavra Amiga. Aos irmãos, amigos, ouvintes da mais poderosa frente de orações do rádio brasileiro, aqui Palavra Amiga. Prazerosamente, boa tarde. Boa tarde, Marcos. Mazinho, tudo bem, Marcos? Tudo bem. E a Deus a minha eterna gratidão por estar aqui mais um dia. Eu só tenho que realmente agradecer a Deus pela minha vida. Cada dia é um dia novo, é um novo dia na nossa vida. E eu agradeço a Deus pelo privilégio que tenho de estar aqui neste programa mais um dia. E aos meus parceiros, colaboradores, meus amigos do comércio, microempresários, empresas que nos ajudam a estar aqui. E aqueles queridinhos que vai até o templo e ali leva a sua oferta missionária para abençoar os nossos programas. Obrigado, queridinhos. Obrigado mesmo. E o Marcos Maza tem aí para nós os parceiros do programa e ele vai trazer. Marcos, por favor, querido.
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0: 78.
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É o seu programa Palavra Amiga pelas ondas amigas da Cruzeiro do Sul 94.3. Quero dizer a vocês que eu não estou com meu celular aqui, tá bom? Se alguém estiver mandando alguma mensagem para o programa, pode ser que mande para mim um pedido de oração e tal, pode mandar, mas aqui para o programa, no momento, eu não trouxe os celulares. E dizer que ontem nós tivemos um grande culto de celebração, Santa Ceia do Senhor aconteceu ontem, no templo da igreja, o povo de Deus presente, participando da Santa Ceia do Senhor ontem, domingo, segundo domingo do mês, acontece em nossa igreja, Igreja do Evangelho Vivo, Comunidade da Paz, e foi um culto muito abençoado mesmo, a graça de Deus revelada pela palavra.

palavra sobre nós e todos sentiram a presença do Senhor Jesus Cristo. Na vida de São João não foi diferente. Lá esteve o pastor Eliel ministrando a palavra, abençoando o povo de Deus ali na Heitor Pedroso, esquina com a Duque de Caxias. E dizer que hoje nós temos o nosso grande grupo Guerreiros da Oração. Esse é um grupo muito abençoado, que abençoa as pessoas, orando e intercedendo pelas pessoas. Eu quero te convidar, meu irmão, minha irmã, meu amigo, se você não tem nenhum outro compromisso, você esteja conosco às 19h30, 7h30 da noite hoje, se bem que a palavra nos diz buscar em primeiro lugar o reino de Deus e a sua justiça. E quando eu digo isso, eu estou dizendo àquela pessoa que não frequenta nenhuma denominação, que não decidiu-se ainda em participar de uma igreja. Então é por isso que eu digo aqui que nós não temos costume de ficar tirando ninguém da sua igreja. Nós não temos esse princípio de ficar não temos, isso aí não temos mesmo. Mas você sente no coração o desejo de vir cultuar conosco, participar da comunidade da paz, vem assistir o nosso culto de oração hoje, 19h30, 7h30 da noite, aqui na rua 28 de agosto, 821. E nós queremos aqui, através do programa Palavra Amiga, mais uma vez que ontem estivemos lá no morgue municipal, às 15h30, celebrando ali o funeral do Igor, faleceu antes de ontem, e ontem às 17h ele foi sepultado. Lá estava seu pai, lá estava sua mãe, lá estavam familiares, parentes e amigos, e nós estivemos lá ministrando uma palavra de consolo aos corações. Eu quero deixar aqui agora uma palavra de Deus para seu coração e medite nela. Entrai pela porta estreita, porque estreita é a porta e apertado é o caminho que conduz à vida eterna, e são poucos os que entram por ela. Porém, larga é a porta e espaçoso o caminho que leva à perdição, e são muitos que entram por essa porta. Entendeu? Essa mensagem de Deus, pregada pelo próprio Filho de Deus, o Senhor Jesus Cristo, ela nos leva a uma escolha pessoal. Deus nos dá a liberdade de escolha. Só que, como sempre eu falo, Marcos Maza, nós não temos o direito de escolher as consequências da péssima escolha que fazemos. E Jesus aqui, ele dá um conselho. Ele não força quem quer que seja. Ele diz, ó, tem duas portas. Uma é a porta estreita e outra é a porta larga. A porta estreita leva à vida eterna e a larga leva para a condenação eterna. Mas eu te aconselho, dizer aqui, escolhe entrar pela porta estreita, porque ela leva à vida eterna. Meu direto irmão, meu prezado rádio ouvinte, amigo, que escolha você tem feito, vai fazer ou já fez na tua vida? Tem muita gente escolhendo um caminho sem volta. Por isso, então, que o caminho do mundo é largo, Marcos Maza. Tem aquele filho, aquela filha que fala para o pai, para a mãe, ah, só igreja, igreja, igreja, igreja, não tem outro lugar para ir, só igreja, estou cansado de igreja. E então é por isso que existe a porta larga, que tem de tudo quanto é tipo de coisa para distrair e destruir aquele que entra pelo caminho largo. E a gente está vendo, Marcos Maza, na história real da vida, o que tem acontecido. É, foi por isto mesmo, minha gente, que Jesus disse que o mundo jaz no maligno. O mundo jaz no maligno. O mundo jaz no maligno. E aquele que escolhe o caminho do mundo realmente se perde. Porque são muitos caminhos, são muitas portas.
Tem ali, tem lá, tem cá, tem cá, colá, tem vários. Se a pessoa não gosta disso, gosta daquilo, se a pessoa não topa com aquilo, topa com aquilo outro, enfim. No entanto, Deus é um só caminho. E Jesus disse: eu sou o caminho, a verdade e a vida. E ninguém vai ao Pai, ou vem, na verdade, vai, vem ao Pai, não sei por mim. A porta é estreita. E esse é o caminho. Para ver a glória de Deus, existem realmente espinhos, Marcos. Existem espinhos, existem pedregulhos, existem estradas plenas, existem estradas arruinadas, existem uma série de coisas. Assim o povo de Deus no deserto caminhou também. E eu realmente, eu não posso parar, eu não posso deixar de continuar caminhando, porque tantas são as propostas, mas o que é que importa? De que é que importa, diz a Bíblia, ao homem ganhar o mundo inteiro e perder a glória eterna? Ganha o mundo inteiro e perde a vida eterna? Meus queridos, de que adianta? Meu irmão, minha irmã, de que é que adianta quebrar a aliança com Deus? Viver de momentos, porque o mundo é de momentos. É, eu sempre digo ao templo, aos irmãos, que a alegria do mundo, ela é passageira, enganosa, mentirosa. E ela tem apenas atrações, mas não tem qualidade de vida que leve o homem à vida eterna. E Jesus disse: eu sou a porta. Eu sou a porta. Porta estreita que conduz à vida eterna. Que porta você está entrando, hein? Hein? Que caminho o senhor, a senhora, você tem escolhido? Escolhe a porta de Jesus. Escolhe a porta de Jesus. Porque para eu realmente ganhar a vida eterna, eu preciso aprender a perder. É? Perder do mundo aqui suas paixões, seus prazeres, suas oferendas, e ganhar a vida eterna através do amor de Deus em nossa vida. Queridos, isso aí precisa acontecer o seguinte, Marcos. A minha carne, ela vai ter que morrer. É. E eu tenho que o quê? Eu tenho que entrar pela porta estreita, consentindo que morra a minha carne, para eu poder ganhar a vida eterna. A minha carne vai ter que morrer. Eu tenho que deixar, e você tem que deixar, para que você possa ganhar. E nós aprendemos no dia a dia da vida que para ganhar a vida eterna é preciso aborrecer-se muitas vezes da própria vida, Marcos Mazas. Renunciar. Jesus disse: se alguém quer vir após mim ou tornar-se meu discípulo, a si mesmo se negue. A si mesmo se negue. Porque para ganhar a vida eterna é preciso nos confrontarmos, minha gente, com a gente mesmo. É, tem pessoas que elas não se confrontam. Eu ainda ensinava a igreja ontem à noite que há muitas pessoas que vivem a prática da autoindulgência. Ah, isso aqui não tem problema, isso aqui não tem problema. Ela perdoa os próprios pecados dela. Ela mesma. Ela mesma determina: eu perdoo isso, eu perdoo meus vícios, eu perdoo. Mas continua neles. E a gente precisa, minha gente, tomar uma lição, porque do que adianta quebrar a aliança, viver de momentos e perder a herança eterna? Tem muita gente quebrando aliança. Tem muita gente comendo comida de porcos, como fez o filho pródigo. Tem muita gente morrendo no deserto, como morreram num só dia 23 mil pessoas que murmuraram contra Deus. Morreram. E tem muita gente morrendo no deserto. O deserto não é lugar para ninguém morrer, não. O deserto é para se passar por ele vivendo experiências até que atravesse o mar vermelho e entre na posse da promessa da terra prometida. Tantas propostas, mas de que importa? De que importa? Ganhar o mundo é perder a glória. Ganhar o mundo é perder a salvação.
e tem muita gente. E nesta tarde, meu direto irmão, rádio ouvinte amigo, alguém que prega o evangelho pelo menos há 60, 64 para 65 anos, pregando a palavra, levando almas aos pés do Senhor, eu quero te dar um conselho de amigo. Escolhe a porta estreita. Entra pela porta estreita, pelo caminho apertado, mas este é seguro. Nele Jesus é o caminho. Nele Jesus é o caminho. Do caminho, Jesus é a porta. E ele disse que ninguém vem ao Pai, porque Jesus é Deus. Ninguém vem ao Pai a não ser por mim. Portanto, a porta estreita é Jesus. O caminho estreito é Jesus. Mas esse caminho te levará à vida eterna. A porta larga e o caminho largo leva o homem para a perdição, para a condenação eterna. E você não nasceu para ser condenado. Você nasceu para ser salvo, para herdar as promessas de Deus. E sabe de uma coisa, Marcos? Vai valer a pena sofrer aqui no mundo para ganhar. Porque a gente é perdendo no mundo que a gente ganha na vida eterna. Eu aprendi que tenho que perder. Tenho que deixar minhas vontades próprias. Tenho que deixar meus prazeres carnais, que são inimizades de Deus, os prazeres da carne. E quero que esta palavra, nesta tarde, te abençoe. Mas guarda bem esta palavra. Eu tenho que escolher renunciar. Eu tenho que escolher

Eu tenho que escolher renunciar. Eu tenho que escolher fazer morrer a minha velha natureza para que uma vida nova esteja dentro de mim.

Nesta frente de orações, você ouviu a palavra? Tome a sua decisão. Se você toma uma decisão agora, eu te convido a vir hoje à noite, aqui na 28 de agosto, 821, para receber a nossa bênção. E eu quero lhe dar um aperto de mão e te cumprimentar pela sua decisão. Tá bom? Na Vila Jura tem as quartas e as sextas-feiras em nossa igreja na Vila Jura, Frei Caneca 289, Igreja do Evangelho Vivo, não confunda. Igreja do Evangelho Vivo, Comunidade da Paz, da Vila Jura. E na Vila São João, Heitor Pedroso, com a Duque de Caxias, Igreja do Evangelho Vivo, Comunidade da Paz. Em Sengés, lá na rua, Carmen Miranda, está lá Igreja do Evangelho Vivo, Comunidade da Paz. E da Arapoti, provisoriamente, na Escola Romana, lá está Igreja do Evangelho Vivo, Comunidade da Paz. Não confunda. Jesus é a porta que conduz à vida. Tome sua decisão. Paula e todos da Jabutica. Jabutica. É, Marcos? Ô, Jatibuca, meu Deus do céu, Jatibuca. É. Paula, está ouvindo o programa lá. Também a Eva, Maria, o Fernando, a família, o Carlinhos e todos do Jardim Bela Vista, lá em Itapeva, estão conosco agora. O Carlinhos, Deus te abençoe. Amanda Lara, alô, Amanda Lara. Pastor, boa tarde. Pastor Eli, quero pedir oração para minha família, para minha mãe Geraldina, oi, irmã Geraldina, irmãs Bruna, Daiane, Gabriele e a sobrinha Aliciazinho e a Marcela recebe oração. E os queridos irmãos lá no morro ali na Enxovia, lá está o irmão Ciro e a irmã Helena. Irmão Ciro hoje está completando mais um ano de vida, querido. Um abraço para o senhor e parabéns por mais um ano que Jesus te dá, tá bom? Também o irmão Ângelo Miguel na audiência do programa, a irmã Dejanira e a irmã Sirlene, a sua irmã, né, Sirene, são filhas do casal, irmã, meu Deus do céu, irmã Judite Fogaça, o queridinho, irmão Valdomiro está lá ouvindo o programa, ali ao lado da casa dos filhos, da Nora, irmã Rosalina, irmão querido, servo de Deus, o diácono, o Claudinir, e a tantos outros, irmã Maria Cláudia e o irmão querido lá no Moro Chato, que de chato não tem nada, né? Moro Chato, lá está a irmã Cláudia e lá está também o seu marido, o irmão Roque, e há tantos outros, papai. A Carminda, lá de Corumbá, que esteve passando final de semana com a mamãe aqui da Uana e toda a sua família. Senhor, responde à voz do meu clamor. Meus irmãos católicos, espíritas, evangélicos, Senhor, sejam abençoados por ti. Todo aquele que crê no Senhor como o único Deus verdadeiro, em casa, no trabalho, nas rodovias, no ambiente do comércio em geral, comércio abençoado, comércio de Tararé, as empresas, microempresas, meu querido irmão Ítalo, de dono da Fazapel, a esposa e irmã Ana, os funcionários da Fazapel, como também lá no lar da irmã Ana de dono, também, meu Deus, os funcionários da Embalatec, ouvindo o programa, o Sidney e sua família, e lá na Madeirite, meus queridos irmãos, ouvindo o programa ali na Madeirite, sejam abençoados pelo Senhor, nas lojas, no comércio, nas empresas, microempresas, meu Deus, queridos, funcionários públicos, na área escolar, na área militar, na educação escolar, né? E em casa, onde quer que alguém está, colocando peças de roupas, documentos, fotografias, sejam tocadas pelo dedo de Deus, pelo milagre de Deus, e o milagre aconteça agora sobre todo aquele que em Deus espera, que em Deus acredita. O Leandro lá na cidade de Sengés, ouvindo o programa,

0: Deus te abençoe, e a tantos em todo o comércio de Itararé, nos sítios, campos, chácaras e fazendas. Senhor, por esta emissora, porta-voz do Evangelho, seus proprietários, os meus amiguinhos, colegas aqui da emissora, os funcionários, e onde quer que alguém esteja ou vá caminhando, o irmão Cirineu, que esteve com a esposa visitando o filho, ah, meu Deus querido, há poucos dias, há poucas horas, aliás, se está ouvindo o programa, Cirineu, irmã de Clé, toda a casa, toda a família. Alícia, Alíciazinha, a sua mamãe, seus pais, a sua vovó, oh meu Deus, toda a família de irmã Amanda Lara, seja abençoada pelo Senhor. Também, meu Deus querido, a Valdete da loja Americanas, seja abençoada, Valdete, a sua vida. Em nome de Jesus, Pai, nós oramos e em nome de Jesus nós te agradecemos. Também a minha esposa que está ali do lado de fora, assistindo, ouvindo o programa, seja abençoada a sua vida, bem. E abençoamos todas as mamães pelo dia ontem, dia das mães. Lembrando que, Senhor, abençoa todos indistintamente. É a nossa oração em nome de Jesus. Assim seja. Marcos, a eficiência técnica do programa Palavra Amiga deve a você. Tá bom? Muito obrigado. Lili, boa tarde. Deus abençoe. E a todos um grande abraço. E até amanhã aqui, Palavra Amiga. E daqui a pouquinho, Marcos, às 19h30, hoje, na 28 de agosto, Guerreiros da Oração, orando juntos por uma família mais abençoada. Boa tarde.
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2: Quero sentir o carinho, quero sentir, ó, essa energia boa demais aqui de toda a turminha de Itararé e região, porque tá começando o nosso Show da Tarde, aquela dose diária de música boa, de carinho, de amizade, de babado, de informação relevante pra você também, né? Então chega junto, ó, pra gente viver essa tardezinha gostosa demais aqui de segunda-feira. Mais uma semaninha com tudo, vamos pra cima, né? Abraçar as oportunidades. Hoje, 11 de maio, hein? Paula Esteves aqui na voz. Tá na 94, tá com tudo e tá com ela, a mineira Paula Fernandes, com Amar de Novo, versão de Set Fight the Rain.

0: modão, hein? Segura. Já eu. É o goiano Murilo Ruf por aqui, bebês. Antes também rolou o som de Nayara Azevedo e Ana Castela, Reclama Lá Com Meu Ex. E a gente abriu com Paula Fernandes, Amar de Novo. Ó, tardezinha gostosa, você sabe o que é aqui, né? Tarde de música boa, um show de sucesso pra você. Claro, com aquela pitadinha de babados dos famosos, com dica bacana que agrega, que ajuda aí no seu dia a dia também. É música, informação e entretenimento. Bacana? Ó, já já a gente vai falar de uma celebridade que brilhou no longa O Agente Secreto, mas na vida real... A vida dela é um tanto diferente do que a gente imagina, viu? Vou contar pra você, vou revelar quem é essa persona já já. E eu vou contar pra você a respeito de uma situação, na verdade, um entrave judicial que o humorista Renato Aragão tá enfrentando aí. Ele que já tá com seus 90 e lá vai todos, tá passando por uma situação aí complicada, bebê, complicada. E eu venho trazendo pra você uma listinha de artistas que já bateram as botas e que estão recebendo bufunfa, grana... Muito mais do que se tivesse vivo. É isso, produção. É meio paradoxal o negócio aqui, né? Mas acredite se quiser, tá? Vou trazer pra você tudo isso e muito mais aqui no nosso Show da Tarde, um show de música boa pra você aqui na sua 94 FM, pra toda Itararé e região. Vem com a gente. 94 FM, agora 12h17. Boa tarde.
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1: Simbora, é aquele show de música boa, de carinho, de amizade, de tudo pra você, hein? Agora tem as irmãs, Maiara e Maraísa, com Quem Sente Saudade Sou Eu, hein? 94 FM, simbora.

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0: Olho Marrom, com ele, um dos maiores ícones da música sertaneja da atualidade. Só podia ser. Luanzito Santana, antes também rolou Harry Styles com American Girls pra você. Se liga no papo agora, hein?
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0: E o eterno Didi Mocó, nosso querido Renato Aragão, tá enfrentando aí um entrave na vida real que, olha, não tem nada de engraçado, viu? A Prefeitura do Rio de Janeiro intensificou nos últimos dias uma ação de execução fiscal contra o próprio Renato Aragão devido a uma dívida acumulada de IPTU que já soma aí mais de R$ 548 mil. O débito refere-se ao período de 2021 a 2023 e está atrelado a uma luxuosa mansão no Recreio dos Bandeirantes. O imóvel, inclusive, já está à venda no mercado pelo valor impressionante de 18 bilhões de reais, mas acontece que essa pendência judicial pode acabar travando as negociações. E que pendência, né? Bom, o processo que está se arrastando aí desde o finalzinho do ano passado ganhou novos desdobramentos após a justiça encontrar dificuldades para localizar o humorista, viu? Diante do impasse, a prefeitura solicitou que a citação seja feita por um oficial de justiça ou até mesmo por edital, garantindo que seja realizado aí todo o rito legal, né? Bom, caso a dívida não seja quitada no prazo estabelecido, o bem pode ser bloqueado judicialmente, impedindo Renato Aragão de vendê-lo ou transferi-lo até que as contas do município sejam acertadas. Bom, levando em consideração aqui que Renato Aragão está com seus 92 e tralalá de anos, né? Recentemente a gente viu algumas participações dele em alguns programas de TV, com algumas homenagens e... A impressão que a gente tem é que eu acho que ele não tá mais apto para cuidar dessas questões, assim, né? Enfim, a gente torce para que seja resolvido aí da melhor forma essa situação. 94 FM, 12h32.
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4: E você de rádio ligado aqui na 94FM, curtindo o nosso show da tarde. Atenção, você sabe que a gente está no Maio Amarelo, que traz uma maior conscientização da nossa responsabilidade no trânsito, né? 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
4: De volta com você nesse encontrinho gostoso, bebê. Tá na 94, tá com tudo. Uma ótima tarde de segunda-feira para você. Jorge Matheus, hein? Dói. Simbora.

0: tem aquela dose de otimismo tomando conta aqui da nossa tarde com, ó, o som dos britânicos Lighthouse Family, com a clássica Loving Every Minute, faixa de 1996, que faz parte do álbum Ocean Drive. Essa música continua sendo uma das mais executadas em todo o mundo, que ajudou a consolidar essa dupla britânica de Newcastle. Show da tarde aqui na sua 94 FM, com os bastidores da música pra você. 3532-6081, participa, pede a sua, que a gente tá por aqui, ó, junto, coladinho nessa vibe. 94 FM, 12h49, boa tarde.
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6: 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Ana Castela e Zé Felipe.

0: parceria que tá dando o que falar dessas duas divas por aqui. Anitta e Shakira com um tchoca-tchoca. Rapaz, falando em Shakira, o que foi aquilo, hein? 2 milhões de pessoas nas areias de Copacabana, no Rio de Janeiro, hein? Superando outros ícones como Madonna e Lady Gaga. Foi um baita showzaço, né? Você gostou? Acompanhou? Curtiu? Bom demais, né?
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0: E quem foi que disse que o glamour de Hollywood não combina com o barulho das máquinas de costura, hein, senhoras e senhores? Com seus plenos 79 anos, a atriz Tânia Maria tá provando aí que a vida é feita de várias camadas. Bom, gente, a Tânia Maria, como a gente sabe, ela brilhou aí como a Sebastiana no aclamado longa brasileiro O Agente Secreto, com Wagner Moura, do diretor Kleber Mendonça, né, que concorreu aí ao Oscar, mas infelizmente não levamos essa. Porém, a dona Sebastiana do Agente Secreto não quis saber de descanso não, viu? Tânia Maria voltou para sua oficina de artesã para anunciar para os seus seguidores que a sua produção de tapetes está a todo vapor. É, rapaz, é isso mesmo. Tânia Maria, que já exerce aí o ofício de costureira há mais de 2 décadas, mostrou aí que o sucesso internacional não subiu pra cabeça não, hein? Mas olha, deu um baita gás aí nas vendas dos seus tapetes. Enquanto o mundo do cinema ainda tá comentando sobre a atuação, né, dos atores no longa O Agente Secreto, ela tá focando no ponto cruz, nos retalhos, mantendo toda essa rotina que ela ama demais. Isso que eu chamo de multitarefa, né, gente? A trajetória da atriz é um lembrete que o estrelato até pode ser passageiro, mas o talento pro artesanato, olha, esse não passa não, viu? Tá aí, Tânia Maria brilhando como costureira e vendendo seus tapetes aí como nunca, depois de brilhar como dona Sebastiana em O Agente Secreto.
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1: Oi, boa tarde!
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3: Sou eu, hein? Continuo por aqui do seu lado. Vamos nessa. Cleiton Romário, Zé Felipe, se eu te perdoar, hein? 94.

Alguém aí tem aquele pé do pecado na vida? Ah, meu Deus. Menos é mais, o Simone Mendes por aqui no nosso Show da Tarde. Antes também rolou o som do Natan e Zé Vaqueiro. Aproveita que eu tô obrigado, hein? Ai, ai, ai, sucesso top demais. E ainda passou por aqui o som do Cleiton Romário e Zé Felipe, Se Eu Te Perdoar. É o melhor som, a melhor vibe pra sua tarde aqui na 94 FM, pra toda Itararé e região. Você com a gente aqui, ó, no comércio da nossa cidade, você em casa, onde você estiver, até mesmo fora aqui da nossa

0: Essa cidade, tem uma galeraça que ouve a gente em Jaguariaíva, Venceslau Braz, Seixas, todo mundo ouve 94 FM, por quê? Porque, rapaz, aqui você é de casa, aqui você sabe, né? Você que manda, a gente só obedece, tocando música boa, trazendo informação e entretenimento, tá? Já, daqui a pouquinho, o Alan tá chegando aí pra comandar o sertanejo classe A, como o nome já diz, classe A, só os mais tops, né? Daqueles que judia mesmo, hein? Ó, beijo aqui pra galerinha que ouve a gente sempre na Casa Mix. Pessoal da TP Motos também sempre com a gente, nossos parceiraços aqui. Abraçando o pessoal do mundo, Marias por aqui também sempre com a gente. Uma ótima tarde, bom trampo aí pra todo mundo, hein? Cola no som da 94, cola aqui no nosso show da tarde, que é aquele show de música boa pra você curtir. Olha a hora, 94 FM, 3h23.
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0: Voltando a 94, tá com tudo, tá em casa, bebê, entra aí, fica à vontade. Por aqui a gente segue com o nosso show da tarde, gostosinho, cheirosinho.
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0: Só vem, hein, quero você de rádio ligado aqui.
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0: 3532-6081, solta a voz pra mim aí, tá? Abração daqui o Jefferson, a Aparecida, Camelinha, a Bruna, todo mundo curtindo o nosso som, Danilo, Lucas, todo mundo aqui em Tararé com a gente. Gustavo Lima.

0: norte-americana. Sabrina Carpenter pra você, hein? Direto da Pensilvânia com esse hit fenomenal chamado Spring Soul de 2024. Somando mais de 1 bilhão de plays nas plataformas. Tá bom pra você, o que mais? É, ela brilhando aqui no Show da Tarde.
1: Fala sério, fala sério. Olha só o que aconteceu.
0: Bom, estamos diante de uma notícia onde a morte, para uns, é uma pausa e para outros, me parece um investimento. É isso mesmo. Eu tô falando das celebridades que já disseram adeus, já partiram, mas que estão faturando muito mais que gente viva. Segundo uma lista publicada pela revista Forbes, a fama, quando bem trabalhada, parece que é eterna, do que propriamente quando estava em atividade. O campeão indiscutível desse clube de elite é ninguém menos do que o nosso rei do pop, Michael Jackson, que infelizmente nos deixou em 2009. No período de um ano após a sua morte, ele embolsou nada menos do que 160 milhões de dólares. Quem também aparece nessa lista é o nosso rei do rock, Elvis Presley, que partiu em 1977. Logo após a sua partida, ele embolsou 55 milhões de dólares. A icônica Marilyn Monroe, o mestre do reggae, Bob Marley, e pasmem, até o cientista Albert Einstein estavam também nessa lista. Isso que eu chamo de descanso remunerado em outro nível, né? E é claro que a gente não poderia deixar de incluir aqui nessa notícia a nossa saudosa Marília Mendonça, que nos deixou em 2021. É claro, que ela que tá no topo da realeza aqui no Brasil, em vida ela já faturava mais de 10 milhões de reais e 4 anos após ela ter nos deixado, seu patrimônio total estimado está em 500 milhões de reais. Não sei vocês, mas a impressão que eu tive é que parece que brotou mais dinheiro na conta depois que morreu do que quando tava vivo, né? Não, eu sei que a matéria não é pra rir, mas não tem como. 94 FM, 3h39.
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1: 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Agora tem elas. Manu Batidão com Mari Fernandes. Abismo. Ó, meu tubo, nome pra cantar junto.

0: É ele, hein? Jet Swings por aqui com Lose Control pra você. Essa foi pra fechar o nosso encontro de hoje dessa segundona. Espero que você tenha aproveitado, que você tenha curtido muito aí do outro lado, viu? Ó, um ótimo início de semaninha pra você. Aproveita bastante aí, tá? Alô, meu querido, chega junto. Agora você vai ficar com o melhor da música sertaneja. Sertanejo classe A, tá? Só as mais tops agora chegando pra você aqui na nossa 94 FM. E eu volto amanhã às 14 com você, com música, informação e entretenimento aqui no Show da Tarde. Beijo, tchau, tchau.
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1: 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Hora certa.
2: Muito bem, 4 e...

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0: É, minha gente querida, olha, estamos chegando, agora são 4 horas e 12 minutos agora. Estamos chegando com muita alegria, com muita fé, com muito agradecimento a Deus por esse maravilhoso dia. Enfim, vamos juntos, iniciando mais uma semana do nosso programa, no Sertanejo Classe A, agradecendo a cada um de vocês pelo carinho da audiência, viu, minha gente? Vocês podem entrar em contato no 3532-6081. Você liga, participa com a gente, mandando aquele abraço, mandando aquele alô pra quem você quiser, isso mesmo. Então é só você entrar em contato no 3532-6081. 3532-6081. Esse é o telefone aqui da 94 FM, tá bom? E no Instagram e também no Facebook, você pode também participar lá com a gente, tá bom? É só você marcar aí, gente, é só você procurar a gente lá. Fala Alan Júnior, tá bom? Vamos que vamos, chega de falatório, vamos de música. Música boa nesse finalzinho de tarde, né, meu fria? Mas vamos que vamos, né, minha gente? Vambora! 4 e 13!
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1: Muito bem, 4h52, agora 4h52, uma ótima tarde para você, minha amiga, para você também, meu amigo. 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Um abraço aí, Júlio. Um abraço, nosso amigo Idair. 4h53.
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Boa tarde, Alan. Boa tarde, equipe. 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
1: Muito bem, 5:16 já, né, minha gente? 5:16 é o nosso programa. Finalzinho de tarde, né? E a previsão do tempo, hein, gente? É, as temperaturas vai chegar a 6 graus hoje, está marcando, hein? E amanhã também a previsão. É, a previsão amanhã de a mínima de 7 graus. Então a semana toda aí, gente, vai, olha, a semana toda vai ter aquela baixa temperatura aqui na nossa cidade de Itararé. Tá bom? Vamos lá, fala aí, meu amigo Nércio Segurança. Fala aí, meu filho.
2: Boa tarde, Alan Júnior. Boa tarde, equipe 94. Que é o Nelson Segurança, Nelson de Oliveira. Vim através do maravilhoso programa agradecer você, primeiramente, que me ajudou, passou para a equipe da prefeitura, e prontidão, Vero, fazer, ajudar eu aqui, ajudar eu, nós aqui que moro aqui na Zeca do Barro, né? Falei para você na hora do almoço, para pelo menos vir dar uma limpada para nós na rua aqui, para ficar mais bom, para mim ficar de sentado, sou deficiente, né? Daí, quero agradecer você e a equipe da prefeitura, ó, o assessor deles, o chefe deles, que pediram pra vir. E aqui vieram e fizeram um serviço bonito aqui e deram uma ajeitada boa aqui. Tá bom? Quero agradecer. Parabéns pra você e para a prefeitura que tá ajudando nós. Tá bom? Obrigado pelo atendimento e parabéns pra

0: para você, para a prefeitura, que está ajudando nós, tá bom? Obrigado pelo atendimento e parabéns para todos nós. Um abraço, felicidade e sucesso. Obrigado, Alan. Fica com Deus. Parabéns, amigo velho. Obrigado por ajuda, viu? Deus abençoe seu dia e sua família. Tá bom? Um abraço, até mais. Tchau.
1: Beleza, meu amigo Nerso. Nerso Segurança. Você está amigo da gente aí, né? Então, agradecer a pessoal da prefeitura. Ele está dando uma força lá para o amigo Nelson. É isso que é importante, né, gente? Ser a porta-voz do povo. Tentar resolver a situação aí, né? Então, obrigado, viu, Nelson? Do coração aí. Muito bem, eu quero falar para você do Laboratório Lab Center. É em breve novo endereço, hein, gente? É isso mesmo. 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Mandar um abraço lá pro meu amigo, grande amigo Fernando. Né, o Fernando lá do Laboratório Lab Center. O Davizinho, hoje eu vi o Davi, rapaz. O Davi acho que tava voltando da escola, né, Davizinho? Tava lá com o Luquinha. Um abraço, meu amigo Davi. Todo mundo aí tá sempre ouvindo o nosso programa também. E um abraço ao nosso amigo João, né? Aí o vô do grande Abel, que esse mês completou 2 anos, né? Aí, Abelzinho. Neto aí do meu amigo João, popular João Bagual. Um abraço, João. 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
2: Boa tarde, Alan. Tudo bem? Viu? A dona Lúcia Moura, da Comercial Moura, lá na música, na Jardim Pauliceia, tava querendo ouvir a música do Milionário Zé Rico, Pombinha Branca, pode ser?
1: Opa, aqui quem manda nesse programa é o povo. Tá aí, meu amigo João, pedido aí, ó. 5:21. 94.

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0: até aqui.
1: Horário brasileiro oficial de outono, agora pontualmente 5h30 e pouco já.
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1: É Nesta Hora Exata chegando no seu rádio, melhor do gauchão na 94, no cheiro de galpão. Aí também aparece sempre um caos curtinho para dar aquela descontraída na programação, fechando horário 18h25, tem Causos de Galpão. Valendo toque, a participação, mensagens de texto pelo WhatsApp 15-3532-6081, 15-997-388-594.
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1: É no cantinho da memória se perdeu, segunda-feira, que bom, começando tudo de novo, 11 de maio de 2026.
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1: 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E lambuzado de pitanga e guabiju, 26, faltando para 6.

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Muito bem, agora 17:38 na abertura, Os Mateadores, 30 de maio na ABB, juntamente com o Tio Louco, tem bailão, promoção, Bonoto Eventos, não perca! 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Agora 18, faltando para as 18, no clique do mouse tem quem? Tem JJSV, Julien Juliano. Essa baguala de vaneira vai para o nosso grande amigo e companheiro, homem canta muito e tem uma caneta de ouro também para compor, irmão do Paulinho Santos, é o JB Santos. Se é Santos, é sangue bom. Abração, JB, grande talento da nossa cidade também da região.

7h45. Alô, pá, JB, obrigado pelo carinho da mensagem que mandou aqui através do Paulinho Santos. É Santos, é sangue bom. Grande talento aqui na nossa cidade. Um abração, JB Batista. Não cala a boca, não, Batista. Cante sempre bem no jeito, guri, tá bom? Agora 15, já faltando para daqui a pouco, JJSV, Julian Juliano. Abrimos com a vaneira, vai ter respeito, agora com a vaneira bem cunhuda. 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
4: É a hora, véia, voando em 10 minutinhos, já faltando pra daqui a pouquinho, falando na hora certa, é o tempo, e o tempo é hoje, e hoje a gente nunca sabe, amanhã então piorou. 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Agora 17h53, 7 já faltando para 6. No clique do mouse tem o galo velho cantador, canta muito esse menino e toca uma baguada e uma gaita, Paulo de Souza. É, vai lá pro pai do mato. Como é que tá, pai do mato? Também a dona Lolo e todos da família. Abração também pro Fernando. Grandes amigos sempre ligadinho no cheiro de galpão, só.

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1: Agora, 17:57, Paulo de Souza com a participação do Paulo Feijó, meu jeito de domar. 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
1: É, não se engane, guria. Você está na melhor rádio da região, cascando aí em todo mundão, no melhor do gauchão, no cheiro do galpão, mas tudo na rima, que bom. Então chega o horário brasileiro oficial de outono do Timão. Exatamente 6 e pouco já. 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Mas agora então, se mandímos lá pro estradão.

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0: Um padre, você já foi em velório de rico?
1: Não, de rico não, mas de pobre eu já fui. Você já viu a gritalhada que está pronta?
0: Ah, eu fui no velório de rico outro dia, ri disfarçando, né?
1: Rapaz, eu cheguei no cemitério lá perto de casa. Ah. Tinha uma véia beirando a cova lá, no maior gritalhado.
0: Mesmo?
1: A cova funda, olhando lá para baixo. Ô, meu velho, pelo amor de Deus, me leva com você. Meu velho, não posso viver na terra sem você. Sim. Rapaz, e a véia escorregou e caiu lá dentro, rapaz. Caiu. Socorro, pelo amor de Deus, me tira daqui.
0: Que queria ir, hein?
1: Desde dia pra cá, não confiei em mulher mais.
2: Ué, tio Atijalma do céu, que cheiro é esse, tio?
3: Fala, primo do Atijalma.
4: O meu nome é Comercindo.
5: Se voltar o cheque, eu pago em boi. 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

0: Muito bem, agora 18 mais 10 aqui na 94, no melhor do gauchão, no cheiro de galpão. Deu uma paninha aqui, mas já conserto. Só levar um cliquinho pra lá e boa. Muito bem. Um abração também pro grande amigo Nersão Segurança, o Pitbull. Fala, Nersão.
1: Boa tarde, Djalma Santos.
0: Boa tarde, tchê.
1: Opa aí, bilu, bilu, lateteia.
0: Daquele jeitinho.
1: Nelson Segurança na escuta, filho.
0: Opa.
1: Ei, Pitbull Segurança.
0: Eia.
1: Ouvindo o maravilhoso programão aqui.
0: Obrigado pelo teu carinho.
1: Ei, garoto, velho, você é bom mesmo, hein?
0: Nós somos.
1: Manda um alô pra nós aqui no Jardim Fronteira, tá bom?
0: Opa.
1: Se for possível, toque o nome do porca velha pra nós aí.
0: Opa, tá no
1: tá
0: jeito.
1: Tá bom, tamo na escuta. Tá bom, garoto?
0: Opa.
1: Parabéns, felicidade e sucesso. Você é bom mesmo, hein?
0: Obrigado pra você também, Nersão.
1: Gosto muito de você.
0: Opa,
1: parabéns, obrigado. Pra você.
0: É recíproco.
1: Deus abençoe sua estrada e seu caminho.
0: Amém.
1: Tá bom? Manda um alô pra nós, Jardim Fronteira, né? Eu sou um Pitbull Segurança. E manda pro Maurício Carneiro também, tá bom?
0: Uhum.
1: Da Brasil Ferreaça. Tá na escuta do teu programa lá, ele gosta muito do teu programa. Tá bom?
0: Feito.
1: Um abraço, garoto. Até mais, tchau.
0: Outro Nersão, obrigado pelo carinho, rapaz. É, meus amigos, e também sempre ligadinho no cheiro do galpão, já que é o porca véi. Vai lá também pra Bete, a professora de dança. Um abração, Bete, que gosta muito dessa valsa. Quem não gosta?

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1: Agora 18 mais 14, o saudoso Porca Véia, lembranças. 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

agora, já 10 minutinhos faltando para daqui a pouco as letrinhas já começam a querer subir. 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

0: 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Agora 7 minutos e meio, faltando para 6:30. E Bonoto, velho, fala aí, meu amigo.
1: Boa, Djalma Santos. Boa noite a todos, ouvintes do Cheiro de Galpão. Bonoto aqui falando.
0: Sim.
1: Eu tô passando, pedi uma música dos Mateadores e já deixar o convite a todos os ouvintes 94 de Itararé e toda a região para o dia 30 virem prestigiar mais esse grande e mega bailão com o grupo. A abertura vai ser com o Tchê Louco e logo em seguida os Mateadores. Fica aqui o meu convite a todos e um abraço, Djalma. Obrigado pela oportunidade, pelas portas que você abre pra gente aí.
0: Opa, obrigado, Bonoto, pela sua participação, grande parceiro e parceiro de longa data. Então, 30 agora de maio na ABB, na abertura Tchê Louco, depois os Mateadores, promoção Bonoto Eventos.

O amaranto velho que diz que é lá da encruzilhada, mas não é despacho. É certa feita, arrumou uma gaiota, comprou um burrinho e saiu vender verdura, rapadura e outras quitandas a mais. E andava batendo de casa em casa.

0: Tá feito, ele parou no meio de uma casarada, me tinha um piazedo malandro, uma barbaridade. Parou e começou a gritar: olha a rapadura de Santo Antônio, moçada! Cachaça lá da Volta Grande, da costa do Uruguai. De repente chegou um piazito fumando um cigarro e foi chegando ao despacito no mas e largou a xepa de cigarro dentro do ouvido do burrinho. Ai, cadê burrinho? O burrinho virou a putrinha e largou-se canhada abaixo, dando coice veaqueando, e quebrou tudo a gaiota do amaranto e mandou-se a lacria. Aí o amaranto velho ficou solito outra vez, começou a vender de carrinho de mão e foi progredindo até que ganhou um dinheirinho e comprou mais um burrinho, mais uma gaiota. Mas sempre pensando, diz, um dia eu pego aquele piazito e corto de rei. Quando foi um dia ele estava vendendo, no mesmo local chegou o piazito. Ele grudou o piazote. Diz, olha seu sem vergonha, o que foi que tu disse pro meu burro aquele dia que o burro virou no diabo? Diz, olha seu amaranto, eu disse que tinha morrido a mãe dele. Então fica quietinho, rapaz, porque esse aí é irmão daquele outro.
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2: É, muito bem, chegando ao final, cheiro de galpão, agradecendo o carinho da audiência, a sua participação, abraçando também lá pra Delinda.
1: Uma pra dar a despedida.
2: Todos com Deus, mas continua aqui, já já tem Léo Medeiros, o seu Rap Hour. Nos falamos amanhã nesse mesmo horário, se Deus quiser. Sempre lembrando, Brasil, minha pátria, Itararé, meu país. E para você que a assinatura faz a diferença, sem arrogância, com humildade e transparência, onde tem ordem, tem progresso. E para ter abraço, vacina no braço. Falando de vacina, papai e mamãe, atualiza sempre a cadernetinha de vacinação dos filhinhos e a tua também. Porque fazer o bem também te faz o bem. E nunca passa para os outros e nem deseja o que não quer para você, nem. E lembrando sempre, primaiada, é bom ser bom. Tchau, Horta!

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0: Olá, boa tarde, 18 horas com 33 minutos, bem-vindo! A partir de agora está no ar a edição do Happy Hour, começando tudo de novo! Segundona, 11 de maio de 2026, bem-vindos! Boa tarde, cidade! É, eu sou o Léo Medeiros, muito prazer, a partir de agora juntos, comunicando na boa pra você, detonando as carrapetas até as 20 horas, depois do Crack de Alma. A gente segue por aqui na boa!
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0: É isso aí, galera. Vamos juntos trazendo a melhor programação para você. Você pode fazer o pedido aqui no 3532-6081, aberto para você por aqui, hein? Ah, manda sua mensagem, seu áudio. Fique muito bem à vontade, porque depois da música gaúcha, a gente vai rolar o que é de melhor da música internacional para você. Como essa que tá chegando por aí. 18 horas e 34, bem-vindos!

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0: 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E a galera está chegando. Mas antes que esse pessoal aqui do WhatsApp chegue de montão, a gente vai rolar um abraço, vai mandar, né? Ou melhor, vai mandar aquele salve muito especial para a galera da Santa Terezinha, que não perde aqui o Happy Hour de jeito nenhum. Abraço lá pro meu amigo Julião, também pro Luiz Soares. O Lemão Motos, alô Lemão! Lá também o Edmilson! Ah, vai um abraço especial também lá pra família Guetti, a Marisa Guetti e o Cadu. E a dona Luzia também tá curtindo lá no Cerrado, obrigado! Mas deixa eu passar ali, deixa eu sair da Santa Terezinha, vou descendo, subindo. Chego lá no Amaral, sapateiro, tudo bem, Amaral? Como é que foi o final de semana, guri? Tá certo, muito obrigado pelo carinho, o Ademilson já deu um positivo por aqui. Obrigado pela audiência. E também lá na Santa Terezinha, sabe quem tá ouvindo? O Dolinho, boa noite, Dolinho. Apaixonado, hein? Um abraço pra você, guri. Uma boa noite, uma ótima recepção com a gente. Até as 20 horas contigo.
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2: 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Muito bem, 19 horas com 7 minutos. 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Muito bem, 19 horas, 8 minutos. Boa noite, Ariel Santos. Ariel Santos tá chegando por aqui já no comecinho do programa. Obrigado, Ariel. Ele que é jardineiro lá da Vila Esperança. E o contato dele é o 15997990337. Sempre top demais. É o meu trabalho, eu faço no jardim, jardinagem em geral, né? E olha, só para dar uma refrescada, ele fala aqui: vai, Corinthians! Agora vai mesmo, hein? Rapaz, venceu, mas essa aí, né? Que bom, que bom. Muito bom. Gente, tem mais gente chegando aqui?
3: Oi, Léo, boa noite, tudo bem com você?
2: Opa, é animadíssimo. Segunda-feira, né?
3: Chegou, né?
2: Chegou.
3: Vencido, né?
2: Animado, né?
3: Tudo
2: tem
3: bem
2: que
3: com
2: tá
3: você?
2: Sempre animado.
3: A família toda?
2: Tudo bem.
3: Você e tu vai ter tudo bem?
2: Opa, tranquilo.
3: Deus abençoe cada um de vocês.
2: Obrigado.
3: Esse é o programa Esposo Carneiro. Minha amiga Zuleita, minha amiga Ricardo.
2: Ô, Zuleita, aí.
3: Tá? E pra minha comadre Valentor, vamos ver o Cresce. Tem uma coisa.
2: Diga!
3: Eu quero oferecer o Cresce, parabéns pra ele.
2: Parabéns, pro Mirão.
3: Muita felicidade, muitos anos de vida.
2: Isso mesmo.
3: Eu escutei falando no programa cedo, fazer aniversário dele.
2: Então.
3: Eu parabéns primeiro o Creto. Eu já fiz aniversário, e segunda-feira que vem minha esposa fazer também.
2: Isso.
3: Sabia que minha esposa é primo do Miro Creto?
2: É primo do Mirão, é?
3: É primo.
2: Não diga.
3: Você carneia é primo do Miro Creto.
2: Vamos rolar os parabéns quando você fala aí.
3: 70 e poucos anos, você fez o quê? Ele fez 70 anos.
2: Isso.
3: 76. Minha esposa vai fazer 70 anos também, minha esposa.
2: Opa, tá novinho então. Idade quer dizer nada, né?
3: Eles são parentes, saúde. São primos.
2: Maravilhoso.
3: Você, Carneiro, com o Miro Crespo, são primos.
2: Ô, Miro, que maravilha. Tá, vou dar uns para-choques
3: pro Miro. Dá um bolo bom, né?
2: Opa, um bolão.
3: Eita, nós, né? Os parabéns, Miro Crespo, pra você. Muita proteção divina pra você, muita saúde, felicidade. Primeiro de razão que eu conheci foi Miro Crespo. Eu fui lá, fui de manhã cedo conhecer ele lá, Águia.
2: Eita!
3: Eu fui na rádio e conheci o Miro Crespo.
2: Ah, o Miro é uma figura.
3: E eu não conheci, eu falei, conheci ele. De manhã
2: o galinho de Quintino.
3: E daí tá bom, né?
2: Deus abençoe. Não é o Zico, mas é o galinho de Traré.
3: Por isso, né? É Zico. Minha amiga de Cássio, lá da Porto Seca. Ai, ai. Minha amiga Creide,
2: uhum.
3: Júlia, Zilda.
2: Quem mais?
3: Homem da Verdura.
2: Isso.
3: O Nelson da Oficina. Uhum. E a Léa Creiteira também, né?
2: Opa!
3: E pra você todo do rádio.
2: Obrigado, viu? Obrigado.
3: E todos os meus amigos que eu esqueci, depois não fala mais.
2: Tá bom.
3: E uma boa noite e vocês também aí. Muito bom, gostar muito desse programa. Tá bom?
2: Obrigado, Raquel.
3: Deus abençoe, fica com Deus.
2: Obrigado, Raquel.
3: E vamos que vamos. Por isso, meu filho Gordinho,
2: opa,
3: meu filho
2: Walter. Mais
3: e meus três netos.
2: Como
3: Deus abençoe, com Deus. Bye, bye.
2: Bye, bye. Pois é, o Miro Canto fez aniversário. Então, nosso, vamos reforçar aqui o para-choque aqui da Raquel e mandando um abraço todo especial ao nosso grande companheiro de longa data lá no, na antiga M. E continua no coração de todos nós, um grande comunicador que realmente alegrava todas as madrugadas, né? Lá naquela emissora onde nós passamos juntos por muitos anos. E um grande amigo de longa data também, que a gente só tem que enaltecer e agradecer por estar aqui com a gente. E com saúde, né? Principalmente, que ele deseja muito. E sucesso, né? Continua, né? Embora fora dos microfones, mas continua, né? Deixou aquele carisma que sempre teve. E nós aqui enviamos do Radiante, aqui da 94, um grande abraço para você, Miro. Que Deus abençoe. Muitas felicidades, muita saúde. E continue sendo esse cara... gente fina que você sempre foi, tá bom? Beijão no coração, recebe o um abraço de todos nós aqui, toda a nossa equipe são 94 também, aí da Rita, né? E de todo mundo aí que tá sempre com a gente. Grande abraço, um abraço aqui do Léo Medeiros e toda a equipe do Happy Hour, tá bom? Muito bem, agora são 19 horas com 13 minutos, chegou Antônio Buxinal por aqui, ó. Vai Corinthians! E o Miro é santista, viu? Ai, tá animado demais. Antônio Buxinal, boa noite, Léo. Toca o Tião Carreiro, Padinho Azulão do Reino Encantado. Olha aí, vai pra você, pra todos aqui de Itararé, região, e pra todos em Barão de Antonina. Opa, manda sim, Antônio. Já tá no jeitinho, daqui a pouco já vai rolar pra você, pode curtir aí, tá bom? É, vamos também atender aqui, deixa eu ver quem mais está chegando aqui no programa. Diga!
4: Boa noite, Léo Medeiros.
2: Boa noite!
4: Toca para nós, os Itapera, o povo Saravá, o
2: Isso.
4: Chicão, para todos os ouvintes da rádio, para você. E Deus abençoe.
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3: Olá, boa noite, meu amigo Léo Medeiros. Tudo bem por aí? Tudo na Santa Paz? Não tá muito bom, que tá muito frio, né, cara? Pelo amor de Deus, 6 graus. Vai dar aí, não? Tô tá, hein? E aqui em São José, será quanto que vai dar, não? Ô, Léo,

Então, vai dar aí, não? Puta onda, hein? E aqui em São José, será quanto que vai dar, não? Ô, Léo, se for possível, toca pra nós aí, madrugada triste, hein? Oferecer pra tudo que tiver na escuta do programa, hein? Especialmente daqui do São José aqui, quem tá na escuta, pra vocês da rádio, tá bom? Uma ótima semana pra você, Léo. Uma ótima noite, hein? Tudo de bom aí, falou, filho? Um abraço, até mais. Até amanhã, se Deus quiser. Vamos curtir o frio. Falou, Léo. Até mais.

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1: E de quebra com Happy Hour, 19 horas 26 minutos. Boa noite pra você, bem-vindos. E agora eu vou atender aqui o meu amigo Antônio Bochinal. Tudo bem, Antônio? Animado, hein? Hoje ele pediu o Reino Encantado com Tião um Carreiro e Padinho. Obrigado pela participação, manda pra toda a galera aqui da cidade, pessoal de Barão de Antonina. E disse aqui, vai Corinthians! Eita, danado! Segura a onda aí, moçada, que o nosso programa é assim, né? É, tem corintiano de montão aqui. Alô, Ariel Santos também é corintiano? O Antônio Bustinal é corintiano? Tanta gente que é corintiano aí, né? O Paulo Jaca, não sei se ele é corintiano, mas ele tá participando também, né, Antônio? Eu não sei se é corintiano, se é palmeirense, se é São Paulino, tem tantos por aí, né? Obrigado pelo carinho de todos aí. Ai, meu, vou te contar uma coisa. Antônio, você pediu essa aqui, né?
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8: Neste domingo de Dia das Mães, o músico Lucas Lima deixou a internet de queixo caído. Ele publicou uma foto raríssima do filho Theo, que já está com 11 anos, e aproveitou para fazer uma declaração super emocionante para a ex-mulher, Sandy. No texto, Lucas chamou a cantora de uma das suas maiores sortes e elogiou a forma como ela cria o menino. Mesmo separados, os dois continuam provando que a amizade e o respeito falam mais alto quando o assunto é família. Que maturidade, hein, gente?

Fique na sintonia até as 20 horas. Estamos aqui, por aqui na boa, trazendo a melhor programação só pra você. Boa noite, gurizada. Um abraço, pessoal, lá no Novo Horizonte. Um abraço também, pessoal do Vila Jura, né? Meu amigo Zé Bigode, não perde o programa por lá, né, Zé? Gente boa, família Cavalcante também, meu amigo Mariano e toda a moçada. Aqui perto da emissora, o Chimitão. Bora, hein, bichão? Um abraço, Chimite. Também o Marcão aqui, o Marcão pertinho da emissora, sempre com a gente aqui nas noites também, viu? Um abraço pessoal do Alto da São Pedro, lá o meu amigo Lúcio, Andréia lá na Casa Camargo, Adida, todo mundo lá, hein? Alô, meu amigo Roberto. Tá curtindo o programa também, obrigado. Um abraço também, vai lá pro pessoal, o Gilberto, né? O Gilberto também tá curtindo a gente. O Cezinha lá no bairro do Erval, o Pedrinho, tá todo mundo ligado aí. E também lá pros lados do Alto da São Pedro, mais precisamente virando ali a Agroterra, na Osíris, o meu amigo Jerônimo e a dona Helena, não perde o programa por aqui, hein? Descendo um pouco mais abaixo, né? No fundinho lá, tá, sabe quem que tá ligado lá? A Tereza e a Azusa. Eita! Um abraço! Obrigado pelo carinho. 19 horas 37 minutos agora. Deixa eu ver aqui no nosso WhatsApp aqui, participando o pessoal da Saele Marcenaria, curtindo o programa. Que maravilha! Uma boa noite pra vocês aí, os meninos também. Aí os meninos que não tem nada de menino. Tá bem grandinho já, né, Sabrina? Só fica aquele sorrisão aí que eu vou te contar, né? Minha mamãe curtindo a programação aqui na melhor.

0: Vou te contar, né? Minha mamãe curtiu na programação aqui na Melhor.
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1: Oi, Miel, tudo bem com você? Aqui é Dino Marvia Beca, aqui era música, meu. Oi, Elcio, tá bom? Bom trabalho, bom serviço. Todos meus colegas aqui na Via Becas, tá bom? Tchau, tchau, com Deus. Até amanhã, Deus quiser.

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0: Muito bem, estamos de volta da melhor e mais ouvida, 19 horas 49. Um abraço pra galera da Confiança, meu amigo Zeca. Tudo bem, Zeca? Zeca, o Gui. A esposa Juliana também curte, né? O pessoal da 2 também. As duas Juliana lá, Juliana Alves. É verdade. Obrigado pelo carinho aí, a dupla lá na loja 2, né? Meu amigo Maringá. Todo mundo ligado também por lá. A Salu Afante, o seu Geraldo, todo mundo, né? Obrigado pelo carinho. 10 minutinhos faltando agora aqui para as 20 horas. Nosso programa está quase acabando, mas tem música aqui ainda, né? E o Chechel está chegando. Alô, Chechel! Boa noite! Obrigado pelo carinho. Ao Nelsinho também está curtindo o programa. O Nelsinho, o árbitro lá em São Gelo, no Paraná, nosso amigo André Taruga. Um abração para toda a galera sanjana, obrigado pela atenção dispensada conosco e obrigado pela preferência.
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É isso aí, 19h54, tá chegando o final do programa aqui, mas deixa eu dar um abraço especial pra galera que tá ligada aqui. O Alex Leiteiro lá, que janta, hein, meu amigo? Pelo amor de Deus, você tá querendo fazer o jantar ainda hoje, pô? É muito bom esse cardápio aqui. Obrigado, Alex, o Marcos também lá curtindo a gente, o João Paulo, né? João Paulo, né? O João, o seu João também, o papai, né? Tá curtindo a gente, o Jorge, toda a galera aí. Pessoal de Santa Cruz dos Lopes, um abração. Deixa eu ver quem mais aqui. Um abraço também, vai lá pro pessoal de Sorocaba. Alô, João Vitor, alô, Rosa Lona, alô, toda a galera aí. Um abração pra todo mundo. Tem que abraçar todos aí, né? Senão não mandou pra mim. Então tá bom. Um abraço também lá, ainda em Sorocaba, vamos manter por lá. Porque lá tem o Rivail, que agora virou Sorocabana. Um abraço aí, o Rivail. Um tapinha nas costas também, lá pro Fausto Aurélio. E lá pra cá um pouquinho, um pouco mais abaixo, o conterrâneo Zé Cacho Itapetiringa também tá na escuta. Obrigado pela atenção dispensada e o carinho de todos aqui com a gente sempre, em todas as noites aqui no Happy Hour. Estourando as carrapetas pra você, trazendo a melhor programação do seu rádio. E a última pra encerrar no clima romântico pra você na sua night.

Muito bem, por aqui ficamos. Que peninha, acabou o Happy Hour desta segunda-feira, 11 de maio de 2026. Esperamos que a gente tenha papiado de montão, agradando sempre você que está do outro lado. Você, caminhoneiro, você no seu carro, no seu possante, obrigado pela carona. Amanhã tem mais. A partir das 18h30, encontro marcado, como sempre, no Happy Hour. Um abraço a todos, uma ótima noite. Ah, eu tava esquecendo. A gente se esbarra por aí.

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0: som do Galileu, chegando mais uma vez até o seu lar, o programa A Voz da Libertação. Programa esse tem como órgão informativo das igrejas Pentecostal Deus é Amor. A nossa igreja Pentecostal Deus é Amor está situada em São Paulo, na Avenida do Estado, 4568 Liberdade, na responsabilidade da nossa irmã Erani Miranda. Aqui, na nossa cidade de Itararé, a nossa igreja Pentecostal Deus é Amor está localizado na rua Frei Caneca, 1085, na responsabilidade do pastor João Vitor Lacerda. E está aqui conosco, na mesa de som, o nosso irmão Léo Medeiros. Aqui que tem o imenso prazer de saudar é sua irmã em Cristo, cooperadora Edjane Nogueira e também cooperador Oséias. Trabalhador.
1: Graças a Deus que já nos deu a vitória por nosso Senhor e Salvador Jesus Cristo. É, amados ouvintes, mais uma vez estamos aqui pela graça, pela infinita misericórdia de Deus para dar o prosseguimento na obra de Deus. Queria desejar para você uma ótima noite, cheio de bênção, cheio de vitória na sua vida, no seu lar, na sua família, aonde você estiver. O Espírito de Deus, ele está aí do seu lado para garantir a grande vitória na sua vida. Vamos de aviso das nossas igrejas Pentecostal do Amor, que é pertencente ao campo de Itararé. Vamos falar da nossa sede central, que está localizada na rua Frei Caneca, número 1085, próximo ao fórum, que está na responsabilidade do pastor João Vitor. Temos culto na segunda, na terça, na quarta, na quinta. E na sexta-feira temos culto em dois horários, às 14h30 e às 19h. Temos culto no sábado, no domingo, a oração e consagração das 9 da manhã, às 10 da manhã e à noite, às 19 horas. Também temos a nossa igreja Pentecostal Deus Amor, que está localizado no Jardim Alvorada, na rua Heitor Guimarães Cortes, número 100, que está na responsabilidade do pastor Horaci. Temos culto na segunda, terça, quarta, quinta, sexta, no sábado e também no domingo. Cultos que serão realizados a partir das 19 horas. Também temos a nossa igreja Pentecostal do Amor, que está localizado no Jardim Policéia, na rua Francisco Vicente da Silva, número 342, que está na responsabilidade do pastor José Edilson. Temos culto na segunda, terça, quarta, quinta e sexta-feira. Lembrando a todos que terça-feira agora, né? Presença marcante do nosso irmão, né? Simão Dorival está pregando a palavra de Deus, orando em favor de todos, e Jesus confirmando a vitória. Também temos a nossa igreja Pentecostal do Amor, que está localizada na cidade de Itaporanga, na rua Gabriel Tivope, no 536, bairro Arvão, que está na responsabilidade do presbítero Isaías Ramos de Paula. É, temos culto na segunda, na quinta, na sexta, no sábado e no domingo, a oração e consagração das 9 da manhã às 10 da manhã. Também temos a nossa igreja Pentecostal Zamora, que está localizada na cidade de Riversul, na rua Adão Batista, 1126, que está na responsabilidade da nossa irmã cooperadora Raquel. Temos na segunda-feira a oração das 18 horas às 19 horas, culto na quarta, culto na sexta e culto no sábado. Cultos que serão realizados a partir das 19 horas. Lembrando a todos que neste sábado vai estar o nosso irmão Baltazar, da cidade de Coronel Macedo, pregando a palavra de Deus e orando em favor de todos. Neste sábado, Jesus tem um milagre na sua vida. Tá aí, amados ouvintes, os avisos das nossas igrejas Pentecostais Amor, que é pertencente ao campo de Itararé. Graças a Deus que já nos deu a vitória por nosso Senhor e Salvador Jesus Cristo. E amados ouvintes, vamos agora pelas nossas redes sociais, nas nossas igrejas Pentecostal Deus e Amor.
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1: Graças a Deus que já nos deu a vitória por nosso Senhor e Salvador Jesus Cristo. É, meus ouvintes, queria uma oração especial aí para todos que estão ouvindo o programa Voz da Libertação. Deus abençoe no nome do Senhor Jesus. Você que mora no sítio, na chácara, na fazenda, né? Deus abençoe no nome do Senhor Jesus. Você que mora aí no norte pioneiro do Paraná, Deus abençoe no nome do Senhor Jesus, né? Você também aí que mora aí no sertão, no fundão, Serra Azul, né? Deus abençoe no nome do Senhor Jesus aí no Agrovila, ouvindo o programa Voz da Libertação. Deus abençoe. Também queria mandar uma saudação especial para todos também que estão ali, né, no bairro do Cerrado, ouvindo o programa Voz da Libertação, nosso amigo Rudney, que está ouvindo o programa Voz da Libertação, nosso irmão Daniel, que está ali no bairro das Furnas, ouvindo o programa Voz da Libertação. Deus abençoe. Também queria mandar uma saudação especial especial para todos que estão ali na cidade de São Gesto, nossa irmã João, nossa irmã Leila, ouvindo o programa Voz da Libertação, nossa irmã Guilmar, nosso irmão Silas, Deus abençoe no nome do Senhor Jesus. Também nosso irmão Jonei Fogaça na cidade de Aguaraíva, nosso irmão Elias na cidade de Castro, também nosso irmão Claudinei, nossa irmã Jane na cidade de Venceslau Brás, né? Nossos irmãos ali de São José da Boa Vista, o pastor João, né? Deus abençoe no nome do Senhor Jesus. Também queria mandar saudação especial para todos que estão ali, né? Em Santana do Itararé, Siqueira Campos, Tomazina. Deus abençoe no nome do Senhor Jesus. Também queria mandar saudação especial para todos que estão ali na cidade de Curitiba, Londrina, Limeira. Deus abençoe no nome do Senhor Jesus. Também queria mandar saudação especial para todos que estão ali nas empresas, na Arauco, na Clabin, na Forte Pallet, na Embalatec, nossos amigos de trabalho ali, o Dorival, o Everton, também, né, o Ezequiel, o Horaci. Deus abençoe no nome do Senhor Jesus. Também queria mandar saudação especial para todos que estão ali na empresa Miraluz, né? Vamos aí rodar um lindo louvor também, né? Para todos os nossos amados e queridos ouvintes, né? Canta do programa Voz da Libertação, Milagre de Mogi, Bito do Evangelho, canta no programa Voz da Libertação.

0: graças a Deus que já nos deu a vitória por nosso Senhor e Salvador Jesus Cristo. É, mas ouvintes, acabamos de ouvir esse lindo louvor na voz cantada de Dito do Evangelho, Milagre de Mogi. Agora é momento especial da Palavra de Deus.
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0: É, amados ouvintes, momento de meditação na poderosa palavra de Deus, que nos diz nesta noite a palavra do nosso Senhor e Salvador Jesus Cristo. E quando Jesus chegou àquele lugar, olhando para cima, e disse-lhe: Zaqueu, desce depressa, porque hoje me convém pousar na tua casa. Que maravilha, né? É Jesus estar na nossa casa. Receber Jesus na nossa casa. Que maravilha. O próprio Jesus dizendo para Zaqueu: hoje me convém pousar na tua casa. Pela fé, amado ouvinte, você crê que Jesus Cristo está aí na sua casa? E eu creio pela fé que Jesus está aí na tua casa. E eu acredito pelo poder da palavra do nosso Senhor e Salvador Jesus Cristo, que Jesus Cristo está aí do seu lado. Jesus Cristo está aí nos seus momentos mais difíceis da sua vida, esperando você clamar a Ele, esperando você buscar a presença dEle. Quando os discípulos estavam em apuro,

ali naquele barco. Estava desesperado. Jesus estava onde? Jesus estava do lado dos discípulos. Jesus Cristo estava dormindo, né? Onde veio aquela tempestade forte. O que que os discípulos fizeram? Não pensaram uma, nem pensaram duas. Eles clamaram, despertaram o Mestre, dizendo: Senhor, salva-nos que estamos perecendo. Jesus na hora socorreu eles e disse: acalma-te, vento, aquieta-te, mar. Que linda palavra de Deus. A palavra de Deus, ela é tremenda. A Bíblia diz que houve grande bonança e todos admiravam, dizendo uns aos outros: que homem é este? Que até o vento e o mar lhe obedecem. Olha o poder do clamor. O momento do clamor, o momento da resposta de Deus. O próprio Jesus dizendo para Zaqueu: Zaqueu, hoje me convém pousar na tua casa. E eu acredito que Jesus está na tua casa. Você está na sua casa? Você está aí no teu trabalho? Jesus está aí no teu trabalho com você também. Olha a fé que você tem. De ligar esse rádio e pelo celular, pela internet, ouvindo o programa Voz da Libertação. Que lindo é o trabalhar de Deus. Você que está aí nesse presídio, nessa penitenciária, regime semi-fechado, né? Regime semi-aberto, nas colônias, no CR, ouvindo o programa Voz da Libertação. E o próprio Jesus dizendo: Zaqueu, hoje me convém pousar na tua casa. Você que está na beira da represa, ouvindo o programa Voz da Libertação, que lindo. É aí no sítio, na chácara, na fazenda, ouvindo o programa Voz da Libertação, aonde você estiver, Jesus está aí do seu lado. Você acredita? Abra o teu coração. Você que está internado, hospitalizado no hospital aí, ouvindo o programa Voz da Libertação, que lindo. Jesus está aí do seu lado. Aí você fala assim: pô, se Jesus está do meu lado, por que que eu sofro? Por que que eu estou sofrendo? Sabe por quê? Que você não abriu o seu coração para Jesus. Jesus está aí, mas Ele quer entrar na sua vida, Ele quer entrar no teu coração. Ele quer entrar na casa principal, que é dentro de você, e você não abre o coração para Ele. Abra o coração para Jesus agora. E deixa Jesus entrar no teu coração. Deixa Jesus entrar na sua casa, que é o teu coração. Se Ele entrar aí, Ele não vai sair mais. Você pode ter certeza que essa causa jurídica aí, que você está esperando, esse pedido que você fez de soltura aí, você que está no presídio aí, você fez pedido para condicional, não sai, você manda pedido, o juiz não aceita, o promotor não aceita, revoga, você está lutando pela sua liberdade e não consegue, abra teu coração para Jesus e deixa Jesus entrar. Entra num propósito com Deus, você pode ter certeza que Deus vai bradar de vitória. O próprio Jesus disse: filhinho, não vos pequei. Se alguém de vós pecar, saiba que tem um advogado para contigo. Jesus Cristo, o justo, Ele é o nosso advogado. Ele peleja pela sua liberdade, por condicional, por RA. Ele peleja pelos seus benefícios. Você que está internado, hospitalizado, abra teu coração para Jesus e peça para Jesus a cura agora. Daqui a pouco a nossa irmã cooperadora Ediane vai estar fazendo aquela oração de muito eficaz em seu favor. E eu creio na tua vitória. Eu creio no teu milagre. Abra teu coração para Jesus. Jesus quer entrar dentro da tua casa, que é o teu coração. Você quer que Jesus entre aí no teu coração agora? Fecha seu olho. Fica na comunhão com Jesus. Fala comigo: Senhor Jesus, entra no meu coração, Jesus, porque nesta noite eu faço um propósito com o Senhor. Eu entrego a minha vida, a minha alma ao Senhor.

0: Senhor Jesus escreve o meu nome lá no céu, no livro da vida, sela com teu sangue para o grande dia da vida eterna. Prepara aí sua fé, prepare seus propósitos, que a nossa irmã cooperadora de Jane vai estar fazendo aquela oração de muita eficácia em seu favor.
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2: Santo Deus Pai poderoso, Criador dos céus e também da terra. É nesta hora, meu Pai, nesse momento de oração, Senhor, que eu me coloco mais uma vez na tua presença, Pai, que eu te peço perdão dos meus pecados. Meu Deus e meu Senhor, que eu venho apresentar aqui, meu Pai, em tuas mãos, meu Pai, cada vida, meu Deus e meu Pai. Oh, meu Deus e meu Senhor, vem contemplando, Pai, essas vidas que estão nos hospitais. Quantas vidas que estão internadas, enfermas, meu Deus e meu Senhor. Que a medicina, meu Pai, já desenganou, meu Deus e meu Pai, mas o Senhor é aquele, Pai, que vai além da medicina. Oh, meu Deus e meu Pai, quantas mães que nesse momento choram, meu Pai. Pela essa criança, meu Pai, da glória, meu Pai, aquilo que se encontra internado, meu Deus e meu Senhor. Quantas criancinhas enfermas, meu Pai, quantas criancinhas que se encontram ali, Pai amado, Pai querido, na CTI, na UTI, entubada, meu Deus e meu Pai, no blanco oxigênio, meu Deus e meu Senhor, tem misericórdia, meu Pai. Alcança, meu Pai, os jovens, meu Deus e meu Senhor, que se encontra, meu Deus e meu Pai, nos vícios, meu Deus e meu Pai. Quantos que estão nas drogas, meu Deus e meu Senhor. Quantos que estão ali, meu Deus e meu Pai da glória, meu Pai, que tem prostituições, nos crimes, nos tráficos, meu Pai. Que o Senhor venha, meu Deus e meu Senhor, alcançar nesse momento de oração, meu Deus e meu Senhor. Aqueles jovens, meu Deus e meu Pai, que se encontra, meu Deus e meu Pai, nesses caminhos, meu Pai. Que se encontrem no roubo, no assalto, meu Deus e meu Pai. Oh, meu Deus e meu Senhor. Visita as prisões neste momento, meu Deus e meu Pai, os lares, meu Deus e meu Senhor. Eu apresento também o Fernando em tuas mãos, Pai amado, Pai querido. Mas de encontro com ele nesse momento, meu Pai, de oração, meu Deus e meu Pai. E venha conceder, meu Pai, que ele tem buscado, meu Pai amado, meu Pai querido. Oh, meu Deus e meu Senhor, visita as estradas nesta hora, meu Pai. Alcança, Pai, e concede o grande livramento em nome do Senhor Jesus. Que Deus abençoe a todos e fique na paz do Senhor Jesus.
0: Graças a Deus que já nos deu a vitória por nosso Senhor e Salvador Jesus Cristo. Amados ouvintes, estamos encerrando a nossa participação. Ficam todos na paz do Senhor Jesus.
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0: Em relação à perenidade da doutrina de nosso Senhor Jesus, o apóstolo São João registrou no livro do Apocalipse que viu e ouviu um anjo bradando com grande voz: "Quem é digno de abrir o livro e de desatar os seus selos?" Inquieto e emocionado, o amado apóstolo logo ouviu a resposta: "Não chores, eis aqui o leão da tribo de Judá, a raiz de Davi, que venceu para abrir o livro e desatar os seus sete selos." Ouviu-se então um cântico: "Digno és de tomar o livro, de abrir os seus selos, porque foste morto, e com o teu sangue nos compraste para Deus de toda a tribo, e língua, e povo, e nação. Digno é o Cordeiro que foi morto, de receber o poder, e riquezas, e sabedoria, e força, e honra, e glória, e ações de graças." Ó ouvinte, creia na mensagem que anunciamos, pois são palavras de vida eterna vindas do trono do Pai Celestial para aquele que crê no martírio, no sacrifício e na ressurreição de nosso Senhor Jesus, verdades que foram sendo reveladas por Ele mesmo às pessoas dignas de realizar essa significativa tarefa para o Reino dos Céus, quais foram a Santa Avó Rosa e o Santo Irmão Aldo, santos formados no tempo presente pela Trindade Excelsa, Pai, Filho e Espírito Santo.
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0: Convidamos os prezados ouvintes do programa Hora Milagrosa para que venham visitar as congregações da Igreja Apostólica nas seguintes localidades: Apiaí, São Paulo, com reuniões aos sábados às 19 horas e aos domingos às 10 horas da manhã. Rua Antônio Polazec, número 46, Jardim Santo Antônio. Registro, São Paulo, com reuniões aos sábados às 19 horas e aos domingos às 11 horas da manhã. E na primeira quarta-feira de cada mês, às 19 horas e 30 minutos. Rua Manaus, número 96, Centro, ao lado da praça Nakatsugawa. Itararé, São Paulo, com reuniões aos sábados às 19 horas e aos domingos às 11:30 da manhã e na segunda quinta-feira de cada mês às 19 horas e 30 minutos. Rua José Rolim Sobrinho, número 554, Vila Tonico Adolfo. Divulgamos a seguir um depoimento de fé enviado para a sede desta Igreja Apostólica.
1: A senhora Vanira Rodrigues Prestes é de Apiaí, estado de São Paulo, de onde enviou o relato da bênção que recebeu para a mãe dela. Relata que, ainda criança, muito sofria com a mãe adoentada, com crises de enxaqueca, sendo a única

com água ungida, pedindo que nosso Senhor Jesus aliviasse aquele sofrimento, e foi atendida, como relatou em seu depoimento de fé, prestado em dezembro de 2023. Reconhecida por essa dentre tantas outras bênçãos recebidas ao longo do tempo para si, para o lar e a família, ao final de seu relato, essa senhora direcionou ações de graças a Deus Pai, ao nosso Senhor Jesus, à bendita Mãe Maria Santíssima, à Santa Vó Rosa e ao Santo Irmão Aldo.

0: Temos congregação nesta cidade de Itararé, estado de São Paulo, com reuniões aos sábados às 19 horas e aos domingos às 11:30 da manhã e na segunda quinta-feira de cada mês às 19:30, na rua José Rolim Sobrinho, número 554, Vila Tonico Adolfo. Estão ouvindo A Hora Milagrosa. Ouçam a seguir o pastor Gilvan Soares.
1: Prezados e amados ouvintes, eu apresento-lhes a minha saudação, rogando a bênção de Deus, o nosso Pai,

nosso querido Deus Todo-Poderoso e Celestial, de Jesus nosso Senhor, de nossa Mãe Maria Santíssima, da nossa Santa e Bendita Vó Rosa e a bênção do nosso santo e estimado irmão Aldo. Espero que os nossos ouvintes estejam com sua atenção voltada para este programa A Hora Milagrosa e, se tiverem fé, amor e boa vontade, as bênçãos de Deus e de seus santos poderosos poderão ir ao seu encontro. E se agirem assim, poderão sentir muita paz, saúde, consolo e felicidade. Amados ouvintes, falo principalmente para os mais novos no conhecimento desta doutrina da Igreja Apostólica, que para ser muito abençoado, protegido, ter paz, ter saúde e a graça de Deus, e um dia o seu espírito subir para o céu, morar com Deus eternamente, é preciso, em primeiro lugar, amar a Deus sobre todas as coisas, amar o próximo como a si mesmo, deixar dos vícios de fumar, de beber, todo tipo de bebida alcoólica, crer e aceitar Jesus, a Santa Vó Rosa e os demais santos em seu coração, e seguir este santo caminho. É preciso também deixar da mentira, do engano, da falsidade, da brutalidade, das brigas, da malícia e, enfim, de tudo que é pecaminoso, e aceitando com fé e amor os nossos ensinos, ou seja, as mensagens desta Igreja Apostólica. Daí aos poucos vão aprendendo mais e mais a deixar de tudo quanto é errado em sua vida para viverem uma vida dedicada a Deus, a Jesus, a Virgem Maria, a Santa Vó Rosa e o Santo Irmão Aldo. Por conseguinte, entendam que devem esquecer das coisas erradas e não praticá-las jamais, e não voltar atrás. Cito-lhes um pequeno trecho de um ensino do amado apóstolo São Paulo, que diz assim: "Irmãos, quanto a mim, não julgo que o haja alcançado, mas uma coisa faço, e é que, esquecendo-me das coisas que atrás ficam e avançando para as que estão diante de mim, prossigo para o alvo, pelo prêmio da soberana vocação de Deus em Cristo Jesus." Filipenses, capítulo 3, versículos 13 e 14. Por isso que devemos olhar e seguir para frente e deixar as coisas pecaminosas para trás, arrependendo-se dos pecados e não os praticar mais. E o nosso Deus, através de um dos profetas do passado, disse assim: Eu mesmo sou o que apago as tuas transgressões por amor de mim, e dos teus pecados não me lembro. Quer dizer que Deus apaga toda a maldade e pecado, isto no momento do arrependimento, e Ele, Deus, não lembra mais dos erros que o arrependido tinha praticado. Certa vez, Jesus, nosso Senhor, diz assim, em São Mateus, capítulo 11, versículos 28, 29 e 30: "Vinde a mim todos vós que estáis cansados e oprimidos, e eu vos aliviarei, mas tomai sobre vós o meu jugo, e aprendei de mim, que sou manso e humilde de coração, e encontrareis descanso para as vossas almas, porque o meu jugo é suave e o meu fardo é leve." Portanto, todos os que estão cansados de sofrer, com muitas lutas, problemas diversos, quer deixar dos vícios, das bebidas, do cigarro, das drogas, da prostituição e muito mais, mas não conseguem, entregue de todo o seu coração, de corpo e alma, a Jesus. Ele está te chamando: "Venha a mim todos vocês que estão oprimidos, sofrendo, doentes, viciados, que eu vou aliviar as tuas dores." Confiem também na Santa Vó Rosa, esta santa poderosa que Jesus preparou para te consolar, para te ajudar e aliviar os seus sofrimentos. Confiem também no Santo Irmão Aldo. Ele é um santo de muito poder nesta Igreja Apostólica.

ele exerceu um ministério muito importante de representante de Jesus e da Santa Vó Rosa, terminou a vida do seu corpo e hoje está no céu ao lado da Santa Vó Rosa, de Deus o Pai, de Jesus e da Santa Mãe Maria Santíssima. Esse santo tem muito poder. Experimentem clamar por ele também, Santo Irmão Aldo. Quando Jesus diz, tomai sobre vós o meu jugo, quer dizer, os ensinos dele, que sou manso e humilde, ele quis dizer que as pessoas devem ser humildes em aceitar os seus ensinos, dizendo também que encontrarão descanso para suas almas, isto é, paz, alívio, saúde, felicidade e a salvação para suas almas, ou seja, ir para o céu quando morrer o corpo. E disse ele, o meu jugo é suave, que são a doutrina, a disciplina e todos os ensinamentos desta igreja apostólica. E quando ele disse, o meu fardo é leve, quer dizer que aceitando os nossos ensinos, que são os ensinos dele, Jesus, as lutas vêm, mas não são tão pesadas ao ponto de não as suportarem e elas não permanecem por muito tempo, porque Jesus, a Santa Vó Rosa, a Virgem Maria e o Santo Irmão Aldo os ajudarão a vencer. Certa vez, aproximou-se de Jesus um jovem muito rico e disse-lhe, bom mestre, que farei para conseguir a vida eterna? E Jesus respondeu-lhe, dizendo, se queres, porém, entrar na vida, guarda estes mandamentos. E o jovem disse, quais? E Jesus disse-lhe, não matarás, não cometerás adultério, não furtarás, não dirás falso testemunho, honra teu pai e tua mãe e amarás o teu próximo como a ti mesmo. Então, para entrar na vida eterna, devem deixar de todas estas coisas. Então entendam, prezados ouvintes, que o arrependimento é muito necessário e não voltar atrás, mas seguir os ensinamentos de Jesus que esta Igreja Apostólica está proclamando através da Santa Vó Rosa, o Consolador, e do Santo Irmão Aldo. Cito-lhes um pequeno trecho das recomendações do amado apóstolo São Pedro em Atos dos Apóstolos, capítulo 3, versículo 19, dizendo, convertei-vos para que sejam apagados os vossos pecados e venham assim os tempos do refrigério pela presença do Senhor. Porque quando alguém resolve abandonar as coisas pecaminosas e se entrega de todo o seu coração a Jesus e a Santa Vó Rosa, houve uma transformação na sua vida. Então, a pessoa se converte e no mesmo instante recebe o batismo com o Espírito Santo que dá a vida para a sua alma. Daí, essa criatura fica libertada dos vícios e de todos os males seguindo este santo caminho. Passa a ouvir este programa A Hora Milagrosa com muita fé em Jesus, na Santa Vó Rosa, na Virgem Maria Santíssima e no Santo Irmão Aldo. Passa também a participar das reuniões de nossa igreja, realizadas na sede em São Paulo ou em uma de nossas congregações em diversas cidades deste país. Mas mostro-lhes um ensino do amado apóstolo São Paulo em Romanos, capítulo 6, versículos 19, 20 e 21, dizendo, falo como homem, pela fraqueza da vossa carne, pois que assim como apresentastes os vossos membros para servirem à imundícia e à maldade para a maldade, assim apresentai agora os vossos membros para servirem à justiça, para a santificação. Porque quando ereis servos do pecado, estáveis livres da justiça, e que fruto tinhais, então, das coisas de que agora vos envergonhais? Porque o fim delas
é a morte, mas agora, libertos do pecado e feitos servos de Deus, tendes o vosso fruto para santificação e, por fim, a vida eterna. Porque o salário do pecado é a morte, mas o dom gratuito de Deus é a vida eterna por Cristo Jesus, nosso Senhor. Entendam que o resultado do pecado é a morte do espírito. O espírito contaminado pelo pecado está morto para Deus. Por isso que muita gente sofre muito neste mundo, porque praticam muito pecado, conforme diz um ditado muito popular, que tudo que se planta colhe. Se plantar ou praticar o mal, vai colher o mal. Daí as consequências do pecado. Daí vem as dores, as enfermidades, as dificuldades, os embaraços nos negócios, e nada dá certo, e por aí vai. Mas quem planta ou pratica a verdade, procura afastar-se de tudo que é errado e pecaminoso, vai colher ou ganhar paz, saúde, alívio das enfermidades, as lutas e as dificuldades serão vencidas, e assim por diante. Portanto, prezados ouvintes, experimentem seguir esta Igreja Apostólica. Confiem de todo o seu coração na Santa Vó Rosa, em Jesus nosso Senhor, em Nossa Mãe Maria Santíssima e no Santo Irmão Aldo. Clamem por estes santos de Deus em suas orações. Se está passando por lutas, por problemas ou dificuldades em suas vidas, não se desanimem, não se desesperem, mas confiem e clamem com muita fé e esperança na Santa Vó Rosa e no Santo Irmão Aldo, em Jesus e em Nossa Mãe Maria Santíssima. Amém. E agora vou fazer uma oração em favor de todos. Ó Santíssimo Deus, nosso glorioso Pai Celestial, neste momento, ó Pai bendito, eu rogo, Senhor Deus, com todo o Teu poder, e o Senhor Deus, usando estes santos poderosos do Senhor, que são

0: teu poder, e o Senhor Deus, usando estes santos poderosos do Senhor, que são Jesus, a Santa Vó Rosa, a Virgem Maria e o Santo Irmão Aldo, que estes santos do Senhor Deus, com a força celeste, possam abençoar todos os ouvintes da Hora Milagrosa e todos quantos confiam na Tua Palavra e na mensagem de Jesus, na mensagem desta Igreja, que confiam na Santa Vó Rosa e no Santo Irmão Aldo. Ajude-os, ó Pai, nosso Deus Todo-Poderoso, aqueles que estão viciados, que não conseguem deixar dos vícios, que não conseguem deixar da bebida alcoólica, do cigarro, que não conseguem deixar das drogas e outros males e outros vícios, que o Senhor Deus, que o Senhor Jesus, que a Santa Vó Rosa, a Virgem Maria e o Santo Irmão Aldo ajudem que essas criaturas possam ser libertadas destes vícios tão terríveis, que estas criaturas que estão doentes, que estão passando por lutas, por dificuldades, por dores, por enfermidades, elas possam encontrar o alívio das suas dores e as resoluções dos seus problemas. Abençoa-os, ó Santa Vó Rosa, ajude a todas essas pessoas que sejam aliviadas dos seus sofrimentos, que tenham paz, que tenham saúde, que tenham muita vida, abençoando o seu trabalho, as suas terras, os seus animais, o seu emprego. Aqueles que estão desempregados possam encontrar uma oportunidade de trabalho para manter a sua família. Também peço à Senhora, ó Santa Vó Rosa, a Jesus, a Virgem Maria e o Santo Irmão Aldo, para ungirem a água e o óleo que estes ouvintes colocaram perto deste aparelho receptor. E quando eles fizerem uso destes elementos, passando no local enfermo, possam encontrar o alívio para suas dores, possam serem ajudados e beneficiados em todo o seu viver. E assim, ó Pai bendito, nós agradecemos o Senhor Deus, nós, o teu povo e teus filhos, te amamos, te adoramos, te glorificamos, ó Pai. Também adoramos, glorificamos e agradecemos a nossa Santa Vó Rosa, a Jesus nosso Senhor, a nossa Mãe Maria Santíssima e o nosso Santo Irmão Aldo. Prezados ouvintes, recebam a bênção de Deus o Pai, nesta hora com muita fé, a bênção de Jesus, da Santa Mãe Maria Santíssima, da nossa Santa e Bendita Vó Rosa e a bênção do nosso Santo e querido Irmão Aldo. Amém.
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3: Se você vai ouvir também em homenagem aos mais de 700 mil mortos de Covid no Brasil.
4: O presidente Lula institui 12 de março como dia em memória às vítimas do vírus no país.
5: Nós precisamos ter consciência que isso aqui é mais forte do que muitas guerras que aconteceram no mundo.
3: Hoje na apresentação da Voz do Brasil, Mariana Jungmann e Nazi Brum.
4: E acompanhe a gente ao vivo, acesse radiogov.ebc.com.br ou o canal Gov na sua TV aberta.
3: Em março de 2020, os estados começavam a se preparar para entrar em quarentena. A Covid-19 chegava ao Brasil.
4: No dia 12 de março, o Brasil registrou a primeira morte da doença.
3: E para lembrar esse período, quando o país registrou mais de 700 mil mortes pela doença, o presidente Lula sancionou hoje o Dia Nacional em Memória das Vítimas da Covid-19, o dia 12 de março.
4: A repórter Graziele Bezerra está no Palácio do Planalto e acompanhou esse evento. Ela fala com a gente agora ao vivo. Boa noite, Graziele.
6: Oi, Mariana. Boa noite para você também. Boa noite para o Nazi. Boa noite para o ouvinte da Voz do Brasil. Para falar sobre esse assunto, a gente vai contar um pouquinho da história da aposentada Norma Ferraz, que seguiu todos os protocolos exigidos pela Organização Mundial da Saúde na época da pandemia de Covid-19. Isolamento, uso de máscaras e higienização das mãos. Mas a esperança da imunização não chegou a tempo de salvar o filho dela.